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2: Boa noite.
3: Boa noite para você que nos acompanha em todo o país.
2: Segunda-feira, 15 de junho de 2026.
3: Vamos ao destaque do dia: transporte público coletivo.
2: Novo marco regulatório é sancionado pelo presidente Lula.
3: Ele muda as formas de financiamento do sistema e moderniza a regulação sobre as empresas que operam para melhorar a qualidade do serviço.
2: Na nossa entrevista do dia, nós conversamos com o secretário nacional de mobilidade urbana, Marcos Daniel. Daniel dos Santos.
4: A gente tem nessa norma, ela abarca desde uma linha de trem ao metrô, a um corredor de ônibus, a um ônibus convencional, a um micro-ônibus, a serviços de barca. Então, precisa de diretrizes nacionais para que a população possa ser atendida com a qualidade que merece.
3: Você vai ouvir também: presidente Lula chega à França para participar da reunião do
2: G7. O presidente já teve hoje reuniões com os presidentes da Suíça e da França.
3: E vai discutir nos próximos dias a reforma de organismos como a OMC, regulação da inteligência artificial e regras para exploração de minerais raros.
2: E ainda, educação.
3: Estão abertas as inscrições para o Sisu Mais, uma nova oportunidade para quem fez o Enem e não foi selecionado na etapa regular. Gabriela Noronha.
5: Será uma espécie de repescagem das vagas que não foram preenchidas na etapa regular. Estão sendo ofertadas 9.436 vagas em 532 cursos.
2: E desenrola Fies, já renegociou 5 bilhões e 300 milhões em dívidas de ex-estudantes, com descontos de até 99%.
3: Hoje, na apresentação da Voz do Brasil, Mariana Jungmann e Luciano Seixas.
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3: O presidente Lula já está na França, onde participa como convidado do encontro do G7, formado por Alemanha, Canadá, Estados Unidos, França, Itália, Japão e Reino Unido, principais economias desenvolvidas do mundo.
2: Além de reuniões bilaterais, o presidente vai levar a contribuição brasileira para diversos temas discutidos pelo G7.
3: A repórter Luana Karen está lá na França, mas devido ao fuso horário de 5 horas a mais por lá, nós conversamos com ela mais cedo sobre as agendas do presidente. Vamos ouvir.
2: Oi, Luana, boa noite para você aí na França. Você está na cidade de Evian-le-Bain, né? O presidente Lula chegou à cidade hoje, mas antes ele passou por Genebra, capital da Suíça.
3: E ele já teve também os primeiros encontros bilaterais, né, com os presidentes da Suíça e da França. Conta pra gente como foram esses encontros, Luana. Boa noite.
6: Boa noite, Luciana e Mariana. Boa noite aos ouvintes da Voz do Brasil. É isso mesmo, a reunião de cúpula do G7 acontece em Evian-le-Bain, cidade francesa onde eu estou, situada às margens do Lago Léman, no leste da França. Antes de chegar aqui, ainda em Genebra, Lula teve uma reunião bilateral com o presidente da Suíça, Guy Parmelin. Eles falaram sobre comércio e se comprometeram a trabalhar para diversificar a pauta de exportações entre os dois países. À tarde, já aqui em Evian-le-Bain, o presidente Lula teve um encontro bilateral com o presidente da França, Emmanuel Macron. Os dois presidentes reiteraram os avanços positivos da cooperação em defesa, em especial o sucesso do Programa de Desenvolvimento de Submarinos, o PROSUB.
2: Luana, essa é a 10ª vez que o Brasil participa como convidado da reunião do G7. Quais são os temas que estão em destaque esse ano?
6: Pois é, Mariana, o encontro em Evian acontece logo após o anúncio do acordo de paz entre Estados Unidos e Irã, tema que deve fazer parte das discussões aqui, além, claro, da guerra entre Ucrânia e Rússia. Também haverá espaço para conversas sobre disputas econômicas entre as grandes potências, segurança, saúde e inteligência artificial. O Brasil vai participar de 2 sessões plenárias no fórum. Na primeira, dedicada às parcerias internacionais para o desenvolvimento, Lula deve defender a manutenção dos recursos destinados à ajuda oficial aos países mais pobres. Na segunda sessão, com a presença brasileira, o debate será sobre crescimento econômico equilibrado. Neste tema, Lula deve voltar a defender a reforma das instituições internacionais criadas após a Segunda Guerra Mundial. É o que se costuma chamar de sistema de governança global, como os órgãos da ONU, a Organização Mundial do Comércio e outros. O Brasil vem defendendo que o formato desses organismos foi feito num outro contexto de mundo.

0: E a reforma da ONU, das Nações Unidas, também é algo que cabe nesse texto.
1: Luana, o que deve sair de prático nessa reunião do G7?
2: Olha, Luciano, do encontro aqui em Evian devem sair 7 documentos com assuntos considerados prioritários pela presidência francesa. Entre eles está o combate ao narcotráfico, as questões de saúde e proteção online de menores de idade. O Brasil não participa das negociações finais desses textos, mas foi convidado a enviar contribuições. Outro tema considerado prioritário pela presidência francesa é a discussão sobre minerais críticos. E a posição brasileira é que os países produtores não devem se limitar a apenas exportar matéria-prima, mas também desenvolver cadeias produtivas locais capazes de agregar valor aos produtos, o que leva a mais geração de emprego e renda para a população. Também haverá um almoço na quarta-feira de trabalho entre os líderes do G7 e CEOs de empresas de inteligência artificial. O presidente Lula retorna ao Brasil na quarta-feira. Mariana e Luciano.
3: Obrigada, Luana. Karen, bom trabalho aí na cobertura da reunião de cúpula do G7 na França.
1: Neste fim de semana, o presidente Lula assinou a sanção de uma nova lei que vai promover mudanças profundas na gestão do transporte público em todo o país.
3: O novo marco legal do transporte público coletivo urbano vai modernizar o sistema e melhorar as formas de financiamento, que deixarão de ser ancoradas apenas na tarifa paga pelo passageiro.
1: Além disso, a regulação sobre as operadoras também será aprimorada, resultando em mais qualidade no serviço prestado.
3: Para explicar essas mudanças, nós conversamos hoje mais cedo com o secretário nacional de Mobilidade Urbana do Ministério das Cidades, Marcos Daniel de Souza Santos. Acompanhe. Olá, secretário. Vamos começar explicando para o nosso ouvinte o que é esse novo marco legal. Ele, pelo que eu entendi, ele dá diretrizes gerais, né, sobre todo o funcionamento do sistema de transporte público coletivo. Financiamento, planejamento de linhas, integração regional. O senhor pode explicar melhor para a gente?
4: Olá, Mariana, Luciano, tudo bom? Obrigado aí pela oportunidade da gente explicar um pouco sobre o marco legal que foi aprovado e sancionado nesse final de semana pelo presidente Lula. Esse texto de lei é muito importante porque quem faz acontecer o transporte público são os municípios nos seus territórios e os governos do Estado, né? E há uma necessidade muito grande da gente fazer esse serviço melhorar no país, se expandir. E para isso ele precisa de normas e regras nacionais, que é a função da União. Então a lei ela cumpre esse espaço aí de atualizar, né, as normas para os municípios prestarem esse serviço para a população, prestarem com qualidade, financiar, organizar o serviço de transporte público. Parece simples, mas a gente tem nessa norma, ela abarca desde uma linha de trem ao metrô, a um corredor de ônibus, a um ônibus convencional, a um micro-ônibus, a serviços de barca. Então, o transporte público acontece de várias formas, em vários modos, em vários territórios, e precisa de diretrizes nacionais para que a população possa ser atendida com a qualidade que merece.
1: Um dos focos principais da nova lei é a questão do custeio, né? Ela propõe que esse custeio tenha outras fontes além da tarifa paga pelos passageiros. E também muda essa lógica, né, de preço dividido pela quantidade de passageiros transportados. Não é isso, secretário?
4: Exatamente. A norma propõe a gente olhar o serviço de transporte, todos os modos, no território. Avaliar quanto custa, se ele é adequado, se está nas condições de qualidade para atender a população. E a partir desse custo, a gente entender que o poder público vai manter esse serviço funcionando com receitas que vêm da tarifa, mas que no passado dependia somente da tarifa e agora é possível colocar outras fontes de recursos para manter esse serviço e manter a qualidade. Então ele traz essa segurança jurídica para que os novos contratos e até os contratos que já existam consigam olhar qualidade, oferta e equilíbrio econômico de quem vai manter esses serviços, operadores privados ou até operadores públicos. Então fica claro agora que para manter um serviço tão importante, não dá para depender somente da tarifa. Precisa vir outras fontes de recursos que o poder público tem que se organizar e para isso precisa ser dado muita transparência e controle social.
3: Inclusive tem uma lógica também de, por exemplo, deixar de cobrar pelo passageiro em si e passar a cobrar por quilômetro rodado, né? Isso tem a ver com uma preocupação que essa nova lei tem em favorecer o atendimento em regiões periféricas, em linhas que tradicionalmente são negligenciadas pelos operadores, porque

0: elas não são tão rentáveis assim. Essa mudança aí de paradigma, de forma de cobrança, ela também ajuda nesse aspecto.
1: Exato. A lei, ela traz o princípio da universalização, ou seja, levar o serviço público, que é o serviço de transporte, a todo o território. Como ele é um direito social, a gente tem que olhar muito para quem realmente mais precisa, as populações mais vulneráveis, afastadas, que não têm condição, muitas vezes, de acessar oportunidades nas cidades. Então, a gente precisa repensar a rede de transporte, esse serviço, as linhas, os sistemas de trilho para atender essa população e não depender somente da tarifa, porque senão você vai numa lógica de só vou onde tem passageiro que consegue pagar tarifa, e se você não consegue ter essa arrecadação, você não vai ampliando a oferta do serviço público. Então é importante o poder público entender que ele precisa agora se organizar, o executivo, o legislativo e o próprio judiciário entendendo a importância do transporte público para levar esse serviço a toda a população do território, principalmente para quem mais precisa.
2: Outra inovação da lei é a associação de instrumentos urbanísticos e tributários com o serviço de transporte público. Quer dizer, um grande empreendimento urbano, por exemplo, teria que fazer investimentos no transporte público. É isso, secretário?
1: A gente tem que entender que o transporte ele ocorre no território da cidade, né? E tem locais que têm uma maior demanda e outras não, e existe um impacto dos empreendimentos. A lógica muitas vezes é uma lógica viária de fluidez do trânsito e é compreensível ter isso. Mas a gente pode ter empreendimentos que pensem que quem vai acessá-los vai por meio do transporte público. Isso traz uma economia para a cidade como um todo, né? Então a gente tem que olhar a coletividade. O transporte público tem que ser pensado dessa forma. A gente vive num território de uma cidade utilizado ali por muitas pessoas. E o transporte, no nome já diz, coletivo, é para todo mundo. Então, quando a gente pensa o desenvolvimento das nossas cidades com o transporte, a gente tem que pensar os empreendimentos também com o olhar do usuário do transporte público e de toda a população.
0: Se pensa no estacionamento, né? Tem que pensar também na chegada do ônibus, enfim, do metrô.
1: Exatamente.
0: Agora,
1: eu acho que esse princípio é importante, de fato, para quem está planejando as cidades, né? É um olhar a mais, né? De não só pensar no trânsito, mas também pensar no transporte público.
0: Agora, secretário, para a gente encerrar, é importante a gente lembrar que tudo isso é feito com diretrizes do governo federal, mas executado mesmo por estados e municípios lá na ponta, né? Ou seja, a gestão de todos esses instrumentos legais que essa nova lei traz, ela vai ser feita pelas prefeituras para favorecer o transporte local.
1: Exato, a titularidade que a gente chama, né, quem realmente vai dizer qual é a linha que vai atender aquele bairro é quem vive naquela cidade. São as prefeituras com participação da sociedade. É ali que a gente tem que discutir realmente se o serviço está atendendo a população ou não. O governo federal dá diretriz, mas ele também entra financiando, dando assistência técnica, induzindo, que tem esse poder de fazer. Então ele tem um papel também nessa lei, que é de dar esse suporte aos municípios e às regiões metropolitanas, mas esse protagonismo fica ainda com quem vive no território. A gente tem que é importantíssimo, e o marco legal coloca isso: discutam a nível local, cobrem a nível local, venham também cobrar a nível de governo federal, mas entendo que as soluções vão partir de quem vive nos territórios.
2: Nós conversamos com o secretário nacional de mobilidade urbana, Marcos Daniel dos Santos. Muito obrigado, secretário, pela entrevista aqui à Voz do Brasil.
1: Eu que agradeço a oportunidade.
0: Mais de 9 mil vagas de graduação em universidades públicas.
2: Estão abertas essa semana as inscrições para o Sisu Mais, que vai preencher as vagas remanescentes da etapa regular do Sisu.
0: É a primeira vez que uma seleção desse tipo será realizada pelo MEC.
3: Os estudantes interessados em ocupar uma vaga em um curso de graduação em uma instituição pública de ensino superior terão mais uma oportunidade com o Sisu Mais. Será uma espécie de repescagem das vagas que não foram preenchidas na etapa regular do Sistema de Seleção Unificada 2026. É a primeira vez que o Ministério da Educação realiza o Sisu Mais. Estão sendo ofertadas 9.436 vagas em 500 532 cursos. Quem for classificado começa a estudar no segundo semestre. De acordo com o MEC, a adesão é voluntária. Cada universidade decide se participa e quais cursos disponibiliza. As inscrições para o SISOMAIS começaram nesta segunda-feira e vão até a próxima sexta-feira, 19 de junho, no site sisualuno.mec.gov.br. Ao acessar o sistema, deve ser feito login da conta gov.br. O candidato poderá escolher até duas opções de curso, turno, local de oferta e instituição. Para se inscrever, o estudante precisa ter participado de uma ou mais edições do Exame Nacional do Ensino Médio nos últimos 3 anos e ter concorrido a vagas na etapa regular do SISU 2026. Para a seleção, será considerada a edição do Enem com melhor média ponderada. Os resultados saem no dia 24 de junho. Gabriela Noronha, para a Voz do Brasil.
2: Alívio no bolso de estudantes que renegociaram dívidas pelo Desenrola Fiéis.
0: Após 30 dias de operação, o Ministério da Educação já contabilizou mais de 100 mil acordos firmados, o equivalente a 5 bilhões e 300 milhões de reais de dívidas renegociadas.
2: Aqueles que têm contratos firmados até 2017 e ainda não participaram podem aderir até o dia 31 de dezembro.
4: Após um mês de lançamento, o Desenrola Fiéis já implementou 100.209 renegociações de contratos do Fundo de Financiamento Estudantil, o Fiéis. Isso equivale a 5 bilhões e 300 milhões de reais em dívidas renegociadas em todo o país. O saldo das dívidas foi reduzido para 1 bilhão e 130 milhões de reais. Esse resultado reflete a adesão dos estudantes ao programa, que possibilita descontos de até 99% sobre o valor consolidado da dívida, conforme o perfil do contrato e o tempo de inadimplência. O Desenrola Fiéis tem potencial para beneficiar mais de 1 milhão de estudantes com contratos firmados até 2017 e que estavam na fase de amortização em 4 de maio de 2026. O prazo para aderir à renegociação vai até 31 de dezembro de 2026. Basta acessar os canais digitais dos agentes financeiros responsáveis pelo contrato. Com a confirmação do pagamento, ocorre a retirada do nome do estudante e dos fiadores dos cadastros de inadimplência. Com locução de Thaís Vitória, reportagem Daniele Popov.
0: Na sexta-feira, nós falamos aqui na Voz do Brasil sobre o Move Brasil Entregadores Move Brasil Entregadores e Moto App, que vai facilitar a aquisição de bicicletas elétricas e motos para quem trabalha com entregas por aplicativos.
2: Mas o Move também está avançando em outras frentes.
0: No braço do programa voltado para aquisição de caminhões e ônibus, os financiamentos já estão sendo aprovados.
2: Só da linha do BNDES já foram contratados 3 bilhões de reais.
5: Modernizar a frota nacional de veículos pesados, de cargas e passageiros. Com esse objetivo, o governo do Brasil disponibilizou 21 bilhões de reais em crédito para financiamento desses veículos, dentro do programa Mover Brasil Caminhões e Ônibus. A maior parte dos recursos será liberada via Tesouro Nacional. Somente dos recursos liberados via Banco Nacional de Desenvolvimento Econômico e Social, o BNDES, já foram contratados 3 bilhões de reais desde o fim de maio. O diretor de Desenvolvimento Produtivo, Inovação e Comércio Exterior do BNDES, José Luiz Gordon, fala sobre o andamento do programa.
6: Essa linha já está disponível, já está sendo utilizada. Taxas de juros ali que variam entre 11% e 12% ao ano, um instrumento que ajuda muito a capacidade de investimento, a renovação de frota, uma frota mais nova, mais eficiente ambientalmente.
5: A linha de crédito do BNDES já contabiliza quase 5 mil operações em 1.056 municípios de todas as regiões do país. A média por operação foi de R$1.300.000, sendo a maior parte destinada aos donos de frotas. Mas também já foram aprovados 43 milhões de reais para clientes autônomos em 104 operações. O caminhoneiro e diretor da Confederação dos Trabalhadores em Transportes Logísticos, Carlos Alberto Littdemer, fala dos pontos positivos da medida.
7: Um fundo garantidor, ele dá condição de que aquele caminhoneiro que não tenha um score ideal para o banco, né, ou não tenha as garantias necessárias para que realmente ele possa dar uma melhorada. Senão, fora isso, ele jamais conseguirá fazer qualquer forma de investimento. O alongamento do prazo, né, ele também é um facilitador, né?
5: As condições de financiamento variam conforme o perfil do beneficiário. Para transportadores autônomos, o prazo é de 120 meses, com 12 meses de carência. Para empresas de carga, o prazo para pagamento pode chegar a 60 meses, com 6 meses de carência. Já para empresas do setor de transporte de passageiros, o prazo é de 120 meses, também com 6 meses de carência. O programa prevê um limite de crédito de até 50 milhões de reais por cliente. Reportagem Cleide Lopes.
0: O governo do Brasil abriu crédito extraordinário de mais de 337 milhões de reais para intensificar a proteção florestal e o monitoramento ambiental.
2: A medida provisória foi publicada hoje e a verba vai ser executada pelo IBAMA e pelo ICMBio.
0: Do total, quase 195 milhões serão destinados para ações de prevenção e controle de incêndios florestais em áreas federais prioritárias e fiscalização ambiental.
2: Os recursos serão utilizados para despesas como mobilização de equipes, remuneração de brigadistas temporários e aquisição de equipamentos de proteção individual.
0: Foi incorporado ao SUS um novo tratamento para um tipo agressivo de leucemia.
2: E deve estar disponível aos pacientes no prazo de 6 meses.
8: A leucemia mieloide aguda é um tipo de câncer agressivo que afeta os glóbulos brancos na medula óssea. Entre os principais sintomas estão cansaço, anemia, infecções frequentes, perda de peso, febre, falta de ar, hematomas e sangramentos. Os pacientes do Sistema Único de Saúde com esse diagnóstico e que não podem se submeter à quimioterapia intensiva passam a contar a partir de agora com uma nova opção de tratamento. Trata-se da combinação de dois medicamentos, venetoclax com azacitidina, incorporada ao SUS pelo Ministério da Saúde. O tratamento é indicado para pacientes adultos com leucemia mieloide aguda recém-diagnosticada. A medida beneficia principalmente pessoas idosas ou com condições de saúde que dificultam um tratamento convencional. A previsão do governo federal é que a nova terapia esteja disponível na rede pública em até 180 dias. Natália Kuzlik, para a Voz do Brasil.
0: Para ajudar no combate a crimes digitais contra crianças e adolescentes, foi criado um canal de denúncias pela Agência Nacional de Proteção de Dados.
2: O novo canal busca facilitar o recebimento de relatos sobre violações de direitos por parte das plataformas na internet, como falhas na aferição de idade e ausência de segurança por padrão.
0: Os relatos devem ser de casos específicos e não genéricos e relacionados ao descumprimentos administrativos previstos no Estatuto Digital da Criança e do Adolescente.
2: O objetivo é ajudar no monitoramento e fiscalização de plataformas digitais e empresas que atuam no ambiente virtual.
0: Para denunciar, basta preencher o formulário disponível na plataforma da agência em www.gov.br/ANPD.
2: Começou hoje o pagamento do abono salarial para os trabalhadores nascidos em julho e agosto.
0: Mais de 4 milhões de trabalhadores vão receber ao todo 5 bilhões e 500 milhões de reais com pagamentos realizados pela Caixa Econômica Federal.
2: O benefício varia de R$ 136 a R$ 1.621, de acordo com a quantidade de meses trabalhados no ano base 2024.
0: Tem direito ao abono aqueles que receberam remuneração média de até R$ 2.766 com cadastro no PIS/PASEP há pelo menos 5 anos.
2: Os valores ficam disponíveis para saque até o encerramento do calendário, em 30 de dezembro de 2026.
0: E essas foram as notícias do Governo do Brasil.
2: Uma realização da Secretaria de Comunicação Social da Presidência da República.
0: Com produção da empresa Brasil de Comunicação.
2: Fique agora com as notícias do Poder Judiciário e do Congresso Nacional. Boa noite.
0: Boa noite para você e até amanhã.
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11: Supremo Tribunal Federal valida a inclusão automática de novos servidores federais em plano de previdência complementar. Para o STJ, citação de empresa estrangeira por meio de representante no Brasil exige prova da representação. Oiapoque recebe ação itinerante da Justiça do Trabalho com serviços gratuitos à população. Boa noite, eu sou Walter Lima. O Supremo Tribunal Federal validou a inclusão automática de novos servidores federais em plano de previdência complementar. O plenário considerou que a regra é constitucional e não afasta o direito de escolha do servidor, que pode ser exercido posteriormente. Marcela Luiza.
12: Ao analisar o caso, o relator ministro Nunes Marques entendeu que a facultatividade prevista na Constituição está preservada, já que o servidor tem liberdade para decidir se deseja ou não permanecer no sistema. O ministro destacou que a legislação garante o cancelamento da inscrição a qualquer momento e prevê a devolução das contribuições com correção monetária nos casos de desistência em até 90 dias.
11: É nula a citação de empresa estrangeira por meio de suposta representante nacional sem prova concreta dessa representação. Essa decisão é do STJ, Fátima Uchoa.
13: A quarta turma do STJ deu provimento ao recurso especial da companhia coreana Hyundai Corporation para declarar nulos os atos processuais praticados desde a citação realizada por meio da Hyundai Caoa do Brasil em ação de cobrança, rescisão contratual e indenização ajuizada por empresa brasileira que alega não ter recebido acessórios de telefonia celular pelos quais pagou. A Justiça do Rio de Janeiro considerou válida a citação, mas o STJ entendeu que esse ato só seria válido se a representação tivesse sido comprovada, o que não ocorreu. Assim, sem representante formal confirmado, a Hyundai deveria ser citada diretamente na Coreia do Sul por carta rogatória. O voto que prevaleceu no julgamento foi o da ministra Isabel Galotti.
11: Equipes da Justiça do Trabalho e de órgãos parceiros chegam ao município de Oiapoque, no extremo norte do Amapá. É a itinerância Cidadania Aqui Com Você, para atender as aldeias indígenas. Rafael Silva.
14: As ações vão ocorrer de quarta a domingo. Primeiro na aldeia Manga. Sábado e domingo será a vez da aldeia Espírito Santo. Pela Justiça do Trabalho, além de receber orientações, os moradores da região também vão poder denunciar e resolver questões trabalhistas e previdenciárias e até solucionar conflitos. Mas vai ter também outros serviços, como emissão de documentos, orientações jurídicas diversas e atendimento na área da saúde.
11: Quatro legendas exibem propaganda partidária nesta semana. Programas vão ao ar na terça, quinta e no sábado, entre 19h30 e 22h30. Mariana Fabri.
15: Nesta semana, o Partido dos Trabalhadores, o Partido Liberal, o Partido Comunista do Brasil e o Partido Social Democrático exibem propaganda partidária nas emissoras de rádio e televisão. O tempo de propaganda depende do número de deputados federais eleitos pelo partido nas eleições gerais de 2022. Por isso, PT, PL e PSD têm direito a 10 minutos cada. Já o PCdoB conta com 5 minutos. A propaganda partidária promove o programa e as atividades do partido e divulga o posicionamento sobre temas políticos e sociais. Em anos eleitorais, como 2026, esse tipo de propaganda só é transmitida no primeiro semestre.
11: Governo Federal e FUNAI pagarão 10 milhões de reais por violações contra indígenas na década de 70 em Mato Grosso. A sentença também determinou a conclusão da demarcação em até 2 anos. Vanessa Pereira.
16: Depois de 50 anos, o MPF obteve a condenação na justiça contra o governo federal e a FUNAI por remover, na década de 1970, indígenas Tapaiuna do território tradicional, próximo a Diamantino, em Mato Grosso. Na sentença, foi determinado o pagamento de indenização por danos morais e coletivos para a comunidade indígena, no valor de 10 milhões de reais. a conclusão da demarcação das terras em até 2 anos e um pedido público de desculpas.
11: 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Boa noite.
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18: Eu sou Paula Groba.
19: E eu sou Ricardo Nakaoka.
18: E estes são os destaques de hoje do Jornal do Senado, que começa agora.
19: Senado pode analisar compensação para médico que prestar assistência durante voo.
18: Projeto endurece punição para quem induz crimes em escolas e shoppings.
19: Bombeiros podem passar a receber recursos de emendas da saúde.
18: Boa noite.
19: Boa noite.
18: Uma emergência médica a 10 mil metros de altura pode transformar um voo tranquilo em uma corrida contra o tempo. Nessas horas, a ajuda de um médico entre os passageiros pode fazer toda a diferença.
19: Para reconhecer esse trabalho voluntário, o Senado pode analisar um projeto que prevê algum tipo de compensação aos profissionais que prestarem socorro durante viagens aéreas. Os detalhes com o repórter Alexandre Campos.
20: Autor do projeto, o senador doutor Irã, do PP de Roraima, lembrou que o médico que presta assistência ainda é obrigado a preencher formulários após o pouso do avião com informações sobre os procedimentos adotados durante o voo. Pela proposta, a companhia aérea vai ter 2 opções. Inserir no seguro que é obrigada a contratar uma cláusula prevendo a compensação ao profissional da saúde que agir nessas situações, ou, por conta própria, oferecer algum tipo de ressarcimento, como pagamento em milhas ou upgrade em viagem futura.
21: Você sabe que nós temos uma população que tem envelhecido muito. E quanto mais envelhecemos, mais agravos nós ficamos suscetíveis. E muitas vezes a gente encontra pessoas idosas que às vezes não tomaram suas medicações antipertensivas, suas medicações para controlar sua glicose, enfim, o que torna muito frequente a necessidade de um atendimento médico nos aviões.
20: Na justificativa de seu projeto, o doutor Irã, que é médico, lembrou que o Conselho Federal de Medicina confirmou o entendimento de que é devido a algum tipo de compensação ao profissional pela prestação de socorro durante voos.
18: E o senador Eduardo Girão, do Novo do Ceará, lamentou a morte de 7 jovens atletas cearenses em um grave acidente ocorrido na rodovia estadual CE-187. Durante a sessão de hoje no Senado, ele pediu 1 minuto de silêncio em homenagem aos jogadores de basquete falecidos.
19: Girão lembrou que os jovens participam da Copa Sobral de basquete e regressavam para Juazeiro do Norte, quando o ônibus em que viajavam tombou às margens da rodovia.
22: Neste momento de profunda dor, eu quero manifestar minha solidariedade às famílias das vítimas e aos feridos, que seguem recebendo atendimento médico, e a toda a comunidade esportiva cearense.
18: O senador Isalci Lucas, do PL do Distrito Federal, alertou para o crescente endividamento das famílias brasileiras. Segundo o parlamentar, o número de pessoas com dívidas e restrições de crédito atingiu níveis recordes. Ele afirmou que a situação afeta principalmente as camadas de menor renda e defendeu uma reflexão sobre o alto custo do crédito no país.
19: Para Isalci, os juros elevados comprometem o orçamento familiar, dificultam o planejamento financeiro e limitam as perspectivas de crescimento econômico e social. Segundo ele, nenhum país consegue crescer de forma sustentável.
23: O grande problema do Brasil não é o tamanho da dívida. O grande problema do Brasil é o custo da dívida, é o preço do dinheiro, é o crédito caro, é o juro excessivo.
18: Na mesma linha, a senadora Zenaide Maia, do PSD do Rio Grande do Norte, voltou a defender medidas para reduzir o endividamento das famílias brasileiras. A parlamentar criticou as altas taxas de juros cobradas em operações de crédito, especialmente no cartão de crédito e no cheque especial, e argumentou que o comprometimento da renda dos brasileiros está diretamente relacionado ao elevado custo do crédito.
19: Zenaide Maia também pediu a aprovação da proposta de emenda à Constituição que limita os juros do cartão de crédito e do cheque especial a até 3 vezes a taxa Selic. Ela, que é autora da iniciativa, afirmou que a proposta ajudaria a conter o crescimento da inadimplência e a reduzir o impacto dos juros sobre o orçamento familiar. A PEC está em análise na Comissão de Constituição e Justiça.
1: Com a aprovação da nossa emenda, vamos frear essa bola de neve, pela qual os altos juros dificultam o pagamento e aprofundam a inadimplência.
18: Crianças e adolescentes precisarão de autorização judicial para exposição comercial nas redes sociais.
19: A determinação está no ECA Digital. Foi regulamentada pelo Conselho Nacional de Justiça e mira os chamados influenciadores mirins. Repórter Raíssa Abreu.
3: A norma do Conselho Nacional de Justiça determina que o juiz avaliará, por exemplo, se a atuação da criança ou adolescente nas redes é compatível com sua idade, suas atividades escolares e sua fase de desenvolvimento. O ECA Digital, que entrou em vigor em março, criou responsabilidades compartilhadas entre Estado, famílias e empresas de tecnologia na proteção das crianças e adolescentes no mundo virtual. O senador Alessandro Vieira, do MDB de Sergipe, foi o autor do projeto que deu origem à lei.
4: Nós estamos regulando parcialmente a atividade das empresas mais poderosas da história do capitalismo. Essa é a primeira lei das Américas nessa matéria. E nós conseguimos colocar na mesma mesa e do mesmo lado da trincheira pessoas tão diversas como a nossa senadora Damares e a deputada Maria do Rosário.
3: A proposta do CNJ, que regulamenta a atividade de crianças e adolescentes nas redes sociais, será votada no final de junho. Se aprovada, as plataformas deverão suspender conteúdos que exponham pessoas com menos de 18 anos sem alvará.
18: E a Comissão de Segurança Pública pode votar nesta terça-feira um projeto que endurece as punições para quem incita ou induz crimes em ambientes coletivos, como escolas, universidades e centros de compras.
19: A proposta foi apresentada para combater o crescimento de ameaças e discursos de pânico propagados na internet. Repórter Bruno Lourenço.
6: A relatora, senadora professora Dorinha Seabra, do União do Tocantins, lembrou os trágicos atentados ocorridos em escolas de São Paulo, Blumenau, Aracruz e Sobral para justificar a necessidade do projeto.
24: Um grande número de pessoas que, aproveitando-se do anonimato e de uma suposta impunidade conferida pela rede mundial de computadores, passam a incitar ou induzir prática de homicídio, lesão corporal e ameaças em locais de frequentação coletiva, como escolas, universidades, ambientes de trabalho e centros de compra.
6: Apesar de apoiar a proposta, o senador Fabiano Contarado, do PT do Espírito Santo, afirmou que a alteração no Código Penal pode acabar diminuindo a pena.
25: Você está tirando a figura da codelinquência, seja do partícipe por participação moral na forma de induzimento ou instigação, ou no auxílio, que seria, pela teoria unitária humanista, pelo mesmo homicídio.
6: Depois da CSP, o projeto de lei segue para a Comissão de Constituição e Justiça.
18: Verbas da saúde para atendimentos dos bombeiros e regras para o uso de inteligência artificial estão entre os temas em debate no Senado nesta semana.
19: Um dos projetos em análise prevê o uso de emendas parlamentares da saúde para custear e equipar os serviços de atendimento pré-hospitalar dos corpos de bombeiros militares. Repórter Marcela Cunha.
26: Na terça-feira, a Comissão de Assuntos Econômicos pode votar uma proposta que atualiza os limites de endividamento para acesso ao microcrédito, com a correção anual desses valores pela inflação. Na Comissão de Educação, os senadores analisam novas regras para a participação de crianças e adolescentes em espetáculos e vídeos publicados na internet. Além de exigir autorização judicial, o texto proíbe a presença de menores em publicidade de cigarros, bebidas alcoólicas e apostas. Na quarta-feira, a Comissão de Assuntos Sociais pode autorizar o uso de emendas parlamentares da saúde para custear e equipar os serviços de atendimento pré-hospitalar dos corpos de bombeiros militares. Mas o senador Humberto Costa, do PT de Pernambuco, alertou que a inclusão dos bombeiros entre os destinatários das emendas da saúde pode aumentar a disputa por recursos do SUS.
27: Poderá gerar maior competição por verbas já insuficientes para atender plenamente as necessidades da atenção básica, da rede hospitalar, do SAMU e de outros serviços estratégicos do SUS.
26: Na Comissão de Ciência e Tecnologia, uma proposta proíbe o uso de inteligência artificial para reproduzir sem autorização a voz ou a imagem de uma pessoa com fins comerciais.
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19: Com edição de Paula Groba e trabalhos técnicos de João Lira, o Jornal do Senado fica por aqui. Acompanhe agora as notícias da Câmara dos Deputados. Boa noite.
18: Uma boa noite e até amanhã.
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5: Câmara pode votar texto do governo sobre redução da jornada de trabalho.
7: Avança projeto que indeniza produtores por prejuízos com falta de energia.
5: Deputados facilitam a matrícula em cidade vizinha mais próxima do aluno.
7: Proposta prevê incentivo fiscal para livros, brinquedos e jogos inclusivos.
5: Boa noite. A Comissão de Constituição e Justiça da Câmara aprovou o projeto que prevê incentivo fiscal para livros, brinquedos e jogos inclusivos. Agora, a proposta será analisada pelo Senado. A repórter Maria Neves explica o que diz o texto.
8: Pelo texto, o poder público deverá reduzir tributos para a produção de materiais que ajudem crianças e jovens com desordem estética, deficiência ou enfermidade que cause embaraço social à compreensão. Compreender e aceitar sua condição. Autor do texto, o deputado Dr. Jaziel, do PL do Ceará, afirma que a carga tributária sobre brinquedos corresponde a cerca de 40% do preço final. Devido a essa tributação elevada, o parlamentar sustenta que o mercado de artigos lúdicos para crianças com deficiência não alcança larga escala. É atendido por iniciativas isoladas e artesanais. O relator da proposta, deputado Diego Garcia, do Paraná, concorda com o autor e acrescenta que atividades lúdicas e brincadeiras são coisa séria, principalmente para crianças com deficiência.
9: Crianças com deficiência devem ser estimuladas a desenvolver autonomia e autoestima. Materiais didáticos, livros, jogos e brinquedos inclusivos que respeitem as individualidades certamente terão repercussão positiva no desenvolvimento das crianças.
8: O deputado ressalta que percepções, raciocínio e criatividade são aprendidos na relação das crianças consigo mesmas e com o outro por meio do lazer infantil. E, para crianças com deficiência, destaca que as brincadeiras são instrumentos eficazes de superação de dificuldades e de desenvolvimento da criatividade. Segundo o Instituto Brasileiro de Geografia e Estatística, o Brasil tem 14 milhões e meio de pessoas com deficiência, o que representa 7,3% da população com 2 anos ou mais. Além disso, o Instituto identificou 2 milhões e 400 mil pessoas com autismo. Da Rádio Câmara de Brasília, Maria Neves.
2: Turismo.
7: Gilson Daniel, do Podemos do Espírito Santo, destaca o potencial turístico da região do Caparaó, impulsionado por eventos tradicionais e pelas belezas naturais. O deputado cita o Festival de Inverno de Guaçuí e a Festa do Carro de Boi, na cidade de Iúna, como iniciativas que valorizam a cultura local.
5: Gilson Daniel também ressalta que Caparaó reúne atrativos como o Pico da Bandeira, além de uma rica gastronomia regional. Ele registra investimentos destinados à região, como a inauguração da obra de asfaltamento da rodovia que liga os municípios de Iúna e Urupi.
2: Agricultura.
7: Projeto que prevê indenização a produtores rurais por prejuízos com falta de energia avança na Câmara. A repórter Sofia Peçanha tem os detalhes.
10: A Comissão de Agricultura aprovou o projeto que prevê que produtores rurais sejam indenizados quando tiverem prejuízos causados por falhas no fornecimento de energia elétrica. Apresentada pelo deputado Marcos Beltrão, de Alagoas, a proposta também foi aprovada pela Comissão de Minas e Energia. A medida vale para situações em que a falta de luz ou oscilações na rede elétrica provoquem a perda de produtos perecíveis, como leite, frutas, grãos armazenados ou até a morte de animais que dependem de sistemas automatizados para a sobrevivência. Durante a discussão na Comissão de Minas e Energia, o deputado Padre João, do PT de Minas Gerais, destacou os impactos diretos para os produtores, especialmente os de menor porte.
11: Porque a pessoa ela tem uma expectativa de, no mês, ela receber o leite que ofereceu. Então, terminar o prazo, isso é muito importante, porque a pessoa ela fica descapitalizada, fica sem renda, porque é o prejuízo. Caso do leite, mas tem as câmeras frias de legumes, verduras, queijos.
10: Para ter direito à indenização, o produtor deverá comprovar por meio de documentos técnicos que prejuízo foi causado diretamente pela interrupção de energia. O valor será calculado com base no preço de mercado dos produtos na região. O texto também determina que a concessionária de energia terá até 30 dias para analisar o pedido e fazer o pagamento. Caso o prazo não seja cumprido, haverá acréscimo de 10% no valor da indenização como multa. O relator da proposta na Comissão de Agricultura, o deputado Tião Medeiros, do PP do Paraná, afirmou que a medida também pode incentivar melhorias na qualidade do serviço prestado pelas empresas de energia.
12: O dever de indenizar fortalece um incentivo para a atuação proativa dos distribuidores, ao mesmo tempo em que responde a uma demanda urgente dos produtores rurais de todo o país.
10: O projeto que garante indenização a produtores rurais por perdas causadas por falta de energia elétrica segue para análise na Comissão de Constituição e Justiça. Da Rádio Câmara de Brasília, Sofia Peçanha.
2: Economia.
7: Reginaldo Lopes, do PT de Minas Gerais, anuncia uma articulação partidária em torno da proposta que garante fomento indireto aos setores da cultura e do esporte por meio de créditos tributários para gestores, artistas e patrocinadores.
13: O deputado explica que o principal objetivo da proposta é incluir os mecanismos permanentes de fomento dentro das regras da reforma tributária. Para Reginaldo Lopes, a medida fortalece a geração de emprego e renda, além de estimular investimentos privados em cultura e esporte.
7: Maurício Marcon, do PL do Rio Grande do Sul, alerta para o agravamento da situação econômica do país. Ao mencionar dados sobre o endividamento das famílias brasileiras, o deputado prevê um cenário de forte instabilidade financeira.
13: De acordo com Maurício Marcon, o descontrole fiscal do governo impulsionou a inflação dos alimentos e elevou a taxa de juros a patamares históricos. Ele recomenda cautela financeira aos cidadãos diante do risco de uma crise.
2: Trabalho.
7: O plenário da Câmara dos Deputados deve votar o projeto do governo que limita em 40 horas semanais a jornada de trabalho. O repórter Antônio Vital nos conta como estão as negociações.
14: A semana no plenário da Câmara começa com um único projeto na pauta, o que define a jornada máxima de trabalho em 40 horas semanais sem redução de salários. No final de maio, a Câmara aprovou proposta que inclui esse limite na Constituição, o que deve ser ainda analisado pelo Senado. A diferença é que o projeto enviado pelo governo ao Congresso em abril detalha a aplicação da redução da jornada e altera 9 leis, além da consolidação das leis do trabalho, a CLT. Acrescenta esse limite em legislações específicas que tratam do repouso semanal remunerado, do esporte e de profissões como aeronautas, seguranças privados, trabalhadores domésticos e radialistas. O projeto chegou à Câmara em abril com regime de urgência constitucional, com prazo para ser votado. Como isso não ocorreu, passou a trancar a pauta do plenário a partir de 30 de maio. Desde então, os deputados ficaram impedidos de votar qualquer outro projeto de lei. Na semana passada, o presidente da Câmara, Hugo Mota, designou como relator o deputado Léo Prates, do Republicanos da Bahia, o mesmo da proposta de emenda à Constituição que acaba com a escala 6x1. O projeto do governo define que a duração normal do trabalho não poderá ultrapassar 8 horas diárias e 40 horas semanais, o que vai valer também para trabalhadores com escalas especiais. Estabelece ainda que todos os trabalhadores terão direito a 2 dias de folga remunerados por semana, de preferência aos sábados e domingos. Abre exceções para negociações coletivas, de acordo com as peculiaridades de cada atividade, também permite escalas de até 12 horas seguidas, mas mantendo o limite de 40 horas semanais. A proposta do governo se aplica aos contratos em vigor e passa a valer imediatamente assim que virar lei. Já a proposta já aprovada, que acrescenta esses limites ao texto da Constituição, define que a adoção da medida será gradual, com prazo de 2 meses para começar a valer limite de 42 horas e de 1 ano para a jornada de 40 horas. Prevê ainda medidas de transição para microempreendedores individuais, microempresas e empresas de pequeno porte e admite manutenção da jornada atual para terceirizados do serviço público até que ocorra nova licitação. O projeto do governo foi defendido pelo líder do PT na Câmara, deputado Pedro Czai, do PT de Santa Catarina.
1: Redução da jornada de trabalho de 44 horas para 40 horas semanais, portanto, ter 2 dias para viver, para descansar, para ficar com a família, qualidade de vida e tempo para viver e tempo para trabalhar. Estamos convencidos que a redução da jornada de trabalho vai permitir o aumento da produtividade, ganha a sociedade, ganha a economia, ganha as famílias brasileiras.
14: Já a proposta que acrescenta o limite máximo de 40 horas semanais de trabalho na Constituição, quando foi votada na Câmara, recebeu críticas de deputados da oposição. Deputados do PL, do Novo e do Missão disseram que a medida vai acarretar aumento do trabalho informal, diminuir a produtividade e aumentar o custo para as empresas. Da Rádio Câmara, de Brasília, Antônio Vital.
2: Relações Exteriores.
13: Alexandre Lindemeyer, do PT do Rio Grande do Sul, defende a soberania nacional e a autonomia jurídica do Brasil, sustentando que o país não deve se curvar a decisões externas. Ele lembra a decisão dos Estados Unidos de classificar as facções criminosas brasileiras como grupos terroristas.
5: Alexandre Lindemeyer afirma que a lei brasileira e tratados internacionais distinguem claramente crime organizado e terrorismo. Em sua opinião, os Estados Unidos são movidos por interesses próprios, com o apoio de políticos brasileiros empenhados em entregar riquezas nacionais.
2: Educação.
13: A Câmara aprovou o projeto que facilita a matrícula na escola mais perto do aluno, mesmo que em município vizinho, e o texto seguiu para análise do Senado. Confira na reportagem de Luiz Cláudio Canuto.
15: A Comissão de Constituição e Justiça da Câmara dos Deputados aprovou projeto que assegura a alunos da educação básica o direito de se matricular na escola mais próxima da sua casa, mesmo que seja em um município vizinho. O texto aprovado muda a LDB, Lei de Diretrizes e Bases da Educação Nacional. Por recomendação da relatora, deputada Júlia Zanatta, do PL de Santa Catarina, a comissão aprovou as sugestões da Comissão de Educação para o projeto. Pela versão aprovada, será assegurado o direito à matrícula e ao transporte escolar, com possibilidade de acordo entre os municípios. A deputada Júlia Zanatta reforçou a importância da medida.
16: Não precisando de mais uma legislação estadual ou municipal para acertar isso aqui. Então, é uma legislação que pensa na vida das pessoas lá na ponta, dos alunos, das mães, que às vezes moram na divisa de um município com outro e não conseguem fazer essa matrícula por causa de uma burocracia imposta por uma lei que foi feita aqui em Brasília, mas que não viu a realidade das pessoas lá na ponta. Então é um grande avanço.
15: O censo de 2022 apontou que 7,2% dos estudantes do Brasil, ou seja, 4 milhões de alunos, precisam ir a um município vizinho para estudar. Pouco mais de 3% dos alunos do ensino fundamental e 6,6% dos alunos do ensino médio precisam fazer diariamente esse deslocamento. O projeto original é do deputado Evair Vieira de Mello, do Espírito Santo. Da Rádio Câmara de Brasília, Luiz Cláudio Canuto.
2: Política.
5: Heloísa Helena, da Rede do Rio de Janeiro, despediu-se da Câmara após cumprir um mandato temporário de 4 meses. Em seu pronunciamento, a congressista fez um balanço de sua atuação, destacando a apresentação de mais de 60 projetos de lei voltados para a área social.
13: Heloísa Helena afirma que deixou o cargo consciente de ter feito uma política ética. A legisladora deixa o cargo em função do fim da suspensão do mandato do deputado Glauber Braga.
2: Justiça.
5: O nome afetivo, que muitas vezes crianças e adolescentes usam ao ganharem novas famílias, vai poder ser oficializado antes do fim do processo de adoção. A repórter Mônica Tati explica o teor da proposta, que agora vai para o Senado.
3: A Câmara dos Deputados aprovou proposta que permite o uso de nome afetivo por crianças e adolescentes sob guarda provisória, em cadastros de escolas e estabelecimentos de saúde, cultura e lazer. O nome afetivo é aquele pelo qual o menor é chamado pela nova família, antes da conclusão do processo de adoção e da alteração definitiva na certidão de nascimento. Depois de adotada, a criança geralmente troca o sobrenome. No entanto, há casos em que há a troca do primeiro nome também. O objetivo do projeto é antecipar o uso desse nome, como forma de respeitar a identidade da criança. A autora do projeto, a deputada Laura Carneiro, do PSD do Rio de Janeiro, explica por que a mudança do nome é importante ainda durante o processo de adoção.
4: A criança chegar à adoção é porque ela perdeu todos os links familiares, seja por violência, seja por abandono. Está absolutamente desprotegida, principalmente no amor. Então, vem o processo de adoção, o processo começa com essa guarda provisória. Isso demora muito tempo, tem uma análise difícil, mas durante esse tempo essa criança cria vínculo com essa nova família. A própria família aí na escola, os amiguinhos, na sociedade, na vida normal dessa criança, ela passa a precisar efetivamente ser parte daquela família. E esse pertencimento também é ligado ao nome dela.
3: Laura Carneiro também destaca a importância de mais mecanismos para incentivar a adoção no país, principalmente de crianças mais velhas e adolescentes. A proposta que permite o uso de nome afetivo por crianças e adolescentes sob guarda provisória segue agora para o Senado Federal e, se for aprovada, pode ser sancionada pelo presidente da República e virar lei. Da Rádio Câmara de Brasília, Mônica Tati.
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20: Segurança Pública.
7: Avançou na Comissão de Constituição e Justiça da Câmara a proposta que reduz a maioridade penal para 16 anos. Para Sérgio Turra, do PP do Rio Grande do Sul, a medida acaba com a possibilidade de criminosos de alta periculosidade se esconderem na menoridade.
5: O deputado critica a oposição de esquerda à proposta, argumentando que ela protege criminosos, indo contra o interesse público e a segurança da sociedade. Sérgio Turra menciona o apoio popular à medida, que será analisada agora por uma comissão especial antes de ir à votação no plenário.
7: Sargento Faur, do PL do Paraná, celebra a aprovação na CCJ da PEC que reduz a maioridade penal. O congressista afirma que a medida é um primeiro passo para responsabilizar adolescentes de 16 e 17 anos envolvidos em crimes graves.
5: Sargento Faur sustenta que a punição de adolescentes infratores busca proteger principalmente os jovens que estudam e trabalham. Ele lembra que a PEC ainda precisa passar por comissão especial e pelo plenário da Câmara em 2 turnos antes de seguir para o Senado.
7: José Rocha, do União da Bahia, celebra o Dia da Marinha, comemorado em 11 de junho. O parlamentar ressalta o papel histórico da corporação e exalta suas ações humanitárias operadas em rios de regiões isoladas para levar desenvolvimento e promover a integração nacional.
5: presidente da Frente Parlamentar de Apoio ao Programa Antártico Brasileiro, José Rocha, ressalta a importância da Força Naval na proteção de quase 6 milhões de quilômetros quadrados da Amazônia Azul e defende investimentos em tecnologia como a construção de submarinos e fragatas.
7: Termina agora o Jornal Câmara dos Deputados, produzido pela Rádio Câmara, com trabalhos técnicos de Wellington Teles e apresentação de Val Monteiro e Luciana Vieira. Uma boa noite para você.
5: Você fica com as notícias do Tribunal de Contas da União. Boa noite.
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6: 10 e 4.
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8: Olá, uma excelente segunda-feira, né? Uma excelente semana para você que está ligado aqui na Melhor Rádio. Eu sou Kleber Salles, começando mais uma edição do Moment Love. 2 horas com o melhor do romantismo no seu rádio. Para você que acompanha a nossa programação, seja muito bem-vindo, seja muito bem-vinda. A partir de agora é momento de se apaixonar, é hora de curtir as mais especiais de todos os tempos. Para começar, tem o sucesso de Adele, All I Ask.

Simple Red, aqui no nosso Moment Love, para você reviver os seus melhores momentos nesta segunda-feira. Agora tem o som do Scorpions, Wind of Change. Daqui a pouquinho aqui no Moment Love tem Paulinha Esteves com Love in Words, a nossa tradução desta semana, que está bem legal, a primeira tradução desta semana aqui no Moment Love.

0: Suricato com Tons de Blue no Moment Love para fechar a primeira sequência desta segunda-feira. Continue ligado.
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8: 10h38.
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0: Já estamos de volta aqui no seu rádio com o nosso Moment Love. E a gente vai seguindo agora com o som de Rascal Flatts. What Hurts the Much,

Angel in My Heart com Your Side aqui no nosso Moment Love. As mais românticas de todos os tempos você curte aqui. E agora tem Marjorie, Este Ano Você Sempre Será.

0: todo o romantismo de Richard Marx. Right Here Waiting. Linda canção, hein? Que fez muito sucesso no final dos anos 80 e teve até uma versão brasileira também gravada pela dupla sertaneja Leandro e Leonardo. Daqui a pouco a gente volta, depois do intervalo, com o quadro Love in Words, com Paulinha Esteves.
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2: 11:10.
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4: E agora mais uma edição do Love in Words com Paulinha Esteves no seu rádio, traduzindo mais uma belíssima canção para você entender o significado da letra.
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Elton John e Paul Young aqui no Moment Love. In Your Puppet, mais um super sucesso aqui no nosso Moment Love. Agora tem Lia com Garotas Choram Demais, dando sequência aqui ao nosso Moment Love desta segunda-feira. Essa música fez muito sucesso no ano de 2003. Primeiro hit da cantora Lia Soares, Garotas Choram Demais.

0: Aí o som de Redbone aqui no nosso Moment Love. Come and get your love. Fechando aqui mais uma sequência. Daqui a pouco eu volto com o último bloco do Moment Love desta segunda-feira. Não saia daí.
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6: 11:37.
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0: As melhores, as músicas que tocam o seu coração, tocam no Moment Love. Agora com a Zizi Posse, a gente abre o nosso último bloco de hoje. Per Amore. Ótima segunda-feira para você.

Roberta Sá. Para você, no nosso Moment Love, as músicas mais apaixonantes de todos os tempos. Agora vem chegando o som de Chicago com Glory of Love, tema do filme Karate Kid de 1986.

0: a nossa programação. Forte abraço e até lá.
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2: Meia-noite e 11.

Uou, tô chegando na terça-feira. Bom dia, vem comigo. Você tá bem? Eita, nós! O prazer é todo meu, tá? Eu sou o Joel Cabral, já tô aqui na nossa rádio. Gente, já é terça-feira já, hein? Você tá na onde agora? Tá no trabalho? Tá em casa de boa descansando? Você tá viajando, é? Obrigado pela carona! A partir de agora, a festa do Madrugada tá começando e eu te convido a passar com a gente essas primeiras horas desta terça-feira. Vem junto, é? Ah, então bora! Madrugada com você! A primeira a chegar, inesquecível, Marília Mendonça. Rosa embriagada. Que modão, que história, gente.

Araújo no Madrugada. Mentira que virou paixão. Regravação do Leonardo, né? Antes, Murilo Huff, Saudade Estranha. O Henrique e o Juliano com Carta Aberta. E ainda Marília Mendonça, Rosa Embriagada. Vem cá junto. Boa terça.

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1: Na sua terça, Maiara e Maraísa, felizes para sempre. E quem não quer? Antes, Israel e Rodolfo, bença pai, bença mãe. E ainda Maurício e Eduardo, melhor lugar. E o intervalo, rapidão? E você vai cantar junto com Chitãozinho e Chororó, Edson, Hilton e Jean e Giovanni, com

0: Fala, gente! Aqui é o Joel Cabral. Ó, você tá ouvindo o programa Madrugada com você. 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E não esquece, continua por aqui. O Madrugada com você vai até às 5 da manhã. Faça parte você também da...
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6: Meia-noite e 45.

Guilherme Santiago do Madrugada, das modas que eu fiz pra você aqui, ó. Ei, antes, Guilherme, Benuti e Luan Santana, quarto 67. Marcos e Benuti com mais um ano juntos. E Bruno e Marrone, a raiva é minha. Dia bom pra você, ó.

Na sua terça! Fechando a primeira hora, Henrique Castro com o Grupo Menos é Mais, nem pagando, viu? Antes, Edson Hilton com Jean Giovanni, Taça de Pranto e ainda PPA com Diego e Vitor Hugo, Carmé de Chocolate. Na próxima hora a gente continua aqui, tá? Muita moda que você gosta, se prepare! Você vai cantar juntinho com Hugo e Guilherme, Jorge e Matheus, Daniel com Fernando e Sorocaba, até João Neto e Frederico e Eduardo Costa, hein?

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2: 1:14.

0: Muito bom dia! Começando aqui mais uma hora no Madrugada. Que legal que você tá participando com a gente no arroba Joel Cabral Voz. Ah, é bom demais. Lá no meu Instagram, né? Arroba Joel Cabral Voz. O pessoal tem mandado mensagem lá dizendo de onde tá me ouvindo. E eu gosto muito disso. Oh, se gosto! A Aninha tá curtindo a gente. Fala, Edson. Tudo bem por aí, rapaz? A Mariana também tá curtindo, né? Quem mais? Fala, Matheus. Tudo jóia aí? Ó, continua participando no arroba Joel Cabral Voz. E eu te mando um abraço por aqui, tá? Bora começar essa hora? Isso, vem!
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0: Promessa dívida, João Neto e Frederico e Eduardo Costa! Ei, nega véia!
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Madrugada, Hugo e Guilherme, Jorge, Matheus, meu número, que modão. Antes, Rio Negro e Solimões com Country Beat, apaixona muita gente. Marcos e Belucci com Papo de Alma e João Neto e Frederico e Eduardo Costa. Mega Véia, continua aqui, tá? Vem! 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

Madrugada boa demais! João Lucas Freitas e Kleber e Cauã preso ao seu beijo! Antes, Eduardo Costa, um novo cara! E ainda Matheus e Cauã e Lauana Prado, admita! Daqui a pouquinho a gente já volta. Você tá gostando, é? Eu mais ainda dessa companhia sua, boa demais! Lá vem João Bosco e Vinícius, vai ter Ana Castela, Edson e Hudson com Maiara e Maraísa.

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7: 1:45.

madrugada, tocando Ana Castela, solteiro forçado. Teve antes PPA com Diego e Vitor Hugo, Carmé de Chocolate. Os Bonifácios cantaram com a Thaíra e Alexandre, Deus Me Deu Esse Lugar, e ainda Felipe Araújo e Jorge Matheus. Esses caras são ligeiros. Bom dia, tá? Continua aqui, ó. Madrugada.

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Quem acredita no amor aí?

Madrugada, Ed Brito e Samuel Romance Rosa, que modão! Antes, Edson Hudson com Maiara e Maraísa, foi você quem trouxe! E ainda Guilherme Benuto com Luan Santana, quarto 67! Ó, quem vem daqui a pouquinho após o intervalo, ó? Maurício e Eduardo, Murilo Rufi, o Luan Santana.

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4: 2:17.
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4: Abrindo essa hora, Luan Santana, com Deus é muito bom. Como é? Que moda, gente. Ó.

0: madrugada, Maiara e Maraísa, GPS. Antes, Emílio e Eduardo, barulho da buzina. Daniel com João Neto e Frederico, porque fui te amar assim. E Luan Santana, Deus é muito bom. Continua aqui pra você, ó. Madrugada com você.
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Júnior Marques na Madrugada Gostosa, Ilusão de Amor. Antes, Eduardo Costa, ainda tô aí, ó. E Maurício e Eduardo com o Melhor Lugar. Daqui a pouquinho a gente já volta. Tá gostando, hein? Então se prepare pra cantar juntinho com Zezé de Camargo, com Bruno Marrone, com Léo Magalhães. Muito.

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2: 2:48.
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2: De volta estou!
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2: Léo Magalhães chegando. Ó, quando não se valoriza o momento vivido. Que arrependimento. Escuta.
4: O que machuca não é só perder a pessoa amada, é ver ela nos braços de outro.

madrugada, Bruno e Marrone. Ela nem sabe quem sou eu. Ah, não terminou bem essa história que nem começou. É assim, né? Antes, Rio Negro e Solimões com Country Beat apaixona muita gente. João Bosco e Vinícius com Maiara e Maraísa, Fim de Noite. Os Bonifácios com Ataíra e Alexandre. Deus me deu esse lugar. E ainda Léo Magalhães, Meu Nome. Vem cá junto, continua.

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Tchau, madrugada! Tchauzinho e Alessandro com De Paulo e Paulino, Amor de Trem. Antes, Aloysio Silva com Gilberto e Gilmar, Bebendo Todas. E ainda Zezé de Camargo, Tá Namorando Pra Quê? Daqui a pouquinho tamo de volta, hein? Muito mais música na próxima hora. Se prepare, você vai cantar com Rio Negro e Solimões, com Ed Brito e Samuel, até com Matheus e Cauã e Lauana.

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3: Você sabia que a cerveja congela em contato com o calor da mão? A mão, bem mais quente que a garrafa gelada e o seu líquido, transfere calor para o interior da garrafa, o que provoca uma pequena expansão do líquido. Essa pequena expansão acaba promovendo um empurra-empurra no interior da garrafa, o que estimula a formação de cristais de gelo.
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6: 3:20.
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6: Bom dia, continua.
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6: Roberta Miranda com Gustavo Mioto chegando no Madrugada. Vá com Deus, que modão, gente. Que encontro, hein?
8: Roberta Miranda e Gustavo Mioto. Obrigada, meu amor. Simbora.

0: Quem tá feliz, joga a mão no céu e curte Roberta Miranda e Gustavo Mioto. Pra quem nunca sofreu com essa aqui, não tá vivendo direito.
1: Você, Gustavo Mioto.

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madrugada, Ana Castela, só não deixa saudade. Teve antes Rio Negro e Solimões com Emílio e Eduardo sonhando com você. O Henrique e o Juliano com Carta Aberta. E ainda Roberta Miranda e Gustavo Mioto. Vá com Deus. Continua aqui, ó. Vem, vem.

Madrugada, Daniel com César Menotti, Fabiano Fogo de Amor. Que regravação, que modão, gente. Antes, Edson e Hudson com Murilo Ruf, Não Tem Dia, Não Tem Hora. E Matheus e Cauã e Lauana Prado, Admita, rapidão, hein? Você vai ouvir e cantar junto com Eduardo Costa, Luan Santana, com Kleber e Cauã, até com o Fernando e

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5: Você sabia que castigar seu cavalo só o torna mais irritado e medroso? O cavalo é muito sensível à voz, aos bons tratos e aos carinhos. Ele é muito paciente, porém um dos maiores segredos de um bom adestrador de cavalos é justamente descobrir pacientemente os limites do animal. Nada de chicotada!
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8: 3:53.
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8: De volta estou!

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Madrugada boa demais, tocando Eduardo Costa, te quero aqui no Madrugada, ah, vai ser bom. Antes, João Pedro e Cristiano com Acordou Namorando. Você ouviu João Bosco e Vinícius com Amada Desconhecida? Tchãozinho e Alessandro com De Paulo e Paulino, Amor de Trem. E Fernando e Sorocaba, Passando a Porteira. Vem cá junto, tá?

0: Madrugada fechando essa hora, Kleber e Cauã, mil adjetivos. Antes, Aloysio Silva com Gilberto e Gilmar bebendo todas. E Luan Santana com Ilha. Bora matar a saudade? Já é após o intervalo, é rápido, Su. Segura aí, uma viagem especial dos anos 90 com muita moda que você gosta, tá? Eu sei que tem trilha sonora da sua história de amor, eu sei. Então não sai daí, é vapt-vupt. Segura!
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6: Você sabia que Gabriel García Márquez é um romancista e autor de contos em espanhol? Ele é considerado uma figura central no movimento denominado de realismo mágico da literatura latino-americana. Márquez recebeu o Prêmio Nobel de Literatura em 1982. Entre seus livros estão 100 Anos de Solidão e O Amor nos Tempos da Cólera.
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9: 4:23.

0: bom dia, tudo bem por aí? Tô na última hora, e você, comigo? Obrigado pelo carinho da sua audiência, muito prazer, sou o Joel Cabral. Tô aqui pra gente matar a saudade, aquela dos anos 90, sabe? Então, você vai se emocionar, eu sei que vai. Vem pra cá, chega pertinho.
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0: Christian Ralph, 1992, que saudade. O amor não é paixão, hein? Ó... Oh.

0: Guilherme Santiago no Madrugada, querendo te querer, que saudade. Essa é de 94, teve Chitãozinho e Chororó com Perdões. A Jaine, o mais importante é o verdadeiro amor, sempre. E abrimos com Christian Ralph. Vem cá, vem. Bom dia.
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0: Bruno Marrone, me dá tudo que é seu. Que moda, hein?

No Madrugada, João Paulo e Daniel, que saudade! Essa é de 93, gostou, é? Ó, obrigado por estar aqui com a gente. Ah, daqui a pouquinho tem muito mais saudade aqui na madrugada. Eu conto com você, tá bom? Após o intervalo, você vai ouvir essa daqui do Zezé de Camargo e Luciano.

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9: Você sabia que os morcegos não são cegos? As raposas voadoras, por exemplo, têm ótima visão e a utilizam junto com seu olfato apurado para encontrar alimento no escuro. A visão dos morcegos é adaptada para enxergar melhor na escuridão. A maioria deles só enxerga em preto e branco. Mas sabe-se que alguns morcegos comedores de frutas conseguem distinguir cores.
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12: 4:56.
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12: Cleiton e Camargo. Pit Stop é o ano de 1998. Chuva de amor. Bom dia.

0: que modão! Teve o Chico Rei, o Paraná antes, me perdoe por te amar! O Leandro e o Leonardo com Não Entrego e abrimos com Cleiton e Camargo. Vem cá comigo! Bom dia!
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0: Rick Renner, ei, saudade matadeira! Essa é de 1995, ó!

no Madrugada, que saudade! Há 22 anos no túnel do tempo, Rio Negro e Solimões, ou de casa ou de fora, teve o Juliano César antes, o inesquecível, amo você, e abrimos com o Rick Renner. Obrigado por ter vindo com a gente nessa terça-feira, 0 horas de quarta, eu quero você aqui com a gente, pode ser? Tá bom, eu te espero, viu, lindona? Você também, amigão. Até quarta, gente. Tchau.

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4: 5:30, bom dia, 5:30.

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2: Sexta-feira, 12 de junho de 2026, está entrando no ar mais uma edição do Repórter Destaque. Eu sou Kleber Salles e a partir de agora você vai ficar muito bem informado. Você já prometeu economizar dinheiro e poucos dias depois acabou fazendo uma compra por impulso? Segundo especialistas em economia comportamental, isso acontece por causa do chamado viés do presente, tendência natural do cérebro de valorizar recompensas imediatas e ignorar ganhos maiores no futuro. Um dos experimentos mais famosos sobre esse comportamento foi realizado pela Universidade Stanford, no conhecido teste do marshmallow. A pesquisa mostrou que a maioria das pessoas prefere uma recompensa menor agora do que esperar para receber algo melhor depois. No consumo, isso ajuda a explicar o crescimento do endividamento. Dados do Banco Central e da Confederação Nacional do Comércio apontam que mais de 70% das famílias brasileiras possuem dívidas, principalmente no cartão de crédito. Especialistas afirmam que o parcelamento e o crédito fácil ativam o lado emocional das decisões financeiras. Estudos do psicólogo e Nobel de Economia Daniel Kahneman mostram que o cérebro possui um sistema rápido e impulsivo e outro mais racional e lento. Para evitar compras impulsivas, economistas recomendam esperar algumas horas antes de finalizar compras online e calcular o valor dos produtos em horas de trabalho, ajudando a recuperar o controle racional das decisões. Eu sou Kleber Salles e esta foi mais uma edição do nosso Repórter Destaque. De volta a qualquer momento por aqui.
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6: Agora são 6:03. Bom dia.

Bom dia, 6 e 6.

Atenção. Atenção. Agora no seu rádio, hora de refletir. Quando a gente quer muito uma pessoa, a gente se engana. A gente tenta encaixar o outro ser humano em posições que nunca foram dele. A gente clama ao universo por um sim em algo que já começou destinado a um não. A gente quer. E a gente bate o pé e faz pirraça feito criança para conseguir. Mas um dia a gente percebe que o amor tem que ser uma via de mão dupla. O amor tem que ser fácil. Tem que ser bom. Tem que ser complemento. Amor que é luta é ego. Amor que rebaixa é dor. E então a gente aprende que o amor que não é amor não encaixa, não orna, não serve. Ei, fique com alguém que não tenha conversa mole, que não te enrole, que não tenha meias palavras, que não dê desculpas, que não bote barreiras no que deveria ser fácil e simples. Ei, fique com alguém que saiba o que quer e que queira agora. Fique com alguém que te assuma, que ande com orgulho ao seu lado, que te apresente aos pais, aos amigos, ao chefe, ao faxineiro da firma, que segure a sua mão ao andar na rua, que não tenha medo de te olhar apaixonadamente na frente dos olhos. Fique com alguém que não se importe com os outros. Fique com alguém que não deixe existir zonas nebulosas. Que te dê mais certezas do que perguntas. Que te apresente soluções mesmo antes dos questionamentos aparecerem. Fique com alguém que te seja a solução dos problemas e não a causa. Fique com alguém que não tenha traumas. Que não tenha assuntos mal resolvidos. Que saiba que para ser feliz tem que deixar o passado passar. Fique com alguém que só tenha interesse no futuro e que queira esse futuro com você. Fique com alguém que te faça sorrir. Que te mostre que a vida pode ser leve mesmo em momentos duros. Que seja o seu refúgio em dias caóticos. Fique com alguém que quando te abraça, o resto do mundo não importa mais. Fique com alguém que te transborde, que te faça sentir que você vai explodir de tanto amor. Que te faça sentir a pessoa mais especial do universo. Fique com alguém que te dê sentido a todos os clichês apaixonados. Fique com alguém que faça planos, que veja um futuro ao seu lado, que te carregue para onde for, que planeje com você um casamento na praia, uma casa no campo e um labrador no quintal. Fique com alguém que, apesar de saber que consegue viver sem você, escolhe viver com você. Fique com alguém que cujas palavras complementam suas ações. Fique com alguém que te admire, que te impulsiona para frente, que te apoie quando ninguém mais acreditar em você, que te ajude.

0: Ajude a transformar os seus sonhos em realidade. Fique com alguém que acredite que você é capaz de tudo aquilo que queira. Fique com alguém que você não precise convencer de que você vale a pena. Que não tenha dúvidas. Fique com alguém que te olhe da cabeça aos pés e saiba sem hesitar que é você e só você. Fique com alguém que te faça olhar para trás e agradecer por não ter dado certo com ninguém antes. Fique com alguém que faça não existir mais ninguém depois. Fique com esse alguém. Reflita nisso.
1: Mudou a estação.

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3: O avanço do consumo de cigarros eletrônicos entre adolescentes e jovens voltou a preocupar especialistas da área da saúde. Durante um evento recente, o diretor-geral do Instituto Nacional de Câncer, Roberto Gil, afirmou que o Brasil enfrenta hoje não apenas o desafio do tabagismo tradicional, mas uma disputa contra toda a indústria da nicotina. Segundo o Ministério da Saúde, produtos como VAPs, pods e cigarros aromatizados utilizam sabores, aromas e cores para tornar o consumo mais atraente, especialmente entre os mais jovens. Dados da Organização Pan-Americana da Saúde mostram que cerca de 2,6 milhões de adolescentes entre 13 e 15 anos utilizam produtos derivados do tabaco nas Américas, enquanto aproximadamente 2 milhões já fazem uso de cigarros eletrônicos. Além dos riscos à saúde, o impacto econômico também chama a atenção. O estudo apresentado pelo INCA estima que doenças relacionadas ao tabagismo possam gerar custos de até R$ 153 bilhões por ano no Brasil. Especialistas reforçam que a nicotina continua associada a problemas graves como câncer, doenças cardiovasculares, diabetes e enfermidades respiratórias, tornando a prevenção um dos principais desafios de saúde pública da atualidade. Eu sou Kleber Salles e volto daqui a pouco com mais informações no seu rádio. Fique ligado.
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9: Exercite seus ossos. Exercícios como caminhar, dançar ou levantamento de peso podem manter os ossos fortes e saudáveis. Especialistas recomendam pelo menos 2 horas e meia por semana.
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11: Bom dia, 6h32.

0: Guilherme Benuto e Barões da Pisadinha.
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0: Pra tocar em todos os bares, botecos e paredões do Brasil.
1: A galáxia.

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1: Bora congelar. Use e abuse do freezer nessa época do ano. Além de ajudar a refrescar, você também descobre várias receitas legais e criativas. Dá, por exemplo, para congelar uvas e consumir na hora do lanche, bem geladinhas, saudáveis e gostosas. Você também pode congelar banana e maracujá para preparar uma vitamina completa, criar gelos saborizados e até picolés caseiros e naturais. Esse foi mais um Alimente-se Bem.
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2: A violência contra pessoas em situação de rua continua sendo uma realidade preocupante no Brasil. Um estudo da Universidade Federal de Minas Gerais revelou que mais de 150 mil episódios de violência contra essa população foram registrados entre 2014 e 2023. E os pesquisadores acreditam que o número real seja ainda maior, já que muitos casos nunca chegam ao conhecimento das autoridades. O levantamento ganhou ainda mais repercussão após um caso ocorrido em Belém, no Pará, quando um homem em situação de rua foi atacado por estudantes universitários com descargas elétricas. Imagens do episódio circularam pelas redes sociais. Segundo o estudo, cerca de 70% das vítimas não procuram atendimento após sofrer agressões. Além disso, a pesquisa identificou um ciclo preocupante. Muitas dessas pessoas são atacadas repetidamente, recebem atendimento emergencial e acabam retornando às mesmas condições de risco. Os dados mostram que, diariamente, pelo menos 120 casos graves de violência contra a população em situação de rua chegam aos serviços de saúde. Para especialistas e representantes de movimentos sociais, o combate a esse problema passa não apenas pela segurança, mas também pelo fortalecimento de políticas públicas voltadas à moradia, trabalho, educação e acolhimento. Afinal, por trás dos números existem histórias, vidas e cidadãos que muitas vezes permanecem invisíveis aos olhos da sociedade. Termina aqui mais uma edição do nosso Repórter Destaque de hoje. Com a apresentação e a produção de Kleber Salles, o Repórter Destaque volta na nossa próxima edição. Até lá!
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8: 7 horas.
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10: Olá, amigos ouvintes de todo o estado da Bahia. Uma excelente terça-feira para você. Está começando agora mais uma edição do Jornal Conexão Bahia. A partir de agora, vamos levar informação para você com credibilidade e os principais acontecimentos do estado e do Brasil. A apresentação é minha, Aguinaldo Silva. Hoje, dia 16 de junho de 2026. Estamos falando dos estúdios do Jornal Conexão Bahia para mais de 20 emissoras em todo o estado. Também temos emissoras em São Paulo e no Piauí.
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10: O governo anuncia a operação de rede de proteção aos direitos da pessoa idosa. Bahia Farm Show encerra com balanço positivo e anuncia data da próxima edição. Consumo interno perde força e preço da tilápia estaciona. Retorno de Neymar aos treinos vira expectativa na semana da seleção brasileira. Estas e outras informações a partir de agora, aqui no Jornal Conexão Bahia.
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10: E vamos com a previsão do tempo para hoje, começando pela capital, Salvador. Sol com algumas nuvens e chuva passageira durante o dia. À noite o tempo fica firme, temperatura mínima de 22 e máxima de 29 graus. Em Santa Cruz Cabrália, dia de sol com algumas nuvens e névoa ao amanhecer, noite com poucas nuvens. A temperatura mínima deve ficar em 22, com máxima podendo chegar a 27 graus. Em Luiz Eduardo Magalhães, a temperatura mínima deve ficar em 20 graus e a máxima pode chegar a 32. Sol o dia todo, sem nuvens no céu, com aumento de nebulosidade à noite. Não chove.
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10: Caminhão atinge participante de cavalgada na Bahia, deixa dois feridos e provoca morte de cavalo. Um caminhão guincho que transportava bebidas atingiu participantes de uma cavalgada no centro de Itajimirim, na Costa do Descobrimento. O acidente deixou duas pessoas feridas e um cavalo acabou morto. De acordo com a imprensa local, os feridos foram socorridos pelo SAMU e encaminhados ao Hospital Geral de Eunápolis, na mesma região. Imagens de câmeras de segurança registraram o momento em que o veículo desceu uma ladeira em alta velocidade e invadiu a área onde estavam participantes do evento, ocorrido na tarde do último sábado. As gravações mostraram que dois homens que caminhavam ao lado dos cavalos foram atingidos e arrastados pelo caminhão. Os animais que participavam da cavalgada também foram atingidos durante a ocorrência. Um dos cavalos ficou preso sob um carro estacionado após o impacto. Pessoas que estavam no local conseguiram retirar o animal e tentaram reanimá-lo, mas ele não resistiu aos ferimentos. Ainda segundo informações, o caminhão também atingiu veículos estacionados e só parou após colidir contra uma construção. Com base nas gravações e em relatos de testemunhas, há avaliação de que a trajetória adotada pelo motorista pode ter evitado consequências mais graves. Além de pessoas com ferimentos leves atendidas no local, os dois pacientes encaminhados para atendimento hospitalar sofreram traumas no tórax, lesões na mandíbula e corte na cabeça. Uma das hipóteses é de que o caminhão tenha apresentado falha no sistema de freios. No entanto, a causa do acidente ainda não foi confirmada e deverá ser determinada por meio de perícia técnica. Dois homens são presos após jogar artefato explosivo em viatura em Salvador. Dois homens foram presos na madrugada do último domingo, suspeitos de hostilizar policiais militares durante uma festa do tipo Paredão, no bairro do Curuzu, em Salvador. Conforme divulgado pelo G1, os PMs registraram uma ocorrência com artefato explosivo jogado em viatura e tentativa de tomar arma de agentes. Segundo a Polícia Militar, agentes da 37ª Companhia Independente estiveram no local após receberem denúncias da presença de homens armados no evento, que foi realizado ilegalmente. No local, eles teriam sido hostilizados pelos participantes, que passaram a arremessar garrafas e artefatos explosivos de fabricação caseira contra a guarnição. Ainda segundo a corporação, um dos artefatos jogados atingiu o interior da viatura policial, causando danos ao veículo. Durante a ocorrência, alguns indivíduos ainda entraram em luta corporal com os militares e tentaram tomar as armas deles, sem sucesso. Homem é preso em flagrante acusado de matar ex na Bahia com barra de ferro. Um homem de 50 anos foi preso em flagrante no último domingo, suspeito de matar a ex-companheira em Livramento de Nossa Senhora, no sudoeste da Bahia. A prisão ocorreu poucas horas após o crime. A vítima, identificada como Luciana de Jesus Santos, de 27 anos, foi atacada com uma barra de ferro. De acordo com a Polícia Civil, o suspeito foi localizado perto do local do crime. Na abordagem, os agentes constataram a presença de manchas de sangue na orelha do homem. Questionado sobre a origem do sangue, o suspeito apresentou versões contraditórias, o que despertou a atenção da equipe. Em seguida, foi confirmada a relação anterior entre ele e a vítima. Após a prisão, o suspeito foi encaminhado para a Delegacia de Livramento de Nossa Senhora, onde permanece à disposição da Justiça. A barra de ferro usada no crime foi apreendida e enviada ao Departamento de Polícia Técnica de Brumado, também no Sudoeste, onde passará por perícia. Adolescente de 13 anos desaparece em festa junina e é encontrada com indícios de abuso em Guanambi. Uma adolescente de 13 anos desapareceu durante um evento junino no distrito de Pilões, em Candiba, na madrugada do último sábado, e foi encontrada horas depois na cidade vizinha de Guanambi, no sudoeste da Bahia, com indícios de ter sido vítima de violência sexual durante o período em que esteve sumida. Segundo informações da imprensa local, a mãe da garota relatou que a família se preparava para deixar a festa por volta das 2 horas, quando a adolescente desapareceu sem deixar rastros. Equipes policiais realizaram buscas pelo perímetro do evento e em locais indicados por parentes e moradores, mas a jovem não foi localizada nas primeiras horas. Por volta das 10 horas e 30 minutos, a PM recebeu a informação de que a adolescente havia sido encontrada na casa de um familiar na sede de Guanambi. Ao ser reencontrada, ela apresentava indícios e relatos de ter sofrido abuso sexual durante o período em que esteve desaparecida. A adolescente foi levada pelos policiais ao Hospital Geral de Guanambi, onde passou por atendimento médico de urgência e exames clínicos protocolares para esses casos. Em seguida, ela e seus responsáveis foram encaminhados à Delegacia Territorial de Guanambi, que registrou a ocorrência e iniciou as investigações para identificar os responsáveis e esclarecer as circunstâncias do crime. Em Barreiras, carreta tomba na BR-242 no anel viário e motorista morre. Um grave acidente foi registrado na madrugada do último domingo na BR-242, no quilômetro 815, no anel viário de Barreiras, nas proximidades da ponte da região. Uma carreta tombou por volta da meia-noite e 10 minutos, resultando na morte do condutor. De acordo com informações, a vítima ficou presa às ferragens e teve a morte confirmada ainda no local. Equipes da Polícia Rodoviária Federal, do Serviço de Atendimento Móvel de Urgência e do Corpo de Bombeiros Militar da Bahia foram acionadas para atender a ocorrência. A rodovia ficou parcialmente interditada para os trabalhadores de resgate, remoção do veículo e segurança do trânsito. A PRF realizou o registro da ocorrência e sinalizou o trecho afetado. Até o fechamento desta matéria, as causas do tombamento não foram divulgadas pelas autoridades. O caso deverá ser investigado para esclarecer as circunstâncias que levaram ao acidente. Bahia Farm Show encerra com balanço positivo e anuncia data da próxima edição. A 20ª edição da feira encerrou um crescimento em indicadores estratégicos, recebendo 172.328 visitantes e R$3 milhões em negócios no primeiro leilão da Bahia Farm Show. A edição de 2027 já tem data confirmada. A 20ª edição da Bahia Farm Show encerrou com crescimento em indicadores estratégicos e a consolidação de novos espaços de relacionamento, conteúdo, negócios e inovação. Em 2026, a feira recebeu 172.328 visitantes, 6% a mais que no ano anterior. Reuniu 554 expositores, alta de 28%, e alcançou 1.421 marcas representadas, avanço de 26%, além de 24 patrocinadores e 34 expositores da agricultura familiar, um crescimento de 21% em relação à feira anterior. Já o primeiro leilão Bahia Farm Show, resultado da parceria entre a Associação dos Agricultores Irrigantes da Bahia, AIBA, e do Grupo Agro Antônio Balbino, alcançou a marca esperada de R$3 milhões. Em 2027, a Bahia Farm Show já tem data marcada para acontecer. Será de 7 a 12 de junho. Planta carnívora rara é registrada pela primeira vez no Nordeste. Detalhes com a repórter Denise Coelho.
8: Uma espécie rara de planta carnívora aquática foi registrada pela primeira vez por pesquisadores brasileiros no Nordeste do país. A planta, de nome científico Tricularia varminge, vive submersa em águas rasas como lagoas e se alimenta de pequenos organismos aquáticos. Detalhe também para suas delicadas flores brancas tingidas de amarelo e vermelho, o que atrai polinizadores. A descoberta também veio com um alerta. A espécie foi classificada como em perigo de extinção. Apesar de ocorrer em alguns países da América do Sul, esses aparecimentos são raros e bastante espaçados. No Brasil, ela chegou a ser encontrada no Pantanal e em áreas de São Paulo e Minas Gerais, mas não há registros em algumas regiões há mais de 80 anos. O pesquisador Paulo Gonella, do Instituto Nacional da Mata Atlântica, que é uma unidade ligada ao Ministério da Ciência, Tecnologia e Inovação, participante do estudo, ressaltou a importância da descoberta para direcionar estratégias de conservação.
11: Ela interage com seus polinizadores, então existe uma rede toda, né, de espécies que interagem entre si, e perder também, né, uma espécie como essa, por exemplo, é perder parte dessa rede ecológica, né, de interações. Também é um chamariz, né, para a proteção desse tipo de ambiente.
8: A planta apareceu no município de Campo Maior, a 80 quilômetros de Teresina, capital piauense. O biólogo Francisco Hernandes Leite Souza, mestrando da Universidade Federal do Piauí, que liderou a pesquisa, reforça a relevância do trabalho e do investimento em

0: Também participaram do estudo pesquisadores da Universidade Estadual do Piauí e da Universidade Federal do Mato Grosso do Sul. Agência Rádio Web. Com informações do Piauí, Denise Coelho.
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2: Presidente eleito em outubro poderá indicar um quinto dos ministros do STF e tribunais superiores. O próximo presidente da República poderá influenciar a composição de um quinto dos votos nos tribunais superiores e no STF. O maior impacto será justamente na mais alta corte do país, onde o eleito em outubro poderá indicar 36% de seus integrantes, em escolha que não precisa obedecer às listas pré-elaboradas pelo próprio judiciário. Do total de 99 ministros titulares e substitutos, 21 vagas estão ou serão abertas até 5 de janeiro de 2031. Mostra levantamento. As indicações de quem for eleito em outubro para a presidência podem alterar a correlação de forças nesses tribunais, aliando-os mais à direita ou à esquerda no aspecto político por anos. O número considera as 4 cadeiras que já estão desocupadas e ainda não foram preenchidas pelo presidente Lula, e outras 13 que ficarão vagas até 2030, com a aposentadoria compulsória dos ministros aos 75 anos de idade. Há também 4 no TSE, onde a permanência é por mandatos de 2 anos.
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2: 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Vamos fazer uma pequena pausa, daqui a pouquinho a gente volta trazendo muito mais informações para você. E vamos agora destacar as emissoras parceiras. 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

0: palma da mão.
1: O valor da saca de 60 quilos da soja abre em alta no interior do Paraná e queda no litoral do estado em Paranaguá. Na primeira região, o grão registra elevação de 0,18% e é negociado a R$ 125,73. Na segunda, a mercadoria tem redução de 0,34% e é cotada a R$ 131,78. O preço do trigo, por sua vez, registra valorização no Paraná e no Rio Grande do Sul. No primeiro estado, a tonelada é vendida a R$ 1.377,98, enquanto no segundo é comercializada a R$ 1.325,29. Os valores são do CEPEA. Reportagem Marquesan Araújo.
0: Acesso do campo na palma da mão.
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4: 7:18.
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6: Estamos de volta com o Jornal Conexão Bahia, programa retransmitido em mais de 20 emissoras em todo o estado. Lula sanciona marco legal do transporte público coletivo e amplia financiamento além da tarifa. O presidente Luiz Inácio Lula da Silva sancionou no último domingo a Lei número 15.432/2026, que institui o marco legal do transporte público coletivo. A norma altera o Estatuto da Cidade, Lei número 10.257/2001, e a Lei de Mobilidade Urbana número 12.587/2012, que foi publicada em edição extra do Diário Oficial da União. A lei estabelece diretrizes para a organização, planejamento, regulação, financiamento e prestação de serviços de transporte público coletivo urbano, com foco na sustentabilidade econômica financeira dos sistemas, na ampliação de fontes de custeio além da tarifa paga pelos usuários, na melhoria da qualidade e transparência dos serviços, na integração regional e na transição energética das frotas. Um dos principais avanços é a ruptura com o modelo historicamente predominante no Brasil, em que o financiamento do transporte público recaía quase exclusivamente sobre a tarifa. Esse modelo gerava distorções como superlotação dos veículos, priorização de linhas mais rentáveis em detrimento das menos atrativas economicamente e desatendimento de regiões periféricas ou de menor demanda, resultando em um sistema orientado pela lógica do lucro operacional e não pela qualidade e universalidade do serviço. Anvisa mantém suspensão de lote de produtos IP. A Agência Nacional de Vigilância Sanitária, Anvisa, manteve suspensa a comercialização, distribuição e uso de lotes específicos de produtos da IP. A medida publicada no Diário Oficial da União de ontem se aplica a desinfetantes, detergentes e lava-roupas líquidos. Segundo a Anvisa, a ação foi motivada pelo descumprimento de requisitos previstos na RDC número 47/2013, identificação durante inspeção sanitária realizada entre os dias 27 e 30 de abril de 2026. As informações são da Agência Brasil. Desinfetantes BAC-IP e Pinho-IP suspensos todos os lotes com final 1 fabricados antes de 1º de março de 2026. Detergente lava-louças, incluindo versões com enzimas ativas, toque suave, concentrado e linhas Clear e Green. Suspensos todos os lotes com final 1 fabricados antes do dia 1º de março de 2026. Lava-roupas Tixan IP e IP Líquido, Antibac, Coco e Baunilha Premium. Suspensos todos os lotes com final 1 fabricados antes do dia 1º de abril de 2026. De acordo com a agência, os laudos apresentados pela empresa indicaram resultados satisfatórios para os produtos fabricados após essas datas, o que levou à restrição da medida apenas aos lotes mais antigos. Para desinfetantes e detergentes, foram considerados adequados os produtos fabricados entre 1º e 31 de março de 2026. Já no caso dos lava-roupas, os testes demonstraram conformidade para os itens produzidos entre 1º de abril e 7 de maio de 2026. Confederação Nacional questiona no STF regras mais flexíveis para obtenção da CNH. A Confederação Nacional do Comércio de Bens, Serviços e Turismo ajuizou no Supremo Tribunal Federal a DI 7978, contra trechos da resolução 1020/2025 do Conselho Nacional de Trânsito, CONTRAN, que flexibilizou as regras para obtenção e renovação da Carteira Nacional de Habilitação em todo o país. O processo foi distribuído ao ministro André Mendonça. Segundo a entidade, a norma compromete a segurança viária e enfraquece mecanismos de fiscalização previstos no Código de Trânsito Brasileiro. Entre as mudanças apontadas pela CNC estão a redução de exigência para a formação de condutores, a ampliação da oferta de cursos teóricos à distância e a permissão para a atuação de instrutores autônomos, sem o modelo tradicional de credenciamento pelos órgãos estaduais de trânsito. A Confederação argumenta ainda que a resolução invade competências dos estados, viola o Pacto Federativo e extrapola o poder regulamentar do CONTRAN ao alterar aspectos disciplinados em lei. Outro ponto questionado é a inclusão automática de instrutores no aplicativo CNH Digital, sem participação nos departamentos estaduais de trânsito. De acordo com a CNC, a mudança esvazia a fiscalização exercida pelos estados. Para a entidade, as alterações fragilizam o processo de formação de motoristas e podem aumentar os riscos nas estradas e nas cidades, com reflexos no número de acidentes, feridos e mortes no trânsito. A CNC também sustenta que a medida pode elevar os custos para o sistema público de saúde e comprometer a atividade dos centros de formação de condutores, especialmente em municípios de menor porte. A União Europeia está em diálogo construtivo com o Brasil sobre carne, diz presidente do Conselho Europeu. A Comissão Europeia está em um diálogo construtivo com o Brasil para resolver a suspensão das importações de carne brasileira pelo bloco, afirmou o presidente do Conselho Europeu, o português António Costa, nesta segunda-feira, às margens da cúpula do G7. Perguntado se seria possível esperar algum anúncio para hoje, quando Lula pode se reunir com o presidente da comissão, Ursula von der Leyen, Costa evitou responder e disse que o tema cabe à comissão e que von der Leyen poderia se manifestar após o encontro. O dirigente europeu reconheceu que o acordo entre a União Europeia e o Mercosul, que entrou em vigor neste ano, representa um avanço na relação com o Brasil, mas ressaltou que as normas sanitárias têm que ser cumpridas. Costa, que também se reunirá com Lula nesta terça-feira, fez elogios à participação brasileira no G7 e ao papel do país no G20. O Brasil é um grande parceiro e teve uma liderança excelente do G20, disse ele. Todos os grandes compromissos internacionais que temos que assegurar implicam, como dizem no Brasil, o engajamento de todos. O Brasil, obviamente, não pode faltar. Costa foi questionado sobre a postura dos Estados Unidos na América Latina, sem citar Trump pelo nome. O dirigente europeu recorreu ao argumento que a União Europeia tem usado desde a invasão da Ucrânia para defender a consistência do direito internacional e deixou o recado nas entrelinhas. O governo anuncia a operação de rede de proteção aos direitos da pessoa idosa. O governo brasileiro passou a operar nesta segunda-feira uma rede de proteção e defesa dos direitos das pessoas idosas. A finalidade é fortalecer a articulação entre diferentes níveis de governo e entidades na promoção de políticas públicas voltadas a essa população. Segundo a portaria número 1058/2026, o Ministério dos Direitos Humanos e da Cidadania, a rede terá como finalidade promover ações coordenadas para assegurar o acesso a direitos com base nos princípios da qualidade, da não discriminação e do respeito à diversidade das etapas de envelhecimento. A decisão à rede será voluntária e cada instituição ficará responsável pelos custos decorrentes de sua participação. Entre as atribuições da rede estão: promoção do federalismo cooperativo, incentivo à elaboração de diagnósticos sobre o envelhecimento da população, fortalecimento da participação social, apoio a fóruns e entidades voltadas à defesa dos direitos das pessoas idosas. A coordenação da iniciativa caberá à Secretaria Nacional dos Direitos da Pessoa Idosa, em parceria com o Conselho Nacional dos Direitos da Pessoa Idosa. A portaria estabelece ainda que os participantes deverão compartilhar informações, monitorar políticas públicas e apresentar planos de ação alinhados às diretrizes da rede. Quase 82% das famílias brasileiras terminaram maio endividadas. Inadimplência também aumentou. Detalhes com a repórter Milena Abreu.
4: O percentual de famílias endividadas no Brasil subiu em maio e bateu recorde pelo quinto mês seguido. De acordo com a pesquisa de endividamento e inadimplência do consumidor, a PEIC, realizada pela Confederação Nacional do Comércio de Bens, Serviços e Turismo, 81,6% das famílias do país terminaram o mês de maio com dívidas. Em abril, para comparação, o percentual de endividados era de 80,9% e, em maio do ano passado, de 78,2%. Vale lembrar que o indicador apurado pela CNC considera dívidas em atraso ou não no cheque predatado, no cartão de crédito, no cheque especial, em carnê de lojas, empréstimos e financiamentos. O maior endividamento no cartão de crédito foi apontado pela CNC como um dos fatores de maior atenção. O cartão, que é a modalidade de crédito que tem a taxa mais elevada do mercado, concentra quase 85% das dívidas dos brasileiros. Com relação às famílias com dívida em atraso, os inadimplentes, o monitoramento realizado mensalmente pela CNC mostra que o indicador também avançou no mês passado e atingiu o maior patamar dos últimos 6 meses, 29,9%. Já a parcela de famílias que declaram não ter condições de pagar suas contas em atraso e que, portanto, vão permanecer inadimplentes, fechou o mês de maio em 12,3%. Ainda de acordo com a pesquisa, em média, os endividados do país terminaram o quinto mês do ano com 29,3% da renda, quase um terço, comprometida com dívidas. Da Rádio 2, Milena Abreu.
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6: Especialista diz que dados equivocados comprometem avanço da cadeia asinina no Brasil. O crescimento da cadeia produtiva asinina no Brasil tem tido desafios que vão além dos desafios econômicos e produtivos. Para o zootecnista e administrador agropecuário Alex Bastos, entidades contrárias ao aproveitamento econômico dos jumentos têm divulgado informações que, na avaliação dele, dificultam o desenvolvimento de uma atividade capaz de gerar emprego, renda e oportunidades para o semiárido nordestino. O especialista diz que a mecanização do campo reduziu o uso da espécie nas atividades rurais. Com isso, muitos jumentos deixaram de integrar os cadastros produtivos formais e passaram a viver soltos em áreas rurais, margens de rodovias e outros espaços sem monitoramento sistemático. Ele avalia que a disseminação de informações sem critérios técnicos traz impactos sobre o setor, como dificuldade para atrair investimentos privados, ampliar pesquisas científicas e devolver projetos voltados à conservação genética e à reprodução assistida. Outro ponto destacado por Bastos é o potencial agroindustrial da atividade. O aproveitamento de produtos derivados dos asininos é regulamentado pelo Ministério da Agricultura e segue as normas estabelecidas pelo Regulamento da Inspeção Industrial e Sanitária de Produtos de Origem Animal, que determina critérios rigorosos de inspeção, rastreabilidade e bem-estar animal. Consumo interno perde força e preço da tilápia estaciona. Detalhes com o repórter Humberto Ferretti.
7: O preço da tilápia praticamente estacionou nas últimas semanas, com oferta e demanda equilibradas. O consumo interno perdeu força, mas as exportações aumentaram. Quando se analisa cada uma das principais praças produtoras de tilápia, até dá para identificar queda de preço em umas e alta em outras. Mas dados do CPEA indicam que o valor do quilo, no geral, vai de pouco menos de R$ 9,00 no oeste do Paraná a R$ 10,00 na divisa entre São Paulo e Mato Grosso do Sul. Da Rádio 2, Humberto Ferretti.
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6: Tricolor conquista 2 títulos na etapa do Baiano de Vôlei de Praia. O Bahia foi destaque na segunda etapa do Campeonato Baiano de Vôlei de Praia. Entre os dias 12 e 14 de junho, as duplas tricolores conquistaram títulos nas categorias feminina e masculina, além de pódio no feminino e no sub-21. No feminino, Juliana e Lívia venceram a final por 2 sets a 0 e garantiram o título da etapa para o esquadrão. A dupla fez uma campanha consistente e confirmou a conquista na decisão. No masculino, Marcos André e Robertinho também subiram ao lugar mais alto do pódio. Em uma final equilibrada, os atletas do Bahia venceram por 2 sets a 1 no tie-break. O ponto decisivo veio em um bloqueio de Robertinho, que confirmou o título tricolor. O Bahia ainda teve mais uma dupla no pódio feminino. Luana e Ana Clara terminaram a etapa na terceira colocação. Na categoria sub-21, Yara também representou o tricolor e conquistou o título, ampliando os resultados do clube na competição estadual. Com os resultados, o projeto de vôlei de praia do Bahia Associação segue ampliando a presença do clube em modalidades olímpicas e somando conquistas em competições estaduais. Retorno de Neymar aos treinos vira expectativa na semana da seleção brasileira. A seleção brasileira de futebol vive a expectativa pelo retorno de Neymar aos treinamentos nesta semana. O camisa 10 se recupera de uma lesão muscular de grau 2 na panturrilha e completa, nesta quarta-feira, um mês da pancada sofrida durante a partida contra o Curitiba pelo Campeonato Brasileiro. Informações apontam que há uma cautela por parte da comissão técnica em relação à utilização do jogador. Neymar só será relacionado e eventualmente entrará em campo se estiver 100% apto e com condições físicas para atuar. Caso apresente evolução nos próximos dias, existe uma pequena possibilidade de que o atacante dispute alguns minutos da partida contra o Haiti pela segunda rodada da fase de grupos da Copa do Mundo, nesta sexta-feira, pelo Grupo C. Para que isso aconteça, Neymar precisa ao menos voltar a treinar com bola até hoje. A comissão técnica entende que o retorno deve ocorrer de forma gradual, sem antecipar etapas da recuperação.
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6: E essas foram as notícias de hoje aqui no Jornal Conexão Bahia. Queremos agradecer a todos pelo carinho da audiência. Estaremos de volta amanhã trazendo muito mais informações para você. Um abraço a todos e até lá.

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7: Bom dia. Bom dia para você aí na zona rural, aqui em Brotas. Bom dia, internautas. Agora, pontualmente, 8 horas. Vai começar o programa
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7: Você vai ligar, você vai enviar a sua mensagem de texto ou mensagem de voz.
6: O WhatsApp da Rádio Novo Amanhecer FM é o 77991278825. Participe!
7: E lembrando que você vai pedir qualquer música, mas a predominância do programa é junina. Lembrando que hoje é terça-feira, 16 de junho de 2026. Como estamos no mês do forró, está aí. Arribaçaia, Flor da Gabiraba.

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Olá, meu caro, minha cara ouvinte, que bom que estamos juntos para este momento. É a mensagem Despertai para o Amor. Eu sou o Padre Ezequiel, desejo a você graça e paz. Eu gostaria de falar hoje sobre o silêncio de Deus. Você acha que Deus se cala? Nós ouvimos muitas vezes pregadores dizendo: Deus se cala, Deus se retira para falar no tempo certo. Será isso verdade? Como nós temos que compreender isso? Eu, particularmente, junto também de alguns teólogos que estudo, tenho dificuldade real com esse conceito, a expressão Deus se cala, silêncio de Deus. Na Bíblia, há uma reclamação da parte do povo no sentido de que, se Deus cala, eu não vivo. Por isso, por exemplo, o Salmo 28 diz assim: não seja surdo a minha voz, porque se tu te calas, serei mais um dos que descem a cova. Aqui alguém está reclamando do abandono íntimo, dizendo para Deus: não te cales, eu não posso viver sem a tua voz. Outra passagem fala de desamparo diante da negação. O Salmo 83 diz: não fiques calado, em silêncio e quieto, Senhor. Olha que teus inimigos se agitam.

0: tornando tudo mais fácil e simples. Porque nós dizemos assim: Deus se cala. Mas nós podemos pensar: mas se Ele falasse claramente, não estaria tudo mais simples, mais fácil? Por isso, aqui, o melhor, caro ouvinte, é compreender o seguinte. Essa é a compreensão que eu mais gosto. Não se trata do silêncio de Deus, mas da incapacidade da criatura para escutá-lo. Até vou repetir essa frase. Não se trata do silêncio de Deus, mas da incapacidade da criatura para escutá-lo. Basta pensar um pouco para intuir que não poderia ser de outra maneira. Ou seja, Deus está sempre querendo falar, falando, nos dizendo aquilo que Ele quer, aquilo que é a sua vontade de amor. Só que nós, criaturas, não somos capazes de ouvir toda essa palavra. Por quê? Por causa da nossa situação, por causa da nossa limitação. Alguns conseguem captar mais, outros menos, mas dizer que Deus se cala voluntariamente provavelmente não é a melhor solução para uma incapacidade que é nossa. Por isso, na medida que nós nos abrimos a Deus, vamos captando mais a palavra que Ele quer dizer sempre, sempre. Pensemos nisso. Um forte abraço. Deus te abençoe e te guarde em nome do Pai, do Filho e do Espírito Santo. Amém.
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2: Oito horas, 16 minutos. Bom dia. Bom dia para vocês aí no Parque Real. Bom dia, Eleni. Bom dia também, Léo e Dodô, no Parque das Árvores. Bom dia, Dona Joana Batista, no Barreiro Preto. Bom dia aí às demais pessoas no Baixão, Estiva, Barreiro Preto, Amansador, Buriti do Alho. Com vocês aí. Aliás, bom dia também, Roseli, no bairro São José. Agora, amado Batista, vidas na contramão.

0: Haroldinho Fernandes, Lembranças. Ouvimos também Amado Batista, Vidas na Contramão. 8:26.
1: Segundo rumores na imprensa esportiva norte-americana, Giannis Antetokounmpo está na mira do Miami Heat. Lembrando que ele tem contrato com os Bucks até o final da temporada 2026-2027. E os Bucks já estariam procurando um substituto. Dizem que Giannis teria demonstrado interesse de jogar no time da Flórida.
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7: Hoje é terça-feira, 16 de junho de 2026. Eu sou Jaice Monteiro e tá no ar o Tá na Tela. A Sony tenta conter uma crise nos bastidores de Homem-Aranha, Um Novo Dia, novo filme estrelado por Tom Holland. Materiais promocionais com marca d'água, cenas de bastidores e um suposto trailer oficial começaram a circular nas redes sociais. O vazamento antecipa detalhes importantes da trama e mostra gravações com Tom Holland, Zendaya, Sadie Sink e Jacob Batalon. Há ainda perfis afirmando ter acesso a uma versão não finalizada do longa, informação que ainda precisa ser tratada com cautela. A reação da Sony foi acionar plataformas para remover as publicações por violação de direitos autorais. Mas a tentativa acabou aumentando a curiosidade dos fãs e alimentando a suspeita de que os materiais realmente sejam autênticos. Entre as possíveis revelações, Sadie Sink aparece ligada a Jean Grey e a chegada dos X-Men ao universo da Marvel. O conteúdo também indica Hulk, MJ, Ned e Justiceiro na história, deixando a expectativa ainda maior pelo posicionamento oficial do estúdio. Agora, a atenção fica voltada para a resposta da Sony e para os próximos passos da divulgação oficial. Até lá, o vazamento segue movimentando os fãs e aumentando o suspense em torno do novo filme. Daqui a pouco tem mais Tá na Tela para você!
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0: 8 horas 34 minutos. Bom dia para vocês aí na Alvorada, na Bela Sombra, em Nova Santana. Bom dia, Raimundo, Raimundinho, Silvio Som, Adão. Bom dia, Anselmo, Malcemi, Derme e Gilson. Com vocês, Ismael Oliveira. Dia dos Namorados.

0: Alô, amigos e amigas! Está começando mais um Boletim do Mercado com as principais informações da economia e dos produtos agrícolas para você ficar bem informado e fazer os melhores negócios do dia. Vamos começar dando uma olhada no cenário das moedas internacionais. O dólar comercial está cotado em R$ 5,34, registrando queda de 0,57%. A moeda norte-americana segue apresentando recuo, o que pode influenciar diretamente setores de importação, exportação e diversos segmentos da economia brasileira. Já o euro também opera em baixa. A moeda europeia está sendo negociada a R$ 5,84, com desvalorização de 0,2%. No mercado de outras moedas e ativos, o dólar turismo aparece cotado a R$ 5,24, com queda de 0,44%. A libra esterlina, moeda do Reino Unido, está valendo R$ 6,78, registrando baixa de 0,33%. O peso argentino segue cotado em aproximadamente 4 milésimos de real, também apresentando queda de 0,53%. E quem chama atenção hoje é o Bitcoin, que continua em alta. A principal criptomoeda do mundo registra valorização de 3,26%, sendo negociada acima de R$ 337 mil reais por unidade. Agora vamos ao que interessa para produtores, comerciantes e consumidores: os preços dos produtos agrícolas. O açúcar está sendo comercializado a R$ 92,84 por saca de 50 quilos. O algodão aparece cotado a R$ 4,16 por libra peso. O tradicional arroz, alimento indispensável na mesa dos brasileiros, está valendo R$ 59,03 por saca de 50 quilos. Já o boi gordo é negociado a R$ 353,40 por arroba, mantendo sua importância como referência para o setor da pecuária nacional. O café, um dos produtos mais importantes do agronegócio brasileiro, segue valorizado, com a saca de 60 quilos sendo vendida por R$ 1.416,69. E fechando nossa lista, o milho está cotado a R$ 64,21 por saca de 60 quilos.
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2: 8:44. Bom dia, Jocasto. Bom dia também, Romarinho Bike, Genezinho. Bom dia aí a todos na loja Danis, Damacon, Araújo Motopeças, Nogueira Motos, Juca Motos. Bom dia para vocês na Neycar Auto Center, Mecânica Rio, Auto Sam, Borracharia e Oficina Oliveira, Borracharia Jatobá. Bom dia aí, Genezinho, Romarinho Bike. Com vocês aí, Chris DeBerg, So Beautiful.

Ouvimos aí Cal Sodré, Lua Mansa, Estaca Zero, Aldeia, Bebezão e Zezilton Rodrigues, Festa Junina, Chris de Burgh, So Beautiful, Dinho do Forró, Estrada de Canindé, Ismael Oliveira, Dia dos Namorados. 8h57,

0: o presidente dos Estados Unidos, Donald Trump, anunciou que um ataque militar rápido e letal resultou na morte de Héctor Rustenfurt Guerreiro Flores, conhecido líder do grupo criminoso Trem de Aragua. Trump publicou um vídeo aéreo do ataque, alertando que o grupo não tem mais refúgio seguro. A operação, que contou com a participação do governo venezuelano, ocorreu em um complexo no estado de Bolívar, no sudoeste da Venezuela. Washington considera o Trem de Arama uma organização terrorista, responsável por violência e tráfico em toda a América.
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6: Uma das maiores fusões da história do entretenimento deu mais um passo importante nos Estados Unidos. O Departamento de Justiça americano aprovou a compra da Warner Bros. Discovery pela Paramount Skydance, em um acordo avaliado em 111 bilhões de dólares. A decisão remove um dos principais obstáculos regulatórios e abre caminho para a união das duas empresas. As autoridades concluíram que a operação não deve prejudicar a concorrência nos mercados de streaming, televisão ou produção de filmes. Caso seja concluído, o negócio poderá mudar o cenário de Hollywood e fortalecer a disputa com gigantes da tecnologia que também atuam no entretenimento. A Paramount afirma que a nova estrutura terá mais condições de competir por público, investimentos, tecnologia e talentos. Apesar da aprovação, a fusão ainda enfrenta a resistência de procuradores estaduais, órgãos regulatórios e grupos de consumidores. A expectativa agora é acompanhar os próximos desdobramentos de um acordo que pode redefinir o futuro da indústria do entretenimento. Encerramos mais um Tá Na Tela. Eu sou Joyce Monteiro, volto amanhã com mais Tá Na Tela pra você. Tchau!
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9: Bom dia, Rita. Bom dia, Lilian. Bom dia, Silvino Modas. Bom dia aí, Mariana.

0: Aí a banda Patrulha, Crina Negra. Ouvimos também Victor e Léo, Boa Sorte Pra Você.
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2: O universo The Witcher pode ganhar uma novidade que promete animar a comunidade gamer. Rumores indicam que a franquia está recebendo um novo jogo multiplayer gratuito, com lançamento previsto para PC e dispositivos móveis. A proposta é trazer uma experiência totalmente diferente dos jogos tradicionais da série, focando na interação entre vários jogadores. Segundo as informações divulgadas, os jogadores poderão criar seus próprios personagens e se aventurar em um mundo repleto de monstros, missões e desafios cooperativos. A ideia é permitir que amigos se unam para completar contratos, evoluir habilidades e explorar o universo dos bruxos de forma online. Além de ser gratuito para jogar, o novo título deve chegar tanto aos computadores quanto aos celulares, ampliando o acesso para milhões de fãs ao redor do mundo. Apesar da empolgação, a desenvolvedora ainda não confirmou oficialmente o projeto, mas a possibilidade já está gerando grande expectativa entre os jovens apaixonados por games.
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0: 9 horas 11 minutos. Bom dia! Bom dia, João, aí na Juca Motos. Bom dia também, Jocasto. Bom dia, Betinho, aí na Serralheria Ideal. Bom dia a todos aí na Serralheria Ideal do nosso amigo Betinho. Agora tem Elton John, I'm Your Puppets.

0: Nós ouvimos aí o Flávio José, nordestino lutador, forró abençoado, e Roberta Horta, incendeia a minha alma. Comecei o bloco com Elton John e Paul Young, Aimer Puppet. Agora 9:24. Bom dia, Francisco, na Fazenda Maciel. Bom dia também, Iago. Bom dia a todos nos garimpos do Cansa Cavalo, Agreste, Veredinha e Cabeleira. Bom dia também, Cleuton, o pedreiro apaixonado, Ariel e Cauã. Agora tem Toque 10, Pensa Direito.
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0: Ouvimos o Toque 10, Pensa Direito. 9 horas 28 minutos.
1: Segundo a imprensa norte-americana, o Chicago Bulls está contratando o Thiago Splitter como seu novo treinador. Ele será o substituto de Billy Donovan, que deixou o cargo em abril passado, após 6 temporadas. Splitter já treinou o Portland Trail Blazers como técnico interino. E sob o comando do brasileiro, os Blazers voltaram aos playoffs pela primeira vez desde a temporada 2020-2021.
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2: Hoje é terça-feira, 16 de junho de 2026. Eu sou Joyce Monteiro e está no ar o Tech Show. O YouTube começou a liberar mensagens diretas em vários países, incluindo o Brasil, dentro do aplicativo para celular. A novidade permite compartilhar vídeos, shorts e conversar por texto, emojis e GIFs, sem sair da plataforma. O recurso aparece como um ícone de conversa no topo do app para Android e iOS, mas ainda não funciona na versão web. Para iniciar um chat, o usuário precisa gerar um link de convite e enviar para outra pessoa por WhatsApp, e-mail ou outro aplicativo. Quem recebe o convite precisa ter uma conta no YouTube, ser maior de 18 anos e aceitar o link em até 7 dias. Depois disso, basta enviar uma mensagem para que a conversa comece dentro do próprio aplicativo. A função marca o retorno de uma ideia que já existiu no YouTube e foi encerrada em 2019. Agora, a proposta é facilitar o compartilhamento de conteúdo e aproximar usuários que consomem muitos vídeos na plataforma. A gente volta já já com mais destaques do Tech Show.
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5: 9 horas 34 minutos. Bom dia, Valdimélia. Bom dia também em Nori, na Nori Estética. Agora tem Hit, Menina Veneno.

0: e Eda Maria, Olhando o Mar. Ouvimos também o hit Menina Veneno. 9:43. Agora tem o Terço da Misericórdia.
1: Terço da Divina Misericórdia. Em nome do Pai, do Filho e do Espírito Santo.
2: Amém.
1: Creio em Deus Pai Todo-Poderoso, Criador do céu e da terra, e em Jesus Cristo, seu único Filho, nosso Senhor, que foi concebido pelo poder do Espírito Santo, nasceu da Virgem Maria, padeceu sob Pôncio Pilatos, foi crucificado, morto e sepultado, desceu à mansão dos mortos, ressuscitou ao terceiro dia, subiu aos céus, está sentado à direita de Deus Pai Todo-Poderoso, donde há de vir a julgar os vivos e os mortos. Creio no Espírito Santo, na Santa Igreja Católica, na comunhão dos santos, na remissão dos pecados, na ressurreição da carne, na vida eterna.
2: Amém.
1: Pai nosso que estais no céu, santificado seja o vosso nome. Venha a nós o vosso reino. Seja feita a vossa vontade, assim na terra como no céu.
3: O pão nosso de cada dia nos dai hoje. Perdoai as nossas ofensas, assim como nós perdoamos a quem nos tem ofendido. E não nos deixeis cair em tentação, mas livrai-nos do mal. Amém.
1: Ave Maria, cheia de graça, o Senhor é convosco. Bendita sois vós entre as mulheres, e bendito é o fruto do vosso ventre, Jesus.
3: Santa Maria, Mãe de Deus, rogai por nós, pecadores, agora e na hora de nossa morte. Amém.
1: Eterno Pai, eu vos ofereço corpo e sangue, alma e divindade de vosso diletíssimo Filho, nosso Senhor Jesus Cristo, em expiação dos nossos pecados e os do mundo inteiro. Pela vossa dolorosa paixão,
3: tende misericórdia de nós e do mundo inteiro.
1: Pela vossa dolorosa paixão,
3: tende misericórdia de nós e do mundo inteiro.
1: Pela vossa dolorosa paixão,
3: tende misericórdia de nós e do mundo inteiro.
1: Pela vossa dolorosa paixão,
3: tende misericórdia de nós e do mundo inteiro.
1: Pela vossa dolorosa paixão,
3: tende misericórdia de nós e do mundo inteiro.
1: Pela vossa dolorosa paixão,
3: tende misericórdia de nós e do mundo inteiro.
1: Pela vossa dolorosa paixão,
3: tende misericórdia de nós e do mundo inteiro.
1: Pela vossa dolorosa paixão,
3: tende misericórdia de nós e do mundo inteiro.
1: Pela vossa dolorosa paixão,
3: tende misericórdia de nós e do mundo inteiro.
1: Pela vossa dolorosa paixão,
3: tende misericórdia de nós e do mundo inteiro.
1: Eterno Pai, eu vos ofereço o corpo e sangue, alma e divindade de vosso diletíssimo Filho, nosso Senhor Jesus Cristo, em expiação dos nossos pecados e os do mundo inteiro. Pela vossa dolorosa paixão,
3: tende misericórdia de nós e do mundo inteiro.
1: Pela vossa dolorosa paixão,
3: tende misericórdia de nós e do mundo inteiro.
1: Pela vossa dolorosa paixão,
3: tende misericórdia de nós e do mundo inteiro.
1: Pela vossa dolorosa paixão,
3: tende misericórdia de nós e do mundo inteiro.
1: Pela vossa dolorosa paixão,
3: tende misericórdia de nós e do mundo inteiro.
1: Pela vossa dolorosa paixão,
3: tende misericórdia de nós e do mundo inteiro.
1: Pela vossa dolorosa paixão,
3: tende misericórdia de nós e do mundo inteiro.
1: Pela vossa dolorosa paixão,
3: tende misericórdia de nós e do mundo inteiro.
1: Pela vossa dolorosa paixão,
3: tende misericórdia de nós e do mundo inteiro.
1: Pela vossa dolorosa paixão,
3: tende misericórdia de nós e do mundo inteiro.
1: Eterno Pai, eu vos ofereço o corpo e sangue, alma e divindade de vosso diletíssimo Filho, nosso Senhor Jesus Cristo, em expiação dos nossos pecados e os do mundo inteiro. Pela vossa dolorosa paixão,
3: tende misericórdia de nós e do mundo inteiro.
1: Pela vossa dolorosa paixão,
3: tende misericórdia de nós e do mundo inteiro.
1: Pela vossa dolorosa paixão,
3: tende misericórdia de nós e do mundo inteiro.
1: Pela vossa dolorosa paixão,
3: tende misericórdia de nós e do mundo inteiro.
1: Pela vossa dolorosa paixão,
3: tende misericórdia de nós e do mundo inteiro.
1: Pela vossa dolorosa paixão,
3: tende misericórdia de nós e do mundo inteiro.
1: Pela vossa dolorosa paixão,
3: tende misericórdia de nós.

0: de misericórdia de nós e do mundo inteiro.
1: Eterno Pai, eu vos ofereço o corpo e sangue, alma e divindade de vosso diletíssimo Filho, nosso Senhor Jesus Cristo, em expiação dos nossos pecados e os do mundo inteiro. Pela vossa dolorosa paixão,
0: tende misericórdia de nós e do mundo inteiro.
1: Pela vossa dolorosa paixão,
0: tende misericórdia de nós e do mundo inteiro.
1: Pela vossa dolorosa paixão,
0: tende misericórdia de nós.

0: pela vossa dolorosa paixão,
1: tende misericórdia de nós e do mundo inteiro.
0: Pela vossa dolorosa paixão,
1: tende misericórdia de nós e do mundo inteiro.
0: Pela vossa dolorosa paixão,
1: tende misericórdia de nós e do mundo inteiro.
0: Pela vossa dolorosa paixão,
1: tende misericórdia de nós e do mundo inteiro.
0: Pela vossa dolorosa paixão,
1: tende misericórdia de nós e do mundo inteiro.
0: Eterno Pai, eu vos ofereço o corpo e sangue, alma e divindade de vosso diletíssimo Filho, nosso Senhor Jesus Cristo, em expiação dos nossos pecados e os do mundo inteiro. Pela vossa dolorosa paixão,
1: tende misericórdia de nós e do mundo inteiro.
0: Pela vossa dolorosa paixão,
1: tende misericórdia de nós e do mundo inteiro.
0: Pela vossa dolorosa paixão,
1: tende misericórdia de nós e do mundo inteiro.
0: Pela vossa dolorosa paixão,
1: tende misericórdia de nós e do mundo inteiro.
0: Pela vossa dolorosa paixão,
1: tende misericórdia de nós e do mundo inteiro.
0: Pela vossa dolorosa paixão,
1: tende misericórdia de nós e do mundo inteiro.
0: Pela vossa dolorosa paixão,
1: tende misericórdia de nós e do mundo inteiro.
0: Pela vossa dolorosa paixão,
1: tende misericórdia de nós e do mundo inteiro.
0: Pela vossa dolorosa paixão,
1: tende misericórdia de nós e do mundo inteiro.
0: Pela vossa dolorosa paixão,
1: tende misericórdia de nós e do mundo inteiro.
0: Deus Santo, Deus Forte, Deus Imortal,
1: tende piedade de nós e do mundo inteiro.
0: Deus Santo, Deus Forte, Deus Imortal,
1: tende piedade de nós e do mundo inteiro.
0: Deus Santo, Deus Forte, Deus Imortal,
1: tende piedade de nós e do mundo inteiro.

0: Emanuel Stênio, Poder para Salvar. 9:55.
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2: Apesar do anúncio de um acordo de paz entre Estados Unidos e Irã, a tensão no Oriente Médio permanece alta. Horas após a divulgação do entendimento, Israel bombardeou o Líbano, com um drone israelense destruindo um carro e matando um motorista em Kafr Tebnit, no sul do país. Além disso, um jornalista libanês foi alvo de ataques israelenses na mesma cidade, ficando ferido. O Hezbollah, por sua vez, anunciou um ataque contra um comboio israelense no Líbano, indicando que a região ainda enfrenta um cenário de grande instabilidade.
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5: O Realme C100 acaba de ser homologado pela Anatel e está liberado para venda no Brasil. O novo smartphone chama atenção principalmente pela bateria de 8.000 mAh, capacidade bem acima da média encontrada na maioria dos aparelhos atuais. Apesar da bateria robusta, o modelo chega com especificações voltadas para o segmento de entrada. O aparelho traz processador Unisoc T7250, opções de até 256 GB de armazenamento, memória expansível por cartão micro SD e tela IPS de 6,8 polegadas. O smartphone também conta com conectividade 4G, Wi-Fi 5, Bluetooth, NFC e câmera principal de 50 megapixels. Outro detalhe é a presença de um LED RGB na traseira para notificações, além de carregador de 45 watts incluso na caixa. A Realme ainda não divulgou a data oficial de lançamento, nem o preço para o mercado brasileiro. Em outros países, o modelo é vendido por um valor equivalente a cerca de R$ 1.400 na conversão direta, mas o preço nacional ainda não foi confirmado. Encerramos mais um Tech Show. Eu sou Joyce Monteiro, volto amanhã com mais um show de tecnologia para você. Tchau!
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8: Hoje é terça-feira, 16 de junho de 2026. Você pode continuar participando aqui do programa
7: 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O WhatsApp da Rádio Novo Amanhecer FM é o 77991278825. Participe!
8: Peça qualquer música, mas a predominância do programa é junina. Agora 10 horas 2 minutos. Bom dia, Roseli, no bairro São José. Bom dia, Grosmar, aí no Buriti do Alho. Bom dia também, Igor Pedreiro, Jucinei. Valeu pela audiência. Agora tem Cristiano Neves. Pense antes de partir.

0: Ouvimos Luiz Gonzaga, Matuto Aperreado. Ouvimos também a banda Fulô de Mandacaru, Quando o Homem Chora. Comecei o bloco com Cristiano Neves, Pense Antes de Partir.
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3: Eu sou a Patrícia Vieira e hoje a gente aprende a fazer bolinho de arroz. Prático demais, viu? Vamos aos ingredientes? 500 gramas de arroz branco cozido, 2 terços de xícara chá de leite, 2 ovos, 1 pacote de queijo parmesão ralado, 2 colheres sopa de óleo, meia colher sopa de tempero, meia colher sopa de orégano, 1 xícara chá de farinha de trigo, 1 xícara chá de cheiro verde picado e óleo para fritar. Para o preparo, bata no liquidificador por 1 minuto o arroz, o leite, os ovos, o queijo, o óleo, o tempero e o orégano. Transfira para uma tigela, adicione a farinha e o cheiro verde e misture bem com uma colher. Pegue porções da massa com uma colher e frite aos poucos em óleo quente até dourar. Escorra em papel absorvente. Receita boa para você aproveitar aquele arroz dormido, não desperdiçar, que é muito importante, não é?
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0: Agora 10 horas, 12 minutos. Bom dia, Ana Luísa. A Ana Luísa participando aqui, ela quer ouvir Forró Like, Tenha Fé.

0: Mastruz com leite, só o filé. Ouvimos também Guilherme Silva, Se Lembra, Forró Like, Tenha Fé. Agora 10 horas 23 minutos. Bom dia, Josi, no Parque Real. Bom dia também, Francisco, na Fazenda Maciel. Agora tem Toque 10, Te Encontrei.
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0: Aí foi a banda Toque 10, Te Encontrei. 10 horas 26 minutos.
1: A seleção da Espanha, que até então era uma das favoritas, a Taça, empatou em sua estreia na Copa contra a seleção de Cabo Verde nessa segunda-feira. E a torcida e a imprensa espanhola teceram duras críticas. Um dos alvos, o técnico Luis de la Fuente, que deixou Nico Williams e Lamine Yamal no banco de reservas. O desempenho coletivo da equipe também está sendo criticado. A Espanha teve muitas dificuldades para furar a marcação da seleção de Cabo Verde. Os africanos, que estão disputando sua primeira Copa, conseguiram segurar o empate. Espanha e Cabo Verde estão no Grupo A, ao lado de Arábia Saudita e Uruguai.
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8: Cabo Verde surpreendeu o mundo do futebol ao segurar um empate sem gols contra a Espanha na estreia das duas seleções pela Copa do Mundo de 2026. Mesmo enfrentando uma das favoritas ao título, os africanos resistiram à forte pressão espanhola durante toda a partida. A grande estrela do jogo foi o goleiro Vozinha, de 40 anos, que fez diversas defesas importantes e garantiu o primeiro ponto da história de Cabo Verde em mundiais. A Espanha teve cerca de 75% da posse de bola e finalizou mais de 20 vezes, mas não conseguiu balançar as redes. No segundo tempo, a seleção espanhola aumentou ainda mais a pressão e colocou estrelas como Lamine Yamal em campo, mas continuou esbarrando na defesa adversária e na atuação inspirada de Vozinha. Ao apito final, o goleiro foi eleito o melhor jogador da partida e se emocionou com o resultado histórico. O empate foi considerado uma das maiores surpresas desta primeira rodada da Copa, deixando a Espanha pressionada na disputa do Grupo H e colocando Cabo Verde em destaque no cenário mundial.
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0: 10 horas 32 minutos. Bom dia, Martinha. A Martinha sempre sintonizada aqui no programa
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0: A Martinha quer ouvir Henrique Juliano e Marília Mendonça. Flor e o Beija-Flor.

0: Ouvimos aí Santana, o cantador, Ana Maria, Salu Rosa, Não Posso Ver Você Chorar. Comecei o bloco com Henrique Juliano e Marília Mendonça, Flor e o Beija-Flor.
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0: Agora, 10 horas 42 minutos. Bom dia, Dona Branca, no bairro São José. Bom dia também, Valdemiro, aí em Nova Santana. Bom dia, Domingos. Agora, Carlinhos de Souza, é você que eu amo.

trio nordestino Forró no Claro. Ouvimos também Targino Gondim, Que Seja Lindo Esse Amor. Comecei o bloco com Carlinhos de Souza, É Você Que Eu Amo. Agora 10 horas 52 minutos. Bom dia, Márcio Pinturas. O Márcio Pinturas está aqui juntamente com Igor Pedreiro, Jucinei e Sebastião, mais conhecido aí como Babá. Então, Igor Pedreiro, Jucinei, Márcio Pinturas e Sebastião ouvirão agora Júlio Nascimento, locutor.

Ouvimos Júlio Nascimento, locutor. 10 horas e 57 minutos.

O senador Flávio Bolsonaro fez hoje elogios ao programa Bolsa Família, uma das principais bandeiras do governo Lula, e criticou o preconceito contra seus beneficiários. O senador tratou o programa como um direito adquirido dos brasileiros, afirmando que qualquer país do mundo tem um programa para pessoas de baixa renda que têm dificuldade alimentar. O tema do preconceito ao Bolsa Família voltou ao noticiário no fim do mês passado, após declarações do apresentador Luciano Huck. Flávio Bolsonaro destacou a importância de programas sociais para auxiliar famílias em situação de vulnerabilidade.

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5: A Bélgica estreou na Copa do Mundo de 2026 com um empate por 1-1 diante do Egito, em Seattle. Os egípcios saíram na frente aos 19 minutos do primeiro tempo, quando Emon Achour acertou um belo chute de fora da área após passe de Mohamed Salah. A seleção belga teve dificuldades para criar chances na etapa inicial e foi para o intervalo em desvantagem. No segundo tempo, a Bélgica aumentou a pressão e conseguiu empatar aos 20 minutos. Após cruzamento para a área, o lateral Mohamed Hani acabou desviando contra o próprio gol. Mesmo com as entradas de Lukaku e outras mudanças ofensivas, os belgas não conseguiram a virada. De Bruyne ainda acertou a trave em uma das melhores oportunidades da partida. Com o resultado, Bélgica e Egito somam um ponto cada no grupo G, que também conta com Irã e Nova Zelândia.
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0: Lembrando aí que hoje é terça-feira, 16 de junho de 2026. Onze horas, 2 minutos. Bom dia para vocês no Parque das Árvores. Bom dia, Rosana.
7: Bom dia, Solon. Aqui é a Rosana do Parque das Árvores. Eu gostaria de escutar uma música de Unha Pintada, desde menina.

0: Trio Virgulino, Ô Menina Chega Cá. Ouvimos também a banda Desejo de Menina, Algemado em Você, Unha Pintada, Liberdade Provisória.
1: Super dicas, super dicas. Para amolecer carne dura, junte algumas gotas de calda de abacaxi ou, se tiver, leite de mamão verde. Super dicas, super dicas.
0: 11 horas 12 minutos. Bom dia para vocês aí. É Márcio Pinturas, Igor Pedreiro, Jucinei e Sebastião. Com vocês, Zezo, passado e presente.

0: Ouvimos Adelmário Coelho, Anjo Protetor, Zé de Chico, Se Tu Quiser. Comecei o bloco com Zezo, Passado e Presente. 11:22. Bom dia para vocês aí no bairro São José. Bom dia, Roseli.
1: Bom dia, Solão. Vai cantar uma música para mim com o Amado Batista. É, Borboleta Azul. Beijo para você e para quem gostar da música.

0: Ouvimos Amado Batista, Borboleta Azul. 11 horas 26 minutos.
1: Minuto do Esporte. Segundo informações extraoficiais, Neymar dificilmente entrará em campo no jogo do Brasil contra o Haiti nessa sexta-feira. A CBF não quer correr riscos. Neymar só jogará quando estiver realmente recuperado. Lembrando que ele sofreu uma lesão de grau 2 na panturrilha. Neymar continua realizando atividades em períodos alternados e acompanhando parte da rotina da seleção no Columbia Park.
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2: A goleada por 5-1 sofrida para a Suécia na estreia da Copa do Mundo custou caro para a Tunísia. O técnico francês, Sabri Lamouche, foi demitido poucas horas após a partida e se tornou apenas o quarto treinador da história a perder o cargo com o Mundial em andamento. O caso chama atenção porque esse tipo de demissão é extremamente raro e não acontecia desde a Copa de 1998. Antes de Lamouche, apenas 3 treinadores haviam sido dispensados durante uma Copa do Mundo. Em 1998, o brasileiro Carlos Alberto Parreira deixou o comando da Arábia Saudita após maus resultados, enquanto Chabungkun foi demitido da Coreia do Sul e Henrique Kaspersak perdeu o cargo na própria Tunísia. Curiosamente, metade dos casos registrados na história envolvem a seleção tunisiana. Agora, a equipe africana tenta se recuperar no Grupo F após a derrota pesada para os suecos, que provocou a primeira troca de treinador da Copa de 2026.
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5: 11 horas 32 minutos. Bom dia, Odaque, Joãozinho e Lia. Bom dia também para vocês em Nova Santana. Bom dia, Edinaura.
6: Bom dia, Solon. Quero oferecer a música divina para Branca. Obrigada.

0: Ouvimos a banda Arribaçaia, Forró do Sapateiro, Alcimar Monteiro, A Dona do Forró. Comecei o bloco com Guina, Nasci Pra Te Amar.
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2: Reforço positivo. Use o reforço positivo como petiscos, elogios e carinho para incentivar comportamentos desejáveis. Isso ajudará a reforçar os laços entre você e seu pet e tornar o processo de adaptação mais positivo.
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0: 11 horas 43 minutos. Agora tem a banda Cacau com Leite, Chora Pião.

0: Dinho do forró, forró de cabo a rabo, chiclete com banana, pra brincar de vida, cacau com leite, chora peão. Agora, faltando apenas 8 minutos para o meio-dia, eu vou encerrar o programa
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0: atendendo ao pedido da ouvinte Rosana.
2: Bom dia, Solão. Gostaria de escutar mais uma, a Mário Batista, que é Rosana do Parque das Águas.
0: Eu desejo a todos um bom dia e até amanhã. Tchau!

A Prefeitura de Jundiaí, no interior de São Paulo, publicou um decreto que suspende novos empreendimentos por 180 dias. A medida, que entrou em vigor na última quinta-feira, dia 11 de junho, tem como objetivo avaliar os impactos do crescimento urbano em áreas como trânsito, transporte, saneamento, saúde, educação e segurança. Segundo o prefeito Gustavo Martinelli, a decisão visa organizar o crescimento da cidade, garantindo que Jundiaí continue avançando de forma responsável e sustentável. O decreto não interrompe obras nem cancela projetos já aprovados, mas abre um período de diálogo e avaliação.

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7: As últimas do esporte você confere agora nesta terça-feira, 16 de junho de 2026. Por aqui é o Kleber Salles. E Cabo Verde fez história em sua estreia em Copas do Mundo ao empatar em 0-0 com a Espanha e estabelecer um recorde de disciplina. A seleção africana cometeu apenas uma falta durante toda a partida, registrando o menor número de infrações em um jogo de Mundial desde 1966, segundo dados da Opta. Antes disso, a marca da Copa de 2026 pertencia à Turquia, com 4 faltas em uma partida. Cabo Verde volta a campo no domingo, quando enfrenta o Uruguai pelo Grupo H em Miami. É, será que vai surpreender de novo, hein? Com alguma atuação curiosa aí? Olha, Cabo Verde segurou a Espanha, rapaz. Eita, a Espanha decepcionou a galera aí. Ela que é uma das favoritas, né? Eu sou Kleber Salles e volto daqui a pouco. Continue ligado.
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9: Meio-dia e 1.

0: Olá, estamos chegando para conversar contigo. O assunto saúde e qualidade de vida, eu sou Sheila Bernardes e com muito carinho apresento esse programa para você. Nosso convidado de hoje, Dr. Paulo Henrique Maia, ele é médico de família e acupunturista. É ele que vai hoje trazer para a gente informações importantes no Momento Saúde. Dr. Paulo, bem-vindo mais uma vez ao nosso programa Momento Saúde, a casa é sua. E a gente cumprimenta já todo mundo que está em casa, já esperando a gente chegar para falar de saúde e qualidade de vida. Seja bem-vindo.
1: Hoje vamos conversar um pouco sobre plantas medicinais, desde aquele chazinho que alguns de nós têm em casa, até aqueles fármacos fitoterápicos disponíveis na farmácia. É um tema amplo e muito interessante.
0: Com certeza, já estou aqui animada e curiosa para aprender muito com você hoje sobre esse tema. Aliás, você que está acompanhando a programação, você costuma usar muitos remédios naturais? Conta pra gente pelo 77-3628-4210 que a gente quer saber, porque eu e o Dr. Paulo estaremos te acompanhando e queremos saber se você faz a utilização ou não de plantas, né, e de medicamentos naturais. Para começar, Dr. Paulo, são muitas questões, né, que a gente quer saber. Nós queremos contar com a sua ajuda para esclarecer mitos e reforçar se as plantas são seguras, né, na utilização aí para a gente curar algumas doenças e alguns sintomas. Mas antes de tudo, o que são plantas medicinais e qual a diferença entre a planta medicinal, o chá caseiro e os chamados fitoterápicos?
1: Muitos desses nomes são utilizados como sinônimos, existem algumas diferenças entre eles, mas as plantas medicinais são aquelas plantas que nós utilizamos para aliviar sintomas ou mesmo buscando a cura de diferentes doenças. Entraria nesse grupo desde raízes, caules, galhos, folhas, flores, e cada planta tem características que vão fazer com que daquela planta um determinado elemento pode ser mais utilizado para uma determinada condição ou não. Essas plantas medicinais, elas podem ser encontradas de diferentes maneiras. Nós podemos ir até um pé de hortelã e retirar uma folhinha desse pé de hortelã, ou nós podemos ir na farmácia e comprar um extrato seco desse mesmo hortelã. Existem preparações onde esse hortelã vai ser diluído no álcool para que o álcool retire as essências dele. Existem a preparação em forma de óleos essenciais. Existem diferentes maneiras de termos acesso às plantas medicinais.
0: Quanto aos fitoterápicos, eles também são reconhecidos pela ciência, e essas próprias plantas naturais são reconhecidas pela ciência como substâncias que curam?
1: Plenamente. Se nós formos analisar as medicações disponíveis na farmácia, mais ou menos 20% delas derivam diretamente de plantas medicinais. O AS, por exemplo, o AS infantil, ele vai derivar de uma planta chamada salgueiro. A metformina, uma medicação muito utilizada para diabetes, ela também tem origem em produtos naturais. Mais de 40% de todas as medicações disponíveis na farmácia foram extraídas da natureza, ou de plantas, micro-organismos, bactérias, fungos ou mesmo minerais.
0: Olha só que interessante! E a ciência reconhece, então, os benefícios dessas plantas medicinais.
1: Sim, existe a farmacopeia brasileira, que é um manual organizado pelo próprio governo brasileiro e pelo Conselho Federal de Farmácia, que reúne as principais plantas medicinais disponíveis aqui no Brasil, tanto aquelas próprias do nosso território, quanto aquelas trazidas de outros continentes. E existem vários livros e manuais muito interessantes, várias inclusive trabalhando com as plantas do Cerrado, da nossa região.
0: Olha só que bacana! Quais situações as plantas podem ser úteis no dia a dia? Eu queria já saber se tem alguma dessas plantas que são utilizadas, por exemplo, no alívio da ansiedade e na melhora do sono. Por que que eu estou perguntando da ansiedade e do sono? Porque são queixas recorrentes aqui no programa. Pessoas que se dizem muito ansiosas e muitos ouvintes relatam também dificuldade para dormir, insônia.
1: Sim, existem diferentes plantas que podem ser utilizadas. É óbvio que quando nós estamos falando em plantas naturais, a gente não pode colocar lado a lado com um medicamento organizado e elaborado pela indústria farmacêutica. A indústria farmacêutica, quando ela elabora um composto, ela vai buscar a máxima eficácia. A planta, ela não surgiu, ela não cresceu para nos colocar para dormir, por mais que ela tenha substâncias que podem auxiliar nesse processo. Então, a gente nunca pode colocar lado a lado a planta medicinal com o composto farmacológico. Mas existem diferentes plantas medicinais que podem auxiliar na nossa saúde mental. Talvez aqui no Brasil as mais conhecidas delas sejam valeriana, passiflora, o mulungo, que é muito interessante para o sono. Nós temos também a erva de São João, que tem algumas ressalvas, mas também pode ser bem interessante em termos de saúde mental, melhora da ansiedade e melhora do sono.
0: Muito bacana. Vamos acompanhar aqui os nossos ouvintes, que elas estão marcando presença aqui no programa também e estão participando aqui conosco. Das Dores, bem-vinda.
2: Oi, Sheila, eu mesmo gosto de tomar chá caseiro. Aqui em casa eu tenho um pé de hora para nove, eu faço o chazinho, gosto de tomar o chazinho de trançagem também, que é bom para infecção, e hortelãozinho. Sempre eu gosto de tomar chá caseiro.
0: A gente escuta falar desse trançagem, né? Ajuda mesmo no cuidado da saúde? Qual seria a função dele?
1: É uma medicação, um fitofármaco interessante. Pode auxiliar em diversos sintomas. Tem alguns estudos mostrando que pode auxiliar de forma leve em alguns sintomas gastrointestinais, principalmente relacionados à questão de estômago, digestão. Tem alguns estudos mostrando que pode ter algum auxílio também na nossa saúde mental. E há até algumas pessoas que utilizam pensando em algumas dores. Para a parte de dores, eu não conheço nenhum estudo tão a fundo.
0: Agora a gente tem tido algumas mudanças de clima também. A gente acorda com temperaturas mais baixas, depois a temperatura já sobe, depois baixa de novo. Nós teríamos algumas opções em medicamentos naturais, em plantas, né, chás, que podem nos ajudar a resolver, a melhorar sintomas respiratórios leves, como congestão nasal, irritação na garganta?
1: Sim, uma coisa que eu acho muito interessante para esses sintomas sintomas respiratórios seria em forma de óleo essencial. O óleo essencial de patchouli, por exemplo, no umidificador, além de umidificar esse ar seco, diminuir um pouco a poeira do ambiente, facilitar a hidratação das nossas vias aéreas, também é uma opção interessante para esses sintomas de vias aéreas respiratórios.
0: E a imunidade? A imunidade, teria alguma planta natural, algum medicamento natural para ajudar a gente a ter mais imunidade?
1: Aí nós chegamos num campo que os estudos, eles não são tão completos. O que a gente sabe hoje é que são diversos fatores que influenciam a nossa imunidade. Por exemplo, o nosso estresse. O estresse, ele está associado à liberação de substâncias como cortisol. E o cortisol influencia na nossa imunidade. Então nós temos várias situações, carências nutricionais podem influenciar na nossa imunidade, níveis de estresse, falta de atividade física, o ar muito seco pode influenciar também. E o que a gente sabe hoje é que o que nós temos de melhor para a nossa imunidade é ter uma vida saudável de modo geral. Prática regular de atividade física, uma alimentação balanceada com todos os grupos alimentares presentes, incluindo frutas, vitaminas, legumes, vegetais. Isso é o que nós sabemos que mais auxilia na imunidade. Quanto às plantas para a imunidade, a gente sabe pouco sobre o quanto elas realmente influenciam ou não.
0: Importantíssimo. Vamos acompanhar mais participações.
3: Sheila, aqui é a Niquena Florar Leia. Eu tô com o rádio ligado aqui, eu tô ouvindo. Então, você falou sobre o chá, coisa caseira. Eu sou muito de tomar mesmo chá caseiro, essas coisas. Porque, né, que eu acho que assim, eu penso que se não fazer bem, mal não faz, né? Então, eu gosto de um chazinho mesmo, coisa caseira. Me encadastra aí também para mim ganhar esse brinde da rádio aí, Sheila, é a Niquinha do Florais Leve.
0: Um abraço, querida. Muito obrigada pela sua participação. Ela disse uma frase que a gente escuta muito. Se não fizer bem, mal não vai fazer também. tem sentido essa colocação? Os chás fazem mal ou eles fazem de tudo bem?
1: A diferença entre o remédio e o veneno está na dose. Existem substâncias que têm um potencial muito bom em termos de cura, mas ao mesmo tempo uma sobredose dessa substância também pode comprometer o fígado. Existem fármacos que interferem na nossa coagulação sanguínea, aumentam o risco de sangramento. Existem plantas medicinais que aumentam esse risco de sangramento. Existem plantas medicinais que são doces e que podem prejudicar a diabetes, como por exemplo a salsinha. Tem gente que faz chá com a raiz de salsinha e isso pode prejudicar a diabetes. Existem plantas medicinais que vão ser prejudiciais para o fígado, e para a maior parte das pessoas que têm um fígado saudável, isso não vai trazer nenhuma repercussão interessante. Mas tem aquelas pessoas que já têm gordura no fígado, que têm um consumo excessivo de bebida alcoólica ou que tomam alguma outra medicação que possa interagir com essa planta medicinal, para essas pessoas talvez pode não ser tão interessante.
0: Entendido. E os ouvintes querem continuar conversando com a gente aqui.
4: Ah, é o que eu tomo, é só natural. Tenho um problema de ansiedade, eu tomo chá toda noite. Pra mim, o natural foi quem me libertou do sintoma que eu sentia.
0: Bacana, Domingas. Obrigada pela sua participação aqui no programa Momento Saúde. Tem mais um ouvinte contando aqui pra gente, olha, lá no Paraná, ela tá dizendo, tem uma vizinha minha que tomou um chá para a gripe e fez uma mistura de muitas ervas e ela acabou morrendo. Então ela pergunta, tem que saber o que tá tomando, não é só tomar e pronto, né?
1: Exatamente. A gente precisa saber primeiro como o nosso corpo está. Se nós temos algum problema no coração e alguma planta pode, por exemplo, aumentar o risco de uma arritmia, isso pode acontecer. Se nós fazemos uso de alguma medicação contínua e aquela planta que nós estamos buscando pode ou não interferir com aquela medicação que nós tomamos, e isso existe muito. Então são vários aspectos que nós precisamos ter em mente. Existe uma planta bastante famosa para as questões de saúde mental, por exemplo, que é a erva de São João. A erva de São João, ela é muito potente, tem na Alemanha, ela é o fitoterápico mais utilizado. E lá, os médicos prescrevem a erva de São João mais do que os próprios antidepressivos. Só que ela tem um porém, ela não pode ser tomada junto com nenhum tipo de antidepressivo. Porque a interação dessa erva com algum antidepressivo, como fluoxetina, escitalopram, amitriptilina, pode causar arritmia.

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2: Meio-dia e 18.
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4: Agora a gente tem a Zenaide. A Zenaide está lá no Bosque dos Girassóis. Ela disse: olha, eu sentia muita dor no estômago e depois que comecei a tomar chá de espinheira santa, eu melhorei muito. É muito utilizada a espinheira santa?
5: A espinheira santa, particularmente, é um dos meus favoritos. Eu gosto muito da espinheira santa. E a história da espinheira santa traz uma questão muito interessante para nós da saúde, que é a diferença do que é prescrever um fitoterápico e do que é prescrever uma medicação, um composto farmacológico. Por quê? Quando os cientistas começaram a estudar pela primeira vez a espinheira santa, eles fizeram o que eles faziam para a maior parte das medicações. Vamos dar um exemplo, o AS. O AS, ele foi extraído do salgueiro. Eles pegaram o salgueiro, analisaram quais eram as substâncias dentro deles, identificaram a substância que faria o efeito e criaram um remédio com base naquela substância. E com a espinheira santa, eles tentaram fazer exatamente a mesma coisa. Mas quando eles ofereciam esse remédio para as pessoas, o remédio simplesmente não funcionava. Então, eles conseguiram descobrir que, na verdade, o que faz a espinheira santa funcionar não é um composto dentro dela, mas é a maneira como vários compostos dentro da espinheira santa agem em conjunto no nosso corpo para aliviar os sintomas gastrointestinais, principalmente azia e má digestão. E esse efeito recebeu depois o nome de efeito comitiva. Muitos fitoterápicos não é um composto dentro dele que faz o efeito, mas é a interação de todos os elementos da planta que possibilitam a resposta e a melhora, no exemplo da espinheira santa, dos sintomas do intestino e do estômago.
4: O boldo também é famoso, Dr. Paulo. Qual é a função dele?
5: O boldo é famoso. Ele ajuda a melhorar sintomas gastrointestinais também, principalmente náusea, vômitos. Então, muitas pessoas, quando estão com diarreia, quando estão com náusea, ou mesmo sintomas de refluxo, por vezes, ele pode ajudar. Existem espécies diferentes de boldo. Existe o boldo brasileiro, existe o boldo chileno. Os estudos que a gente tem sobre o quão o boldo ajuda são estudos feitos principalmente sobre a espécie do boldo chileno. Então, os estudos que nós temos com o boldo chileno mostram que ele é bem interessante para alívio de sintomas da parte gastrointestinal também, principalmente náuseas, vômitos. O boldo brasileiro, nós temos poucos estudos, não que isso signifique que não funcione, significa que ainda não foi estudado e fica aí um campo para os futuros pesquisadores que quiserem trabalhar na área.
4: Muito bem, tem mais a Edileuza.

0: Conta pra gente, Edileuza.
1: Aqui do Conquista, eu tomo 5 chazinhos. Posso tomar chá de camomila, chá de azedão.
2: Interessante. E assim, esse reconhece, então, os...
0: Camomila, erva doce, todo mundo fala que é calmante, é mesmo?
3: Sim, a camomila, tanto a camomila quanto a erva doce são medicações que ajudam a diminuir os níveis de estresse, ajudam a diminuir a ansiedade e para algumas pessoas ajuda inclusive a melhorar o sono. A interação entre as duas também é uma interação bastante segura e tranquila de utilizarmos no dia a dia para a maior parte das pessoas.
0: Já a Luciana usa muito a sucupira. E a sucupira?
3: A sucupira, ela é uma planta característica aqui do Cerrado. Não é qualquer parte da sucupira que pode ser utilizado. É principalmente no tronco dela que está a substância que vai fazer o efeito. Então, quando a gente pensa na sucupira, a gente não vai pensar nem nas folhas, nem nas flores, mas principalmente no tronco. Fazer um chá, a gente precisa por vezes ferver esse tronco. E tem um estudo de pesquisadores da Universidade Federal de Santa Catarina, bem interessante, sobre os efeitos da sucupira, que mostram ser uma planta com um bom perfil de segurança, e ela se mostra como uma boa alternativa para aquelas pessoas, por exemplo, com doenças reumatológicas, como osteoartrite, artrose, artrite reumatoide, que por vezes precisa fazer uso por um tempo prolongado de uma substância que tem algum efeito anti-inflamatório, só que a gente sabe que os anti-inflamatórios têm muitos efeitos colaterais. Então a sucupira, ela pode ser uma alternativa para as pessoas com dores crônicas.
1: Poxa, eu estou aqui ouvindo a rádio e vendo o médico falando sobre um chazinho para a gente tomar. Ontem mesmo eu tomei um chá de cravo, me senti muito bem. Estava sentindo muito inchaço, palpitação ruim no coração e hoje eu me senti bem melhor, Sheila.
0: Que bom, Maria, que você está melhor. E o chá de cravo?
3: Boa pergunta. Normalmente eu uso cravo mais como tempero do que como chá. Eu nunca parei para estudar os efeitos do chá de cravo em si. Fica para a próxima essa.
0: Tá certo, doutor Paulo. Alessandra, fala com a gente, Alessandra.
4: Me chamo Alessandra. O único chá que eu gosto de tomar é só de avacideira mesmo, para ser sincero. Nem de alho eu gosto para tomar chá de alho.
0: Tá certo. O alho é poderoso também, né?
3: Sim, o alho ele costuma ser utilizado para gripes, resfriados, para diversas outras situações.
0: Vamos ouvir aqui mais um ouvinte, doutor Paulo.
5: Que é a Cidinha. É verdade, meu amor. Aí sobre as plantinhas aí, ó. Medicinais é boa, viu? O chazinho. Viu? Por exemplo, o arcançu, que os povos chamam de arcançu. Foi arcançu, um negocinho. Eu conheço por arcançu. Sabe por que eu conheço por arcançu? Porque meu pai era raizeiro. Já faleceu meu pai.
0: Entendi, Cidinha. Um beijo. Obrigada, viu, pela sua participação aqui. Tem o Alan também acompanhando a gente, né, Alan?
6: Oi, Sheilinha. Oi, doutor. Olha, eu quero ter uma pergunta para fazer, viu? Eu tomo muito chá de hibisco, eu gosto muito de tomar, sabe? Assim, no meio do dia, tarde. E eu tenho tomado de manhã cedo uma pontinha da colher de chá, né? Com um copo de água. Eu tenho tomado todos os dias com açafrão. Me falaram, né, e eu acreditei que é bom para dores musculares. Realmente, as dores nas minhas pernas, que eu tinha muito, passaram. Sinto agora fraqueza, eu já tenho 73 anos, né? Sinto agora fraqueza, mas não tenho as dores. Eu não posso fazer exercício, pois eu tenho aparelhos, né? Eu tenho ferro nos dois calcanhar. Se eu andar muito, incha muito o pé, dói muito o pé, então eu tenho que fazer exercício só em hidro. E aqui, eu moro aqui no Jardim das Oliveiras, está me sendo impossível, né?
0: Querida, muito obrigada, Miriam.
6: Sim, eu sou a Miriam do Jardim das Oliveiras.
0: Um abraço, Miriam. O que falar para Miriam? Ela trouxe aí a questão do hibisco, a questão do açafrão.
3: São duas plantas bastante utilizadas quando a gente pensa em plantas medicinais. O hibisco, Ele é uma florzinha cor-de-rosa, que ela tem vários efeitos. Ela pode auxiliar no controle da pressão arterial, para quem tem pressão alta. Só que ela também pode interagir com alguns outros remédios para pressão. Então, como ela é diurética, é sempre bom conversar com o médico que acompanha para pressão, se pode tomar junto com o diurético ou outra medicação para pressão que você tome. O hibisco tem alguns estudos mostrando um potencial anti-inflamatório para dor relacionada a essa planta. E o hibisco também é conhecida como uma planta afrodisíaca, uma planta que ajuda a mexer nos nossos desejos mais íntimos. Já o alçafrão, ele tem vários estudos analisando ele como um anti-inflamatório, e ele tem um perfil de segurança bem interessante, podendo ser utilizado também a longo prazo para as dores mais crônicas.
0: Doutor Paulo, nós teríamos muito mais assunto para falar sobre os medicamentos naturais. Tem muitas pessoas que a gente queria colocar no ar, mas não dá mais tempo. A gente aprendeu muito com você e nós queremos que volte logo para a gente continuar falando sobre este e outros assuntos de saúde. Muito obrigada pela sua presença. E deixa, por gentileza, o Instagram para quem gostaria de segui-lo também.
3: Sim, o Instagram é paulomedico.paulomai.
0: Muito obrigada pela presença, um grande abraço e até a sua próxima vinda aqui.
3: Forte abraço a todos os ouvintes, muito obrigado pelo convite, Sheila.
0: Um abraço.
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Um tiroteio em Guarulhos, São Paulo, terminou com um suspeito ferido após uma tentativa de roubo. O confronto ocorreu na Avenida Esperança e envolveu a polícia e um assaltante. As autoridades foram acionadas para a ocorrência e o suspeito foi baleado durante a ação. Detalhes adicionais sobre o estado de saúde do suspeito e a dinâmica do tiroteio ainda estão sendo investigados.

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7: E olha só, nem Kevin De Bruyne, nem Jeremy Doku, o personagem da estreia da Bélgica na Copa do Mundo, acabou sendo um velho conhecido da torcida. Aos 33 anos, Romelu Lukaku saiu do banco de reservas no segundo tempo e precisou de apenas 22 segundos em campo para participar do lance que garantiu o empate por 1-1 com o Egito nesta segunda-feira no Lumen Field, em Seattle. Remanescente da geração que levou a Bélgica ao terceiro lugar na Copa de 2018, eliminando o Brasil nas quartas de final, o atacante do Napoli começou a partida entre os suplentes. Até sua entrada, os belgas encontravam dificuldades para superar a forte marcação egípcia e viam os adversários mais próximos da vitória. Bélgica e Egito iniciam a competição com um ponto cada. A Bélgica volta a campo no domingo, às 16h, pelo horário de Brasília, diante do Irã, em Los Angeles. E no mesmo dia, às 22h, o Egito encara a Nova Zelândia em Vancouver, no Canadá. Eu sou Kleber Salles e volto daqui a pouco com mais destaques do mundo da bola, falando de Copa do Mundo.
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9: 1 e 2.
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14: Uma boa tarde pra você. Como que você está? Tudo bem? Hoje terça-feira, hoje 16 de junho de 2026. Vem comigo, tá começando por aqui mais uma tarde mais que demais. Prazeraço, Johnny Silva por cá. Ah, vem comigo que no caminho eu te conto. Vamos juntos. Muita música boa vai passar por aqui a partir de agora, tá bom? E eu quero a sua participação nas nossas redes sociais, pelo nosso WhatsApp. Fique bem à vontade, porque aqui quem faz a programação é você. Queremos fazer que a sua tarde fique mais gostosa, que a sua tarde fique mais animada, com muita alegria, muita descontração. Tudo isso feito pra você. E vamos continuar aqui, começando muito bem, né? Com Hugo e Guilherme aqui na nossa programação. Foi mal, Deus!
15: Thank you.

0: Muito obrigado. Obrigado, BC. Obrigado, Camboriú.
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continuamos por aqui com muita música boa aqui na nossa tarde mais, que demais. Você curtindo aí, Raê, com a participação de Rude Metal. E antes você curtiu Gustavo Lima, Proibido Terminar. Essa é a nossa programação, né? Fazer que a sua tarde fique muito mais gostosa. Tá chegando por aqui agora o Traia Véia.

0: Traia Véia é o nome deles, bebê!
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0: você ouvindo aqui o Felipe Rodrigo Gosta de Rua. E antes você ouviu também aqui os dois filhos de Francisco, Zezé de Camargo e Luciano. Eu amo. Ah, vamos para um breve break nesta terça-feira, mas já já tem muito mais pra você.
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4: A FIFA abriu uma investigação para apurar um gesto feito pelo australiano Sean Evans, supervisor do VAR na partida entre Alemanha e Curaçao, válida pela primeira rodada da Copa do Mundo de 2026. Durante a apresentação da equipe de arbitragem de vídeo antes do jogo, Evans apareceu fazendo um sinal com a mão que foi interpretado por parte do público e de organizações de combate à discriminação como uma possível referência ao símbolo White Power, poder branco, associado a grupos supremacistas brancos. O caso gerou forte repercussão nas redes sociais e levou entidades ligadas ao combate ao racismo a cobrarem uma posição da FIFA. Apesar de o gesto também poder ter outras interpretações, especialistas pedem cautela antes de tirar conclusões sobre a intenção do árbitro. A entidade máxima do futebol confirmou que acompanha a situação e deve se manifestar após a apuração. Sean Evans, de 38 anos, já trabalhou em grandes competições internacionais e integrou a equipe de VAR da Copa do Mundo de 2022, no Catar.
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2: Olá, e aí, tudo bem com você? Por aqui tudo 100%! Tá começando mais uma edição do Fofoqueira. Eu sou o Silva Júnior, mas pode me chamar de seu amigo. Hoje é terça-feira, 16 de junho de 2026. E a partir de agora eu vou desfilar o meu veneno e você fica por dentro de tudo que tá dando o que falar no mundo dos famosos. E a primeira tricotada é sobre ela, Paola Oliveira, que movimentou as redes sociais ao compartilhar momentos do mês de junho e transformar uma publicação simples em assunto entre os fãs. A atriz reuniu fotos e vídeos no Instagram, mostrou bastidores da rotina, né? Os bastidores ali, ó, bem detalhados. E também apareceu se divertindo em uma roda de samba. A postagem passou de 160 mil curtidas e recebeu muitos, claro, dezenas de elogios. Um dos trechos mais comentados foi o vídeo em que Paola dança, arrancando mensagens bem-humoradas e declarações de carinho dos seguidores, que destacaram beleza, energia e espontaneidade da artista. Fora das redes, Paola também abriu o coração sobre a sua trajetória. Ela contou que cresceu em uma família rígida, estudou em escola pública, chegou a cursar fisioterapia e só depois encontrou na arte um caminho de liberdade. A atriz lembrou que começou em uma oficina gratuita de teatro e dali descobriu um mundo novo. A trajetória de Paola mostra como a artista abriu caminhos e ajudou a atriz a construir a própria voz. Dos primeiros passos, longe dos holofotes, ao reconhecimento nacional, ela segue mostrando que talento também nasce de origem, de coragem, escolha e persistência. Ai, Paola, eu sou fã de você. Eita, nós! Eu aumento, mas jamais invento. Já já eu volto com mais destaques do mundo dos famosos.
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4: 1h34.
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6: Vem comigo porque estamos de volta já com a nossa tarde mais que demais. Seja muito bem-vindo, colocando fogo aí na sua tarde, animando, que maravilha. Chegando por aqui, Lauana Prado com Simone Mendes.

0: Essa é a nossa tarde mais que demais, com muita música boa, os maiores artistas passando por aqui e a gente animando aí a sua tarde, do seu trabalho na sua casa. Você curtindo aí a boiadeira Ana Castela, Solteiro Forçado. Antes você curtiu aqui o Naldo, Amor de Chocolate, relembrando muito bem aqui na nossa tarde. Tá chegando por aqui o James Blue, com o Jack Jack. Aumenta o som aí.
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0: barulho do foguete aí com Zé Neto e Cristiano. E antes você ouviu aqui o Luan Santana. E aí, vamos para um breve break comercial, mas já já eu tô de volta.
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3: Uma entrevista ao portal Hollywood Reporter, o cineasta Curry Barker, de Obsessão, revelou que recusou propostas financeiras de grandes estúdios para alterar o roteiro original do longa-metragem. Lembrando que o filme de terror independente é um dos maiores fenômenos de bilheteria global nos últimos meses. O objetivo desses estúdios, segundo Barker, era transformar o protagonista Bear num herói perfeito. Lembrando que o longa continua em cartaz nos cinemas brasileiros.
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7: E a goleada por 5-1 sofrida para a Suécia na estreia da Copa do Mundo custou o cargo do técnico Sabri Lamouchi, da Tunísia. O francês se tornou o primeiro treinador da história a ser demitido ainda após a primeira rodada de um Mundial e apenas o quarto a perder o emprego com a competição em andamento. Antes dele, os únicos casos haviam ocorrido na Copa de 98, quando Carlos Alberto Parreira, o brasileiro, né? Carlos Alberto Parreira foi dispensado pela Arábia Saudita, além do sul-coreano Cha Bong-kun e do polonês Henrique Kasper-Kizak, que também comandava a Tunísia. Após quase 30 anos sem mudanças durante uma Copa, a seleção tunisiana voltou a protagonizar um caso raro e deve ser dirigida interinamente por Wahbi Khazri, maior artilheiro do país em mundiais, enquanto a federação ainda busca um substituto definitivo. Que coisa, né, gente? Já pensou técnico ser demitido em pleno mundial, né? Isso é crise, né? É uma crise que acaba se externando aí, né? Eu sou Kleber Salles e volto daqui a pouco com mais destaques e vamos falar da seleção já já, hein?
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9: 2 e 1.
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11: Uma ótima tarde pra você. Prazeraço Johnny Silva, já de volta com a nossa tarde mais que demais. Chegando por aqui o Jorge Matheus Dói. Enquanto isso, você pode participar com a gente por cá, viu? Estou aguardando.

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Continuamos por aqui com mais músicas pra você. A nossa tarde mais que demais. Quero agradecer aí pela sua sintonia, pela sua audiência. Você ouvindo aí o Gustavo Lima Retrovisor. Passou por aqui a Julia B, a francesa. É isso aí, continuamos agora com Marília Tavares aqui na nossa tarde mais que demais.

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0: você curtindo aí aquele bolerinho gostoso, dois pra lá e dois pra cá. É o Gustavo Mioto, Depois do Amor. Antes você curtiu aqui o MC Marcinho, relembrando aí os bons momentos dos anos 90. Já já tem mais pra você por aqui.
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3: Thiago Splitter está muito perto de assumir um dos cargos mais importantes do basquete mundial. Segundo informações divulgadas, o brasileiro foi escolhido para ser o novo técnico do Chicago Bulls para a temporada 2026-2027 da NBA. Caso a contratação seja confirmada oficialmente, Splitter se tornará o primeiro brasileiro a comandar uma equipe da liga de forma efetiva. Aos 41 anos, o ex-pivô da seleção brasileira ganhou destaque como treinador ao comandar interinamente o Portland Trail Blazers na última temporada. Sob seu comando, a equipe terminou com 42 vitórias e 40 derrotas. Voltou aos playoffs pela primeira vez desde 2021 e chamou a atenção pelo desenvolvimento de jovens jogadores. Antes disso, Splitter trabalhou como auxiliar na NBA e também comandou o time europeu Paris Basketball. Ele chega para substituir Billy Donovan, que deixou o cargo após 6 temporadas no comando dos Bulls.
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5: Segundo rumores da imprensa norte-americana, a rainha do pop, a cantora Madonna, está pensando numa nova turnê mundial. Ela quer continuar expandindo sua trajetória e encontrar novos públicos. Dizem que Madonna, empolgada com o resultado da Celebration Tour, que percorreu diversos países e celebrou seus maiores hits, quer uma nova turnê que será diferente. Lembrando que, em breve, ela também vai lançar um novo álbum, Confessions 2.
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12: Legal, galerinha do bem! Abraço pra você e pra você também. Estamos de volta com mais um bloco dessa terça-feira do nosso Fofoqueira. Graciele Lacerda emocionou os seguidores ao contar que Clara, filha dela com Zezé de Camargo da dupla Zezé e Luciano, precisou passar por um procedimento cirúrgico após médicos encontrarem nódulos no rosto da garotinha de apenas 1 ano e 5 meses. Ah, que pecadinho, né? A influenciadora relatou que tudo começou com uma pequena mancha no rosto da filha. No início, a família suspeitou de uma alergia causada por barba, perfume ou então algum contato de pele. O problema é que, né, parecia melhorar com pomadas, mas depois voltava de formas diferentes e assim foi. Após meses de tentativas, exames apontaram nódulos sob a pele da garotinha. Clara precisou ficar 8 horas sem comer e beber antes da biópsia, o que deixou Graciele e Zezé bastante apreensivos. A mamãe contou que teve medo da anestesia, da fome e da sede da filha, mas disse que a menina ficou tranquila. O procedimento foi realizado com sucesso e os médicos conseguiram retirar o material para análise. Graciele afirmou que Clara está bem e segue confiante de que não será nada grave. A família agora aguarda o resultado para definir o tratamento. Daqui a pouco eu volto desfilando meu veneno no último assunto dessa terça-feira aqui do Fofoqueira.
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0: E aí, como que está a sua terça-feira aí? Ah, tá chegando por aqui lançamento, Stephanie Gabriele resolve os seus B.O.

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romantismo, música boa e muita animação é aqui na nossa rádio, aqui na nossa Tarde Mais Que Demais. Tá aí o Gustavo Lima, morar nesse motel. Passou por aqui o netinho de Paula, quer casar comigo. Ah, relembrando aí também os anos 90, né? Os anos aí de Negritude Júnior. Ai, tá chegando por aqui o Hugo e Guilherme com Maiara e Maraísa, aqui na nossa Tarde Mais Que Demais. Não foi...

0: Na nossa tarde, ah, que maravilha, você curtindo aí o Zé Neto e Cristiano, barulho do foguete, passou por aqui o Tate MC High, ah, pra finalizar com chave de ouro aqui a nossa tarde mais que demais desta terça-feira. Estamos indo embora, mas amanhã tem muito mais pra você, mais sucessos, mais alegria, mais descontração, mas não saia da sintonia, tá chegando uma atração feita pra você aqui na nossa rádio. Até amanhã, se Deus quiser. Tchau, tchau!
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4: Olá, é hora de ficar muito bem informado. O Info News está no ar. Muito prazer, eu sou o Silva Júnior. Hoje é terça-feira, 16 de junho de 2026. A reforma do Seguro Rural avançou no Congresso Nacional e agora aguarda a votação do Senado Federal. A expectativa de parlamentares e representantes do agronegócio é que as mudanças sejam aprovadas a tempo de valer no Plano Safra 2026-2027. A proposta altera a política agrícola e o programa de subvenção ao prêmio do Seguro Rural. Entre os pontos previstos estão juros menores para operações de crédito seguradas e a criação de um fundo catástrofe com recursos públicos. Para o setor produtivo, a medida pode tornar o seguro mais acessível e estimular a contratação de apólices no campo. Hoje, muitos produtores deixam de buscar essa proteção por causa do custo elevado, mesmo quando o seguro é necessário para operações de crédito. Dados do Ministério da Agricultura mostram queda na área coberta e no volume de recursos executados pelo programa nos últimos anos. Representantes do setor defendem que fortalecer o seguro rural ajuda a proteger a safra, dá mais segurança ao produtor e reduz impactos para toda a economia. Daqui a pouco mais informações aqui no Info News. Fique ligado.
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10: E a expectativa pela estreia de Neymar nos treinos da seleção nos Estados Unidos vai continuar, hein? O atacante ficou fora da sessão de ontem em Nova Jersey, a primeira em campo do grupo após o empate por 1-1 com o Marrocos. Além dele, outros três atletas também não foram para o gramado: Rafinha, Bruno Guimarães e Gabriel Magalhães. Diferentemente do craque santista, que se recupera de lesão na panturrilha, os outros foram poupados por controle de carga após desgaste físico detectado pela comissão técnica. Magalhães e Rafinha foram bastante criticados no jogo de estreia. O zagueiro, por perder a disputa no gol do Marrocos, e Rafinha, por, apesar de correr bastante, desperdiçar dois contra-ataques promissores da seleção. Termina aqui o nosso Radar Esportivo. Com a apresentação e a produção de Kleber Salles, o Radar Esportivo volta amanhã, trazendo as últimas do mundo da bola, falando também dos destaques, trazendo, né, os destaques da Copa do Mundo. Grande abraço e até lá, hein?
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13: 15 horas e 2 minutos aqui na Rádio Novo Amanhecer. Uma ótima tarde, muito obrigado pela sintonia. Está começando nessa tarde de terça-feira, dia 16 de junho, mais um programa Conexão 104. Hoje, dia 16 de junho, é o dia de Santa Julita e São Ciro. No ano de 1950 foi inaugurado o Maracanã, o maior estádio de futebol do mundo. E no ano de 1963 morria o compositor Lamartine Babo. Rádio Novo Amanhecer FM 104,9, a temperatura agora em Brotas 35 graus, tarde de calor aqui no município de Brotas e Macaúbas, a umidade relativa 24%.

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3: As últimas dos famosos nesta terça-feira, 16 de junho de 2026. Por aqui é o Kleber Salles. E o Thiago Abravanel está passando por um processo de emagrecimento e de mudança no estilo de vida, viu? É, com isso ele já perdeu 23 quilos e contou que tem recebido muitos elogios pela aparência desde então. Porém, ele reforçou que sempre se achou bonito e que a mudança que considera mais importante não é a exterior. Agora que emagreci, disse ele, né? As pessoas estão comentando: nossa, como você está bonito. Entendo que isso vem como um elogio, mas me fez pensar em uma coisa. Por que o mais importante desse processo não foi o que aconteceu por fora? Foi voltar a prestar atenção em mim, na minha saúde e principalmente no meu bem-estar, fecha aspas, né? Disse o ator que está em cartaz nos teatros como Shrek. O neto de Silvio Santos também reforçou como as atividades físicas têm ajudado no dia a dia. Abre aspas, entendi que o exercício físico não muda só o corpo, muda o humor, a disposição e a forma como encaro meu dia a dia. Talvez a verdadeira beleza esteja aí, quando a gente começa a se cuidar com mais carinho. No final das contas, mais importante do que parecer bem é estar bem. E só para constar, sempre me achei bonito de qualquer jeito, fecha aspas, concluiu Abravanel. Tá certo, autoestima é tudo, né? Uma lição aí de autoestima dele, Thiago Abravanel. É, rapaz. Eu sou Kleber Salles e volto daqui a pouco trazendo mais destaques do mundo dos famosos.
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2: Uma tragédia abalou o esporte brasileiro. Um acidente envolvendo um ônibus que transportava integrantes de uma equipe de basquete do Ceará deixou 7 mortos e vários feridos. O veículo viajava pela BR-116 quando saiu da pista e tombou. Entre as vítimas estão atletas, membros da comissão técnica e integrantes da delegação que retornavam de uma competição. A notícia gerou grande comoção no esporte nacional. Entidades como a Confederação Brasileira de Basquetebol, CBB, Federações estaduais, clubes e atletas divulgaram notas de pesar e solidariedade às famílias das vítimas. As manifestações destacaram a importância dos profissionais e jovens atletas envolvidos no projeto esportivo e prestaram homenagens aos que perderam a vida. As causas do acidente ainda serão investigadas pelas autoridades responsáveis.
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0: A cinebiografia do rei do pop Michael Jackson tornou-se a maior cinebiografia musical da história em bilheteria mundial, ao ultrapassar o Bohemian Rhapsody sobre Freddie Mercury e o Queen. E a cinebiografia de Michael está próxima de $1 bilhão de arrecadação. O filme já faturou mais de 932 milhões.
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2: Zé Vaqueiro, quem vê stories não vê coração.
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Rádio Novo Amanhecer FM, 15h49, Laura Pausini. 15h49 aqui na Rádio Novo Amanhecer, nessa tarde, Conexão 104 com você. Aí tocando só as melhores músicas. 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
1: Olá, voltamos com mais uma edição do Info News, deixando você muito bem informado. Um estudo com mais de 568 mil pessoas está chamando atenção para os efeitos do trabalho remoto na saúde mental. A pesquisa indica que o home office, como é chamado, pode aumentar o isolamento social e contribuir para o crescimento do sofrimento psicológico ao longo dos anos. Os dados analisaram o período entre 2011 e 2024 e apontaram que o trabalho remoto pode estar ligado a cerca de um terço do aumento dos problemas emocionais observados nesse intervalo. O impacto foi mais forte entre pessoas que moram sozinhas e passam grande parte do dia sem contato social. Segundo os pesquisadores, trabalhadores em home office também apresentaram maior procura por profissionais de saúde mental. O estudo identificou ainda aumento no uso de medicamentos prescritos para ansiedade e depressão entre quem atua remotamente. Apesar dos resultados, o trabalho remoto continua sendo uma modalidade desejada por muitos profissionais devido à flexibilidade que oferece. Os autores alertam, porém, que os efeitos do isolamento podem surgir de forma gradual e nem sempre são percebidos imediatamente pelos trabalhadores. Daqui a pouco mais informações aqui no Info News. Fique ligado!
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2: O futuro de Matias Vinha no Flamengo ainda está indefinido. Emprestado ao River Plate até o fim de 2026, o lateral esquerdo tem contrato com o rubro-negro até 2028, e sua permanência na Argentina dependerá do cumprimento de metas previstas no acordo entre os clubes. O contrato prevê uma opção de compra que pode se tornar obrigatória caso determinadas condições de desempenho do River sejam alcançadas. Até o momento, Vinha não vive uma grande fase no futebol argentino. O uruguaio disputou 14 partidas pelo River, sendo 10 como titular, mas tem recebido críticas por suas atuações. O próprio jogador explicou que deixou o Flamengo em busca de mais minutos em campo para chegar melhor preparado à Copa do Mundo, já que enfrentava forte concorrência de Alexandro e Ayrton Lucas no elenco comandado por Felipe Luiz. Enquanto isso, o Flamengo monitora a situação da lateral esquerda, mas não há movimentações para um retorno antecipado do jogador neste momento.
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0: Valeu! Obrigado, galera!
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3: E a Bruna Biancardi tá nos Estados Unidos, né? Tá acompanhando aí o Neymar, o maridão, né? Mas por enquanto ela está hospedada com familiares e amigos na Flórida e tem mostrado nas redes sociais como tem sido a rotina por lá. Ela está hospedada em uma mansão avaliada em 30 milhões de reais, onde tem aproveitado os dias de verão no Hemisfério Norte, além de trabalhar. A influenciadora mostrou que tem conciliado ensaios fotográficos e gravações de campanhas publicitárias durante a temporada nos Estados Unidos. Sem sair com frequência para refeições, ela tem aproveitado momentos de lazer ao lado de amigos e familiares e chegou a compartilhar uma chamada de vídeo com Neymar. Biancardi está na Flórida com as filhas Mavi e Mel. As meninas têm aproveitado os dias de calor para se divertir na piscina e viveram um momento especial nesta sexta-feira ao visitar um dos parques temáticos da Disney. É, a galera tá aproveitando, né? Passeando, trabalhando, mas também tá passeando, né? Não? É, isso é bom demais. Gente, coisa é outra fina, né? Como diria o meu amigo Dimas.
4: O Dimas, um locutor da minha cidade que falava assim, gente, não Kleber Salles, gente, coisa é outra fina.
3: Alô, Dimas, um abraço pra você aí. Daqui a pouco a gente volta aqui no nosso Pronto, Falei.
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2: O presidente do Vasco, Pedrinho, negou qualquer participação da presidente do Palmeiras, Leila Pereira, nas negociações envolvendo a possível venda da SAF do clube. A declaração foi dada após comentários feitos por Luiz Eduardo Batista, o BAP, presidente do Flamengo, que havia citado o nome de Leila ao falar sobre o processo de busca por investidores para o futebol vascaíno. Pedrinho afirmou que a dirigente palmeirense não tem qualquer ligação com as tratativas e classificou a informação como incorreta. Além disso, o mandatário vascaíno aproveitou para rebater as declarações de BAP. Pedrinho criticou o dirigente rubro-negro por comentar assuntos internos de outros clubes e disse que existe uma fixação em dar pitaco na vida alheia. O presidente do Vasco reforçou que o foco da diretoria segue sendo encontrar a melhor solução para o futuro da SAF, buscando parceiros que possam fortalecer o clube dentro e fora de campo.
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7: Agora são 16 horas e 37 minutos.

0: A cantora Taylor Swift estreou no primeiro lugar da Official Singles Chart do Reino Unido com a canção I Knew It, I Knew You, composta para a trilha sonora de Toy Story 5. Com isso, Taylor igualou-se a nomes como George Michael, Michael Jackson e U2, todos com 7 canções no topo da parada britânica. E Taylor Swift é a primeira artista internacional a alcançar 2 número 1 no Reino Unido em 2026. Ela liderou primeiro com Opalite em fevereiro.
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0: Valeu, Gustavinho.
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1: Muito bem, voltamos com mais informações em nosso Info News, deixando você muito bem informado. O governo federal prepara uma nova linha de crédito para entregadores de aplicativo com juros de 12,5% ao ano. O programa deve financiar motos, motonetas, ciclomotores e também bicicletas elétricas, ampliando as opções para trabalhadores da categoria. A informação foi repassada pelo ministro Guilherme Boulos e entregadores no Palácio do Planalto antes do lançamento oficial da medida. Poderão participar profissionais cadastrados nas plataformas há pelo menos 6 meses e com, no mínimo, 100 corridas realizadas. A linha deve contar com cerca de R$4 bilhões para a compra de veículos usados no trabalho por aplicativo. A estimativa do governo é alcançar aproximadamente 200 mil trabalhadores com a iniciativa, que integra o programa Move Brasil. O anúncio faz parte de um pacote de crédito voltado a diferentes categorias e setores da economia. Dados do IBGE mostram que o Brasil tinha 1.700.000 trabalhadores em plataformas digitais em 2024, incluindo transporte e entregas. Daqui a pouco mais informações aqui no Info News. Fique ligado.
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3: E a Amazon Prime Video afastou o narrador Rômulo Mendonça e o comentarista Ricardo Bugarelli da transmissão do quinto jogo das finais da NBA após a repercussão de comentários considerados inadequados sobre a repórter Alana Ambrosio. A plataforma informou que os dois foram suspensos enquanto uma investigação é realizada. A polêmica começou depois que a dupla ironizou em um podcast um vídeo em que a jornalista comemorava uma conquista profissional durante a cobertura da decisão da NBA. Diante da repercussão, o Prime Video afirmou que não tolera esse tipo de comportamento e escalou Marcelo Gomes para a narração da partida. É, rapaz, que coisa mais feia, viu? Eita, nós, hein? Complicado, viu? Eu sou Kleber Salles e este foi o nosso Pronto Falei. A gente volta na próxima edição, hein? Até lá!
0: 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Tchau.

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2: O Mirassol acertou a contratação do volante Japa, do Cruzeiro, por empréstimo até o fim da temporada. Revelado pelas categorias de base da Raposa, o jogador de 21 anos não vinha conseguindo espaço no elenco principal comandado por Arthur Jorge e chega ao clube paulista em busca de mais oportunidades para ganhar sequência de jogos e experiência na Série A do Campeonato Brasileiro. Japa tem contrato com o Cruzeiro até 2030 e seguirá sendo monitorado pelo clube mineiro durante o período de empréstimo. Em 2026, ele disputou apenas 6 partidas pela equipe celeste. O Mirassol vê no volante uma opção para reforçar o meio-campo na sequência da temporada, que inclui compromissos no Brasileirão, Copa do Brasil e outras competições.
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Rádio Novo Amanhecer FM 104,9, finalizando aqui essa edição. Muito obrigado a todos pelo carinho e pela sintonia aqui na Rádio Novo Amanhecer FM. Amanhã tem mais Conexão 104.

0: Backstreet Boys acabam de lançar o single Bottle Up. Estará na trilha sonora do próximo filme da franquia Patrulha Canina. O longa deve estrear em agosto. Bottle Up foi escrita por Ed Sheeran e Sevan Kotecha. O clipe está disponível na internet.
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1: Muito bem, voltamos com o último bloco desta terça-feira aqui no nosso Info News. O Brasil ainda mostra fortes diferenças entre regiões quando o assunto é qualidade de vida nas cidades. Um levantamento do Imazon e de instituições parceiras avaliou todos os 5.570 municípios brasileiros pelo Índice de Progresso Social. O estudo leva em conta 57 critérios sociais e ambientais, usando dados de órgãos como IBGE, DataSus e INEP. O resultado mostra que os melhores índices continuam concentrados no Sul e no Sudeste, enquanto Norte e Nordeste aparecem mais entre as últimas posições. Pelo terceiro ano seguido, Gavião Peixoto, no interior de São Paulo, lidera o ranking nacional, com 73,10 pontos. Já Uiramutã, em Roraima, ficou na última colocação com 42,44 pontos na escala que vai de 0 a 100. Entre as capitais, Curitiba, no Paraná, teve o melhor desempenho, seguida por Brasília e São Paulo. A medida nacional chegou a 63,40 pontos em 2026, uma leve alta em relação aos anos anteriores, mas ainda marcada por desigualdades regionais. Assim encerramos mais um Info News, edição dessa terça-feira. Amanhã, quarta, tem mais. Eu sou o Silva Júnior e conto sempre com a sua audiência aqui em nosso Info News. Grande abraço e até amanhã.
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6: 6 e 1.
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8: Olá, meu amigo, olá, minha amiga ouvinte. Eu sou o Padre Ezequiel e convido você para este momento de oração. É um momento para entregar a vida. A vida é um presente de Deus. E a gente diariamente diz a Deus, a Nossa Senhora, muito obrigado. Muito obrigado por aquilo que eu recebo diariamente, por aquilo que eu vivo, pela família, pelo trabalho, pelos amigos, pela saúde. Por isso agradeço. É um momento de oração, de gratidão, de acolhida da graça que nos vem pela intercessão da Mãe Maria. Terça-feira, vamos rezar. E o pensamento do dia é: os sonhos se tornam realidades quando o desejo os transforma em ação concreta. Peça à vida, ao universo, a Deus, grandes presentes, e você terá muita abundância. O universo nos dá muito mais do que pedimos. Meditemos a canção.

0: Vamos rezar juntos. O anjo do Senhor anunciou a Maria, e ela concebeu do Espírito Santo. Ave Maria, cheia de graça, o Senhor é convosco. Bendita sois vós entre as mulheres, e bendito é o fruto do vosso ventre, Jesus. Santa Maria, Mãe de Deus, rogai por nós, pecadores, agora e na hora da nossa morte. Amém. Eis aqui a escrava do Senhor, faça-se em mim segundo a vossa palavra. Ave Maria, cheia de graça, o Senhor é convosco, bendita sois vós entre as mulheres, e bendito é o fruto do vosso ventre, Jesus. Santa Maria, Mãe de Deus, rogai por nós, pecadores, agora e na hora de nossa morte. Amém. E o Verbo se fez carne e habitou entre nós. Ave Maria, cheia de graça, o Senhor é convosco, bendita sois vós entre as mulheres, e bendito é o fruto do vosso ventre, Jesus. Santa Maria, Mãe de Deus, rogai por nós, pecadores, agora e na hora de nossa morte. Amém. Rogai por nós, Santa Mãe de Deus, para que sejamos dignos das promessas de Cristo. Oremos. Derramai, ó Deus, a vossa graça em nossos corações, para que, conhecendo pela mensagem do anjo a encarnação do vosso Filho, cheguemos por sua paixão e cruz à glória da ressurreição. Por Cristo nosso Senhor. Amém. E agora, sobre você, sobre a sua família, sobre a sua vida, a bênção de Deus. O Senhor esteja convosco, Ele está no meio de nós. Por intercessão da Virgem Maria, nossa Mãe, Mãe de tantos nomes, desça sobre você a paz, a luz, a inspiração, a saúde e a vida. Deus te abençoe e te guarde. Em nome do Pai, do Filho, do Espírito Santo. Amém.
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2: Em nome do Pai, do Filho e do Espírito Santo. Amém. Divino Jesus, eu vos ofereço este texto que vou rezar, contemplando os mistérios de nossa redenção. Concedei-me pela intercessão de Maria Santíssima, a quem me dirijo, as virtudes necessárias para bem rezá-lo, e a graça de ganhar as indulgências anexas a esta devoção. Creio em Deus Pai Todo-Poderoso, Criador do céu e da terra, e em Jesus Cristo, seu único Filho, nosso Senhor, que foi concebido pelo poder do Espírito Santo, nasceu da Virgem Maria, padeceu sob Pôncio Pilatos, foi crucificado, morto e sepultado, desceu à mansão dos mortos, ressuscitou ao terceiro dia, subiu aos céus, está sentada à direita de Deus Pai Todo-Poderoso, de onde há de vir a julgar os vivos e os mortos. Creio no Espírito Santo, na Santa Igreja Católica, na comunhão dos santos, na remissão dos pecados, na ressurreição da carne, na vida eterna. Amém. Pai nosso que estais no céu, santificado seja o vosso nome. Venha a nós o vosso reino, seja feita a vossa vontade, assim na terra como no céu. O pão nosso de cada dia nos dai hoje, perdoai-nos as nossas ofensas, assim como nós perdoamos a quem nos tem ofendido, e não nos deixeis cair em tentação, mas livrai-nos do mal. Amém. Ave Maria, cheia de graça, o Senhor é convosco. Bendita sois vós entre as mulheres, e bendito é o fruto do vosso ventre, Jesus. Santa Maria, Mãe de Deus, rogai por nós, pecadores, agora e na hora de nossa morte. Amém. Ave Maria, cheia de graça, o Senhor é convosco. Bendita sois vós entre as mulheres, e bendito é o fruto do vosso ventre, Jesus. Santa Maria, Mãe de Deus, rogai por nós, pecadores, agora e na hora de nossa morte. Amém. Ave Maria, cheia de graça, o Senhor é convosco. Bendita sois vós entre as mulheres, e bendito é o fruto do vosso ventre, Jesus. Santa Maria, Mãe de Deus, rogai por nós, pecadores, agora e na hora de nossa morte. Amém. Glória ao Pai, ao Filho e ao Espírito Santo, como era no princípio, agora e sempre. Amém. Ó meu Jesus, perdoai-nos, livrai-nos do fogo do inferno, levai as almas todas para o céu e socorrei principalmente aquelas que mais precisarem da vossa misericórdia. Mistérios Dolorosos. No primeiro mistério, contemplamos a agonia de Jesus no Jardim das Oliveiras e pedimos a graça da conversão de nossa vida.

Pai nosso que estais no céu, santificado seja o vosso nome. Venha a nós o vosso reino, seja feita a vossa vontade, assim na terra como no céu. O pão nosso de cada dia nos dai hoje, perdoai-nos as nossas ofensas, assim como nós perdoamos a quem nos tem ofendido, e não nos deixeis cair em tentação, mas livrai-nos do mal. Amém. Ave Maria, cheia de graça, o Senhor é convosco. Bendita sois vós entre as mulheres, bendito é o fruto do vosso ventre, Jesus. Santa Maria, Mãe de Deus, rogai por nós, pecadores, agora e na hora de nossa morte. Amém. Ave Maria, cheia de graça, o Senhor é convosco. Bendita sois vós entre as mulheres, bendito é o fruto do vosso ventre, Jesus. Santa Maria, Mãe de Deus, rogai por nós, pecadores, agora e na hora de nossa morte. Amém. Ave Maria, cheia de graça, o Senhor é convosco. Bendita sois vós entre as mulheres, bendito é o fruto do vosso ventre, Jesus. Santa Maria, Mãe de Deus, rogai por nós, pecadores, agora e na hora de nossa morte. Amém. Ave Maria, cheia de graça, o Senhor é convosco. Bendita sois vós entre as mulheres, bendito é o fruto do vosso ventre, Jesus. Santa Maria, Mãe de Deus, rogai por nós, pecadores, agora e na hora de nossa morte. Amém. Ave Maria, cheia de graça, o Senhor é convosco. Bendita sois vós entre as mulheres, bendito é o fruto do vosso ventre, Jesus. Santa Maria, Mãe de Deus, rogai por nós, pecadores, agora e na hora de nossa morte. Amém. Ave Maria, cheia de graça, o Senhor é convosco. Bendita sois vós entre as mulheres, bendito é o fruto do vosso ventre, Jesus. Santa Maria, Mãe de Deus, rogai por nós, pecadores, agora e na hora de nossa morte. Amém. Ave Maria, cheia de graça, o Senhor é convosco. Bendita sois vós entre as mulheres, bendito é o fruto do vosso ventre, Jesus. Santa Maria, Mãe de Deus, rogai por nós, pecadores, agora e na hora de nossa morte. Amém. Ave Maria, cheia de graça, o Senhor é convosco. Bendita sois vós entre as mulheres, bendito é o fruto do vosso ventre, Jesus. Santa Maria, Mãe de Deus, rogai por nós, pecadores, agora e na hora de nossa morte. Amém. Ave Maria, cheia de graça, o Senhor é convosco. Bendita sois vós entre as mulheres, bendito é o fruto do vosso ventre, Jesus. Santa Maria, Mãe de Deus, rogai por nós, pecadores, agora e na hora de nossa morte. Amém. Ave Maria, cheia de graça, o Senhor é convosco. Bendita sois vós entre as mulheres, bendito é o fruto do vosso ventre, Jesus. Santa Maria, Mãe de Deus, rogai por nós, pecadores, agora e na hora de nossa morte. Amém. Glória ao Pai, ao Filho e ao Espírito Santo, como era no princípio, agora e sempre. Amém. Ó meu Jesus, perdoai-nos, livrai-nos do fogo do inferno, levai as almas todas para o céu e socorrei principalmente aquelas que mais precisarem da vossa misericórdia. Santo Antônio, rogai por nós. No segundo mistério, contemplamos a flagelação de Jesus e aprendemos a praticar a mortificação dos sentidos. Pai nosso que estais no céu, santificado seja o vosso nome. Venha a nós o vosso reino, seja feita a vossa vontade, assim na terra como no céu. O pão nosso de cada dia nos dai hoje, perdoai-nos as nossas ofensas, assim como nós perdoamos a quem nos tem ofendido, e não nos deixeis cair em tentação, mas livrai-nos do mal. Amém. Ave Maria, cheia de graça, o Senhor é convosco. Bendita sois vós entre as mulheres, bendito é o fruto do vosso ventre, Jesus. Santa Maria, Mãe de Deus, rogai por nós, pecadores, agora e na hora de nossa morte. Amém. Ave Maria, cheia de graça, o Senhor é convosco. Bendita sois vós entre as mulheres, bendito é o fruto do vosso ventre, Jesus. Santa Maria, Mãe de Deus, rogai por nós, pecadores, agora e na hora de nossa morte. Amém. Ave Maria, cheia de graça, o Senhor é convosco. Bendita sois vós entre as mulheres,
bendito é o fruto do vosso ventre, Jesus. Santa Maria, Mãe de Deus, rogai por nós, pecadores, agora e na hora de nossa morte. Amém. Ave Maria, cheia de graça, o Senhor é convosco. Bendita sois vós entre as mulheres, bendito é o fruto do vosso ventre, Jesus. Santa Maria, Mãe de Deus, rogai por nós, pecadores, agora e na hora de nossa morte. Amém. Ave Maria, cheia de graça, o Senhor é convosco. Bendita sois vós entre as mulheres, bendito é o fruto do vosso ventre, Jesus. Santa Maria, Mãe de Deus, rogai por nós, pecadores, agora e na hora de nossa morte. Amém. Ave Maria, cheia de graça, o Senhor é convosco. Bendita sois vós entre as mulheres, bendito é o fruto do vosso ventre, Jesus. Santa Maria, Mãe de Deus, rogai por nós, pecadores, agora e na hora de nossa morte. Amém. Ave Maria, cheia de graça, o Senhor é convosco. Bendita sois vós entre as mulheres, bendito é o fruto do vosso ventre, Jesus. Santa Maria, Mãe de Deus, rogai por nós, pecadores, agora e na hora de nossa morte. Amém. Ave Maria, cheia de graça, o Senhor é convosco. Bendita sois vós entre as mulheres, bendito é o fruto do vosso ventre, Jesus. Santa Maria, Mãe de Deus, rogai por nós, pecadores, agora e na hora de nossa morte. Amém. Ave Maria, cheia de graça, o Senhor é convosco. Bendita sois vós entre as mulheres, bendito é o fruto do vosso ventre, Jesus. Santa Maria, Mãe de Deus, rogai por nós, pecadores, agora e na hora de nossa morte. Amém. Ave Maria, cheia de graça, o Senhor é convosco. Bendita sois vós entre as mulheres, bendito é o fruto do vosso ventre, Jesus. Santa Maria, Mãe de Deus, rogai por nós, pecadores, agora e na hora de nossa morte. Amém. Glória ao Pai, ao Filho e ao Espírito Santo, como era no princípio, agora e sempre. Amém. Ó meu Jesus, perdoai-nos, livrai-nos do fogo do inferno, levai as almas todas para o céu e socorrei principalmente aquelas que mais precisarem da vossa misericórdia. Ó Maria concebida sem pecado, rogai por nós que recorremos a vós. No terceiro mistério, contemplamos a coroação de espinhos de Jesus Cristo e aprendemos a combater o nosso orgulho e egoísmo. Pai nosso que estais no céu, santificado seja o vosso nome. Venha a nós o vosso reino, seja feita a vossa vontade, assim na terra como no céu. O pão nosso de cada dia nos dai hoje, perdoai-nos as nossas ofensas, assim como nós perdoamos a quem nos tem ofendido. E não nos deixeis cair em tentação, mas livrai-nos do mal. Amém. Ave Maria, cheia de graça, o Senhor é convosco. Bendita sois vós entre as mulheres, bendito é o fruto do vosso ventre, Jesus. Santa Maria, Mãe de Deus, rogai por nós, pecadores, agora e na hora de nossa morte. Amém. Ave Maria, cheia de graça, o Senhor é convosco. Bendita sois vós entre as mulheres, bendito é o fruto do vosso ventre, Jesus. Santa Maria, Mãe de Deus, rogai por nós, pecadores, agora e na hora de nossa morte. Amém. Ave Maria, cheia de graça, o Senhor é convosco. Bendita sois vós entre as mulheres, bendito é o fruto do vosso ventre, Jesus. Santa Maria, Mãe de Deus, rogai por nós, pecadores, agora e na hora de nossa morte. Amém. Ave Maria, cheia de graça, o Senhor é convosco. Bendita sois vós entre as mulheres, bendito é o fruto do vosso ventre, Jesus. Santa Maria, Mãe de Deus, rogai por nós, pecadores, agora e na hora de nossa morte.

0: Bendito é o fruto do vosso ventre, Jesus. Santa Maria, Mãe de Deus, rogai por nós, pecadores, agora e na hora de nossa morte. Amém. Ave Maria, cheia de graça, o Senhor é convosco. Bendita sois vós entre as mulheres, bendito é o fruto do vosso ventre, Jesus. Santa Maria, Mãe de Deus, rogai por nós, pecadores, agora e na hora de nossa morte. Amém. Ave Maria, cheia de graça, o Senhor é convosco. Bendita sois vós entre as mulheres, bendito é o fruto do vosso ventre, Jesus. Santa Maria, Mãe de Deus, rogai por nós, pecadores, agora e na hora de nossa morte. Amém. Ave Maria, cheia de graça, o Senhor é convosco. Bendita sois vós entre as mulheres, bendito é o fruto do vosso ventre, Jesus. Santa Maria, Mãe de Deus, rogai por nós, pecadores, agora e na hora de nossa morte. Amém. Glória ao Pai, ao Filho e ao Espírito Santo, como era no princípio, agora e sempre. Amém. Ó meu Jesus, perdoai-nos, livrai-nos do fogo do inferno, levai as almas todas para o céu e socorrei principalmente aquelas que mais precisarem da vossa misericórdia.
1: No quarto mistério, contemplamos a Jesus carregando a cruz para o Calvário e aprendemos a paciência nos contratempos e injustiças da vida.
0: Pai nosso que estais no céu, santificado seja o vosso nome. Venha a nós o vosso reino, seja feita a vossa vontade, assim na terra como no céu. O pão nosso de cada dia nos dai hoje, perdoai-nos as nossas ofensas, assim como nós perdoamos a quem nos tem ofendido. E não nos deixeis cair em tentação, mas livrai-nos do mal. Amém. Ave Maria, cheia de graça, o Senhor é convosco. Bendita sois vós entre as mulheres, bendito é o fruto do vosso ventre, Jesus. Santa Maria, Mãe de Deus, rogai por nós, pecadores, agora e na hora de nossa morte. Amém. Ave Maria, cheia de graça, o Senhor é convosco. Bendita sois vós entre as mulheres, bendito é o fruto do vosso ventre, Jesus. Santa Maria, Mãe de Deus, rogai por nós, pecadores, agora e na hora de nossa morte. Amém. Ave Maria, cheia de graça, o Senhor é convosco. Bendita sois vós entre as mulheres, bendito é o fruto do vosso ventre, Jesus. Santa Maria, Mãe de Deus, rogai por nós, pecadores, agora e na hora de nossa morte. Amém. Ave Maria, cheia de graça, o Senhor é convosco. Bendita sois vós entre as mulheres, bendito é o fruto do vosso ventre, Jesus. Santa Maria, Mãe de Deus, rogai por nós, pecadores, agora e na hora de nossa morte. Amém. Ave Maria, cheia de graça, o Senhor é convosco. Bendita sois vós entre as mulheres, bendito é o fruto do vosso ventre, Jesus. Santa Maria, Mãe de Deus, rogai por nós, pecadores, agora e na hora de nossa morte. Amém. Ave Maria, cheia de graça, o Senhor é convosco. Bendita sois vós entre as mulheres, bendito é o fruto do vosso ventre, Jesus. Santa Maria, Mãe de Deus, rogai por nós, pecadores, agora e na hora de nossa morte. Amém. Ave Maria, cheia de graça, o Senhor é convosco. Bendita sois vós entre as mulheres, bendito é o fruto do vosso ventre, Jesus. Santa Maria, Mãe de Deus, rogai por nós, pecadores, agora e na hora de nossa morte. Amém. Ave Maria, cheia de graça, o Senhor é convosco. Bendita sois vós entre as mulheres, bendito é o fruto do vosso ventre, Jesus. Santa Maria, Mãe de Deus, rogai por nós, pecadores, agora e na hora de nossa morte. Amém. Ave Maria, cheia de graça, o Senhor é convosco. Bendita sois vós entre as mulheres, bendito é o fruto do vosso ventre, Jesus. Santa Maria, Mãe de Deus, rogai por nós, pecadores, agora e na hora de nossa morte. Amém. Ave Maria, cheia de graça, o Senhor é convosco. Bendita sois vós entre as mulheres, bendito é o fruto do vosso ventre, Jesus. Santa Maria, Mãe de Deus, rogai por nós, pecadores, agora e na hora de nossa morte. Amém. Glória ao Pai, ao Filho e ao Espírito Santo,
1: como era no princípio, agora e sempre.

0: Amém. Ó meu Jesus, perdoai-nos, livrai-nos do fogo do inferno, levai as almas todas para o céu e socorrei principalmente aquelas que mais precisarem da vossa misericórdia. Ó Maria, concebida sem pecado, rogai por nós que recorremos a vós.
1: No quinto e último mistério, contemplamos a crucificação e a morte de Jesus e aprendemos a ter amor a Deus e horror ao pecado.
2: Pai nosso que estais no céu, santificado seja o vosso nome. Venha a nós o vosso reino, seja feita a vossa vontade, assim na terra como no céu. O pão nosso de cada dia nos dai hoje, perdoai-nos as nossas ofensas, assim como nós perdoamos a quem nos tem ofendido. E não nos deixeis cair em tentação, mas livrai-nos do mal. Amém. Ave Maria, cheia de graça, o Senhor é convosco. Bendita sois vós entre as mulheres, bendito é o fruto do vosso ventre, Jesus. Santa Maria, Mãe de Deus, rogai por nós, pecadores, agora e na hora de nossa morte. Amém. Ave Maria, cheia de graça, o Senhor é convosco. Bendita sois vós entre as mulheres, bendito é o fruto do vosso ventre, Jesus. Santa Maria, Mãe de Deus, rogai por nós, pecadores, agora e na hora de nossa morte. Amém. Ave Maria, cheia de graça, o Senhor é convosco. Bendita sois vós entre as mulheres, bendito é o fruto do vosso ventre, Jesus. Santa Maria, Mãe de Deus, rogai por nós, pecadores, agora e na hora de nossa morte. Amém. Ave Maria, cheia de graça, o Senhor é convosco. Bendita sois vós entre as mulheres, bendito é o fruto do vosso ventre, Jesus. Santa Maria, Mãe de Deus, rogai por nós, pecadores, agora e na hora de nossa morte. Amém. Ave Maria, cheia de graça, o Senhor é convosco. Bendita sois vós entre as mulheres, bendito é o fruto do vosso ventre, Jesus. Santa Maria, Mãe de Deus, rogai por nós, pecadores, agora e na hora de nossa morte. Amém. Ave Maria, cheia de graça, o Senhor é convosco. Bendita sois vós entre as mulheres, bendito é o fruto do vosso ventre, Jesus. Santa Maria, Mãe de Deus, rogai por nós, pecadores, agora e na hora de nossa morte. Amém. Ave Maria, cheia de graça, o Senhor é convosco. Bendita sois vós entre as mulheres, bendito é o fruto do vosso ventre, Jesus. Santa Maria, Mãe de Deus, rogai por nós, pecadores, agora e na hora de nossa morte. Amém. Ave Maria, cheia de graça, o Senhor é convosco. Bendita sois vós entre as mulheres, bendito é o fruto do vosso ventre, Jesus. Santa Maria, Mãe de Deus, rogai por nós, pecadores, agora e na hora de nossa morte. Amém. Ave Maria, cheia de graça, o Senhor é convosco. Bendita sois vós entre as mulheres, bendito é o fruto do vosso ventre, Jesus. Santa Maria, Mãe de Deus, rogai por nós, pecadores, agora e na hora de nossa morte. Amém. Ave Maria, cheia de graça, o Senhor é convosco. Bendita sois vós entre as mulheres, bendito é o fruto do vosso ventre, Jesus. Santa Maria, Mãe de Deus, rogai por nós, pecadores, agora e na hora de nossa morte. Amém. Glória ao Pai, ao Filho e ao Espírito Santo, como era no princípio, agora e sempre. Amém. Ó meu Jesus, perdoai-nos, livrai-nos do fogo do inferno, levai as almas todas para o céu e socorrei principalmente aquelas que mais precisarem da vossa misericórdia. Infinitas graças vos damos, soberana Rainha, pelos benefícios que todos os dias recebemos de vossas mãos liberais. Dignai-vos agora e para sempre tomar-nos debaixo do vosso poderoso amparo, e para mais vos obrigar, vos saudamos com uma salve, Rainha. Salve, Rainha, Mãe de Misericórdia, vida, doçura e esperança nossa salve. A vós bradamos, os degredados filhos de Eva, a vós suspiramos, gemendo e chorando neste vale de lágrimas. Eia, pois, advogada nossa, esses vossos olhos misericordiosos a nós volvei, e depois desse desterro, mostrai-nos, Jesus, bendito fruto do vosso ventre, ó clemente, ó piedosa, ó doce e sempre Virgem Maria. Rogai por nós, Santa Mãe de Deus, para que sejamos dignos das promessas de Cristo. Amém. Louvado seja nosso Senhor Jesus Cristo, para sempre seja louvado.

0: 6h30.
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0: Olá, meu caro e minha cara ouvinte, graça e paz da parte de Cristo Jesus, que este dia seja um dia de paz. Muitas vezes nós estamos tristes e eu quero falar hoje para você sobre tristeza. A tristeza sobrevém algumas vezes quando o ser humano não realiza seus desejos. Às vezes ele vem acompanhado da cólera, tristeza e cólera junto. Quando surge pela frustração da necessidade e desejos, em geral ocorre da seguinte maneira: a pessoa é levada a pensar e a lembrar-se da casa onde nasceu, dos seus pais e da vida que levava no passado. Quando a pessoa não oferece resistência a esses pensamentos e até se deixa levar por eles, ou mesmo se deleita com eles, embora só na imaginação, eles se apoderam interiormente da pessoa. Essas representações, esses pensamentos, fazem com que a pessoa mergulhe na tristeza. Sua situação atual a impede de que essas coisas passadas se tornem novamente realidade. E assim, a alma fica triste, fica abatida e humilhada. Há uma diferença entre tristeza e aflição. Se por um lado a aflição pertence essencialmente ao amadurecimento humano, como luto e como assimilação das experiências de perda, a tristeza, como autocompaixão, é estéril. Eu posso estar aflito. Isso pode estar ligado a um amadurecimento que eu preciso fazer. Perdi alguém, enfim, aconteceu uma perda na vida, estou aflito. Mas a tristeza por si só é estéril, que é outra coisa. O ser humano refugia-se na autocompaixão quando ele não consegue satisfazer os seus desejos. No fundo da tristeza também há com frequência desejos exagerados pela vida. E assim, pelo fato de não ser o maior, eu não entro em combate e acabo me refugiando na tristeza. A aflição pode chorar. Suas lágrimas podem amolecer a alma endurecida e fazer com que ela se torne frutífera. É possível que as lágrimas da aflição se transformem em lágrimas de alegria. A tristeza, porém, não pode chorar, pois ela é choramingona e se banha em sua própria autocompaixão. A tristeza consiste, sobretudo, na dependência infrutífera do passado. Pois sempre de novo as pessoas imaginam os sentimentos de outrora, em casa, na proteção, na despreocupação, lamentam o passado que não existe mais. Por mais que às vezes possa ser proveitoso ocupar-nos com o passado, a fim de assimilá-lo, de percebê-lo como raiz do presente, isso pouco nos ajuda a realizar verdadeiros progressos. Se constantemente ficamos olhando para o passado e tivermos saudade das coisas acontecidas, então a pessoa só fala de saudades. É sobretudo perigoso, diante da realidade presente, fugir para o passado, uma vez que o passado é algo definitivamente passado. O passado passou e nunca mais haverá de se tornar realidade. É possível aprender muito do passado para o momento presente. No entanto, se o passado se torna fuga de conflito presente, ele se torna um obstáculo que nos impede de assumir as tarefas atuais e, através delas, amadurecer. Nada de entristecer-se pelo passado que já não volta. Bola para frente sempre. Um forte abraço para você. Deus te abençoe em nome do Pai, do Filho e do Espírito Santo. Amém.
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4: Que tal uma receita refrescante, saudável e cheia de benefícios para você? O suco de pepino com laranja é uma ótima opção para hidratar o corpo, além de fortalecer o nosso sistema imunológico. Você sabia disso? Basta bater no liquidificador um pepino médio, suco de duas laranjas e um copo com água. E, se desejar, acrescente gelo para deixar a bebida ainda mais refrescante. O pepino é rico em água e ajuda na hidratação, além também de conter fibras que ajudam na digestão. Já a laranja é fonte de vitamina C, ajudando a fortalecer o nosso sistema imunológico, além de ajudar também a combater os radicais livres. Uma bebida simples, natural, perfeita para o seu dia a dia. 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
12: 6h40.
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12: Olá para você. Sejam muito bem-vindos ao Central do Esporte. Aqui o esporte é do começo ao fim. Notícias do seu time do coração, contratações e muito mais a partir de agora. Vem comigo.
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14: O futuro de Matias Vinha no Flamengo ainda está indefinido. Emprestado ao River Plate até o fim de 2026, o lateral esquerdo tem contrato com o rubro-negro até 2028, e sua permanência na Argentina dependerá do cumprimento de metas previstas no acordo entre os clubes. O contrato prevê uma opção de compra que pode se tornar obrigatória caso determinadas condições de desempenho do River sejam alcançadas. Até o momento, Vinha não vive uma grande fase no futebol argentino. O uruguaio disputou 14 partidas pelo River, sendo 10 como titular, mas tem recebido críticas por suas atuações. O próprio jogador explicou que deixou o Flamengo em busca de mais minutos em campo para chegar melhor preparado à Copa do Mundo, já que enfrentava forte concorrência de Alexandro e Ayrton Lucas no elenco comandado por Felipe Luiz. Enquanto isso, o Flamengo monitora a situação da lateral esquerda, mas não há movimentações para um retorno antecipado do jogador neste momento.
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15: A FIFA abriu uma investigação para apurar um gesto feito pelo australiano Sean Evans, supervisor do VAR na partida entre Alemanha e Curaçao, válida pela primeira rodada da Copa do Mundo de 2026. Durante a apresentação da equipe de arbitragem de vídeo antes do jogo, Evans apareceu fazendo um sinal com a mão que foi interpretado por parte do público e de organizações de combate à discriminação como uma possível referência ao símbolo White Power, poder branco, associado a grupos supremacistas brancos. O caso gerou forte repercussão nas redes sociais e levou entidades ligadas ao combate ao racismo a cobrarem uma posição da FIFA. Apesar de o gesto também poder ter outras interpretações, especialistas pedem cautela antes de tirar conclusões sobre a intenção do árbitro. A entidade máxima do futebol confirmou que acompanha a situação e deve se manifestar após a apuração. Sean Evans, de 38 anos, já trabalhou em grandes competições internacionais e integrou a equipe de VAR da Copa do Mundo de 2022, no Catar.
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16: Thiago Splitter está muito perto de assumir um dos cargos mais importantes do basquete mundial. Segundo informações divulgadas, o brasileiro foi escolhido para ser o novo técnico do Chicago Bulls para a temporada 2026-2027 da NBA. Caso a contratação seja confirmada oficialmente, Splitter se tornará o primeiro brasileiro a comandar uma equipe da liga de forma efetiva. Aos 41 anos, o ex-pivô da seleção brasileira ganhou destaque como treinador ao comandar interinamente o Portland Trail Blazers na última temporada. Sob seu comando, a equipe terminou com 42 vitórias e 40 derrotas, voltou aos playoffs pela primeira vez desde 2021 e chamou a atenção pelo desenvolvimento de jovens jogadores. Antes disso, Splitter trabalhou como auxiliar na NBA e também comandou o time europeu Paris Basketball. Ele chega para substituir Billy Donovan, que deixou o cargo após 6 temporadas no comando dos Bulls.
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17: Uma tragédia abalou o esporte brasileiro. Um acidente envolvendo um ônibus que transportava integrantes de uma equipe de basquete do Ceará deixou 7 mortos e vários feridos. O veículo viajava pela BR-116 quando saiu da pista e tombou. Entre as vítimas estão atletas, membros da comissão técnica e integrantes da delegação que retornavam de uma competição. A notícia gerou grande comoção no esporte nacional. Entidades como a Confederação Brasileira de Basquetebol, CBB, Federações estaduais, clubes e atletas divulgaram notas de pesar e solidariedade às famílias das vítimas. As manifestações destacaram a importância dos profissionais e jovens atletas envolvidos no projeto esportivo e prestaram homenagens aos que perderam a vida. As causas do acidente ainda serão investigadas pelas autoridades responsáveis.
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18: O presidente do Vasco, Pedrinho, negou qualquer participação da presidente do Palmeiras, Leila Pereira, nas negociações envolvendo a possível venda da SAF do clube. A declaração foi dada após comentários feitos por Luiz Eduardo Batista, o BAP, presidente do Flamengo, que havia citado o nome de Leila ao falar sobre o processo de busca por investidores para o futebol vascaíno. Pedrinho afirmou que a dirigente palmeirense não tem qualquer ligação com as tratativas e classificou a informação como incorreta. Além disso, o mandatário vascaíno aproveitou para rebater as declarações
14: declarações de BAP. Pedrinho criticou o dirigente rubro-negro por comentar assuntos internos de outros clubes e disse que existe uma fixação em dar pitaco na vida alheia. O presidente do Vasco reforçou que o foco da diretoria segue sendo encontrar a melhor solução para o futuro da SAF, buscando parceiros que possam fortalecer o clube dentro e fora de campo.
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19: O Mirassol acertou a contratação do volante Japa, do Cruzeiro, por empréstimo até o fim da temporada. Revelado pelas categorias de base da Raposa, o jogador de 21 anos não vinha conseguindo espaço no elenco principal comandado por Arthur Jorge e chega ao clube paulista em busca de mais oportunidades para ganhar sequência de jogos e experiência na Série A do Campeonato Brasileiro. Japa tem contrato com o Cruzeiro até 2030 e seguirá sendo monitorado pelo clube mineiro durante o período de empréstimo. Em 2026, ele disputou apenas 6 partidas pela equipe celeste. O Mirassol vê no volante uma opção para reforçar o meio-campo na sequência da temporada, que inclui compromissos no Brasileirão, Copa do Brasil e outras competições.
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21: 6h47.
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22: Lewis Hamilton escreveu mais um capítulo histórico na Fórmula 1. Aos 41 anos, o piloto britânico venceu o GP de Barcelona-Catalunha e se tornou o vencedor mais velho da categoria nos últimos 56 anos. A conquista também marcou sua primeira vitória pela Ferrari e encerrou um jejum de 41 corridas sem subir ao lugar mais alto do pódio. Além do recorde de longevidade, Hamilton alcançou a 106ª vitória da carreira e superou Michael Schumacher como o maior vencedor do circuito. Circuito de Barcelona, a corrida teve emoção até o fim, com uma estratégia perfeita da Ferrari e o abandono do líder do campeonato, Kimi Antonelli, nas voltas finais. O resultado reacende a disputa pelo título da temporada e mostra que Hamilton continua competitivo mesmo após mais de 2 décadas no automobilismo. A vitória histórica reforça o nome do heptacampeão entre os maiores pilotos de todos os tempos e dá à Ferrari motivos para sonhar com dias ainda melhores em 2026.
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23: Cabo Verde surpreendeu o mundo do futebol ao segurar um empate sem gols contra a Espanha na estreia das duas seleções pela Copa do Mundo de 2026. Mesmo enfrentando uma das favoritas ao título, os africanos resistiram à forte pressão espanhola durante toda a partida. A grande estrela do jogo foi o goleiro Vozinha, de 40 anos, que fez diversas defesas importantes e garantiu o primeiro ponto da história de Cabo Verde em mundiais. A Espanha teve cerca de 75% da posse de bola e finalizou mais de 20 vezes, mas não conseguiu balançar as redes. No segundo tempo, a seleção espanhola aumentou ainda mais a pressão e colocou estrelas como Lamine Yamal em campo, mas continuou esbarrando na defesa adversária e na atuação inspirada de Vozinha. Ao apito final, o goleiro foi eleito o melhor jogador da partida e se emocionou com o resultado histórico. O empate foi considerada uma das maiores surpresas desta primeira rodada da Copa, deixando a Espanha pressionada na disputa do Grupo H e colocando Cabo Verde em destaque no cenário mundial.
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23: A Bélgica estreou na Copa do Mundo de 2026 com um empate por 1-1 diante do Egito, em Seattle. Os egípcios saíram na frente aos 19 minutos do primeiro tempo, quando Eman Achour acertou um belo chute de fora da área, após passe de Mohamed Salah. A seleção belga teve dificuldades para criar chances na etapa inicial e foi para o intervalo em desvantagem. No segundo tempo, a Bélgica aumentou a pressão e conseguiu empatar aos 20 minutos. Após cruzamento para a área, o lateral Mohamed Hani acabou desviando contra o próprio gol. Mesmo com as entradas de Lukaku e outras mudanças ofensivas, os belgas não conseguiram a virada. De Bruyne ainda acertou a trave em uma das melhores oportunidades da partida. Com o resultado, Bélgica e Egito somam um ponto cada no grupo G, que também conta com Irã e Nova Zelândia.
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23: A goleada por 5-1 sofrida para a Suécia na estreia da Copa do Mundo custou caro para a Tunísia. O técnico francês Sabri Laouchi foi demitido poucas horas após a partida e se tornou apenas o quarto treinador da história a perder o cargo com o Mundial em andamento. O caso chama a atenção porque esse tipo de demissão é extremamente raro e não acontecia desde a Copa de 1998. Antes de Laouchi, apenas três treinadores haviam sido dispensados durante uma Copa do Mundo. Em 1998, o brasileiro Carlos Alberto Parreira deixou o comando da Arábia Saudita após maus resultados, enquanto Cha Bung-kun foi demitido da Coreia do Sul e Henrique Kasperczak perdeu o cargo na própria Tunísia. Curiosamente, metade dos casos registrados na história envolvem a seleção tunisiana. Agora, a equipe africana tenta se recuperar no Grupo F após a derrota pesada para os suecos, que provocou a primeira troca de treinador da Copa de 2026.
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0: E uma pergunta é ouvida de torcedores, jornalistas e comentaristas. Por que Ancelotti reluta em dar minutos de jogo a Endrick? O UOL apurou que Ancelotti vê Endrick como um jogador jovem de grande potencial e acredita que pode prepará-lo para jogar já neste Mundial. Há, entretanto, um desafio: a falta de obediência tática do jovem atacante em relação às funções que o treinador espera de um centroavante.
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0: E o técnico da seleção do Japão improvisou uma placa à beira do campo para avisar aos jogadores quanto tempo restava na partida contra a Holanda em Dallas. A cena chamou a atenção durante o empate por 2-2 entre Japão e Holanda pelo Grupo F. Em diferentes momentos do jogo, o técnico e integrantes da comissão exibiram números desenhados em um pequeno quadro para indicar o tempo. O técnico também virou destaque antes da bola rolar, durante a execução do hino japonês. Imagens da transmissão mostraram o treinador chorando em frente ao banco de reservas.
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0: E a semana começou com novidades para o torcedor do Real Madrid. O clube merengue abriu a semana anunciando a contratação do lateral esquerdo Marc Cucurella, de 27 anos, que assinou vínculo até 30 de junho de 2032. Um dos principais jogadores do Chelsea, o defensor também estava no radar do Atlético de Madrid e Barcelona e chega a pedido do recém-contratado treinador José Mourinho para tentar recolocar o gigante espanhol novamente no caminho dos títulos após uma temporada sem conquistas. O jogador já realizou os exames médicos e se apresenta ao novo clube na volta da Copa.
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1: Com essas, a gente encerra mais uma edição do Central do Esporte. Na próxima, tem mais.
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0: O presidente Luiz Inácio Lula da Silva participou de encontros bilaterais com os presidentes da Suíça, Guy Parmelin, em Genebra, e da França, Emmanuel Macron, em Evian. As reuniões ocorreram antes da participação de Lula na cúpula do G7. Com o presidente suíço, o foco foi a ampliação do comércio bilateral e a diversificação das exportações, com ambos concordando que o acordo Mercosul-EFTA representa uma oportunidade crucial. Já com Macron, os líderes destacaram a cooperação bilateral, especialmente na área de defesa.
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1: Olá, chegando para você o nosso Esporte Agora de hoje, com a minha apresentação, locutora Patrícia. E uma pergunta é ouvida de torcedores, jornalistas e comentaristas. Por que Ancelotti reluta em dar minutos de jogo a Endrick? O UOL apurou que Ancelotti vê Endrick como um jogador jovem de grande potencial e acredita que pode prepará-lo para jogar já neste Mundial. Há, entretanto, um desafio: a falta de obediência tática do jovem atacante em relação às funções que o treinador espera de um centroavante.
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3: 7 e 2.
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6: Tô chegando na área, tá começando mais um Super Mais. Eu sou a Thay Braga, quero luz na sua vida, bora curtir?
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0: 7:11.
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2: Fala, gente! Tudo bem? Estamos chegando, hein? Aqui na nossa rádio preferida. Com licença aí, Chuchu. Tudo jóia? Tudo beleza? Bora lá, hoje é terça-feira, hein? Pois é, hoje dia 16 de junho de 2026. Muito prazer, eu sou o Cauê e agora é hora de Fofocando! Notícia do mundo dos famosos pra você que tá aí do outro lado. E a primeira de hoje é uma bomba aí no mundo dos influenciadores, né? O influenciador Buzeira, muito conhecido aí na internet, ele tá no meio de uma grande polêmica, gente. O Ministério Público Federal denunciou o criador de conteúdo e outras quatro pessoas por suposta participação em uma organização criminosa investigada na Operação Narcobet. Conhecido nas redes sociais pelas rifas de carros de luxo, sorteios milionários e pela ostentação de mansões, joias, relógios e helicópteros, Buzeira já havia sido alvo de operações policiais anteriormente e está preso desde outubro de 2025. Segundo a denúncia, o influenciador seria apontado como controlador oculto de plataformas de apostas online investigadas pelas autoridades. O Ministério Público também atribuiu aos denunciados crimes como organização criminosa, lavagem de dinheiro, evasão de divisas e falsidade ideológica. De acordo com os investigadores, o grupo teria utilizado empresas, criptomoedas e operações financeiras internacionais para movimentar recursos e ocultar a origem do dinheiro. As suspeitas fazem parte da Operação Narcobet, desdobramento de uma investigação maior que apura a lavagem de dinheiro ligada a atividades criminosas. É importante destacar que a denúncia ainda será analisada, né, pela Justiça Federal. Nesse momento, Buzeira e os demais envolvidos não foram condenados. Caso a denúncia seja aceita, eles passarão oficialmente a condenação, né, no caso a condição de réus, e poderão apresentar defesa ao longo do processo. Bom, enquanto a investigação segue, o caso continua repercutindo nas redes sociais, né, e chamando a atenção dos milhões de seguidores aí do influenciador. Que coisa, hein, gente? É babado. E olha, daqui a pouquinho nós vamos falar pra vocês da Anitta. Eita, a Anitta tá lá no, na Copa do Mundo, tá nos Estados Unidos. E ela postou umas fotos, inclusive ao lado de um bilionário, abraçado com ele. Sabe quem é? É o Mark. O Mark Schenberg. Acho que é assim que fala o nome dele, né? Se tiver errado, vocês me perdoem. Mas, gente... Daqui a pouco eu vou contar quem é e quanto ele tem de din-din. Ah, quase nada. Daqui a pouco, continua aqui na melhor programação do Brasil. Vai curtindo a nossa rádio aí e eu volto a qualquer momento, hein? Até daqui a pouco.
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0: Uma medida provisória publicada destinará 337,5 milhões de reais para ações de combate ao desmatamento, prevenção de incêndios e fiscalização ambiental no Brasil. Os recursos serão distribuídos entre o IBAMA e o ICMBio. A maior parte dos fundos, cerca de 149,3 milhões, será aplicada em prevenção e controle de incêndios florestais em áreas federais prioritárias, com estimativa de ampliação da área protegida em mais de 148 mil quilômetros quadrados. O restante será para fiscalização ambiental e reforço de unidades de conservação.
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3: Fala, gente! Tudo bem? A gente tá de volta aqui na nossa rádio preferida. Maravilha de programação, chuchu! Hoje é terça-feira, véspera já de meio de semana. E claro, né? Dia 16 de junho, tá rolando aí Copa do Mundo. Tá dando o que falar. E as famosas e famosos aí estão lá curtindo a competição e tal, né? E a Anitta tá aí movimentando a parada lá na Copa do Mundo. A cantora compartilhou vários momentos aí dos bastidores do torneio, né? Incluindo registros com artistas internacionais, amigos famosos e cenas do show que realizou na cerimônia de abertura da Copa. Mas uma foto em especial, gente, roubou a atenção dos internautas. Em meio às imagens, a Anitta apareceu abraçada com o empresário bilionário Mark Schienberg durante uma partida da Copa. E o clique rapidamente gerou especulações nas redes sociais. Será que é um casal? Bom, para quem não conhece, o Mark, ele é empresário nascido em Israel e radicado no Canadá. Segundo a revista Forbes, ele possui uma fortuna estimada em cerca de 6,6 bilhões de dólares. Sabe quanto dá isso, gente? 36 bilhões de reais. O empresário ficou conhecido mundialmente após o sucesso da Poker Stars, uma das maiores plataformas de poker, né, do mundo, online do mundo. Nos últimos anos, ele passou a investir no ramo da hotelaria e o entretenimento de luxo. A foto chamou ainda mais atenção porque a Anitta está solteira desde o fim do seu relacionamento com o empresário Ian Bortolanza, anunciado aí no início deste ano. Até o momento, não há qualquer confirmação de romance entre os dois. Mas, como acontece sempre, sempre que a Anitta surge aí ao lado de alguém, a internet já começou a fazer as suas apostas, né? E aí, o que você acha? Será apenas amizade ou vem um novo casal por aí? Por enquanto, fica o mistério. A paz pelas bárbaras do profeta, como diz aí o nobre narrador saudoso, né? Gente, é dinheiro, hein? Já imaginou? 36 bilhões de reais de patrimônio que ele tem aí. Você tá doido, a fortuna do homem é grande, hein? E o nosso Fofocando volta já já pra falar pra vocês de um fenômeno desconhecido. Pois é, o goleiro do Cabo Verde, que é um país com um pouquinho mais ou menos de 500 mil habitantes, que ganhou quase 1 milhão de seguidores ontem em minutos, depois que o time dele, o Cabo Verde, segurou a gloriosa Espanha na estreia da Copa do Mundo. Já já nós vamos conhecer o Vozinha, é o nome dele, hein? Ah, tá com tudo, homem. Daqui a pouco, então continua aqui na melhor programação do Brasil e ó, eu volto a qualquer momento.
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5: 7:34. 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

0: 7h43.
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2: Fala, meus amores, minhas amoras. E aí, Chuchu, tudo bem? A gente tá de volta aqui na nossa rádio, beleza? Bom demais. Hoje é terça-feira, dia 16 de junho de 2026. Vamos lá pra última de hoje do Fofocando, que é sobre o desconhecido que virou fenômeno. O goleiro de Cabo Verde, ele ganhou quase 1 milhão de seguidores em minutos, gente. Pois é, a Copa do Mundo já começou a criar as suas histórias improváveis, né? E uma delas tem nome, apelido e muita emoção, o Vozinha. O goleiro de Cabo Verde virou sensação mundial depois de uma atuação espetacular contra a poderosa seleção da Espanha ontem. Aos 40 anos, Josimar, conhecido carinhosamente como Vozinha, foi o grande destaque da partida ao fazer defesas impressionantes e ajudar a sua seleção a conquistar um resultado histórico. Gente, mas o sucesso ele não ficou apenas dentro de campo não, porque o time de Cabo Verde estreou na Copa, foi o primeiro jogo e simplesmente empatou com a Espanha. Cara, isso para eles foi como se tivessem ganhado a Copa do Mundo, né? O sucesso foi tão grande que antes da bola rolar, o arqueiro tinha cerca de 43 mil seguidores no Instagram. Pouco depois do apito final, o número explodiu. Em apenas 10 minutos, ultrapassou a marca de 1 milhão de seguidores. E aí o homem virou celebridade internacional, gente. É, a história do goleiro também chamou atenção por outros detalhes curiosos, né? O nome Josimar foi uma homenagem ao ex-lateral brasileiro que brilhou na Copa de 86. Já o apelido Vozinha surgiu porque ele foi criado pelos avós. Fã declarado de Rogério Ceni e da cantora Ivete Sangalo, o goleiro agora vive um momento que parecia impossível há poucas horas, né? Sair do anonimato para se tornar um dos personagens mais comentados na Copa do Mundo deste ano. E pelo visto, a internet já escolheu um dos seus queridinhos deste Mundial, viu? É Vozinha neles! Eita, coisa boa, viu só? É, pois é. Eles conseguiram segurar a Espanha, gente. A Espanha, com o Mianmar lá, aquela turma toda, ninguém. Ah, pai do céu, fez história os meninos aí, viu? E o Vozinha foi o goleiraço aí que fechou o gol. E o nosso Fofocando, gente, fica por aqui, ó. A gente volta amanhã aqui na nossa rádio preferida. Forte abraço pra você, um beijo, se cuida, juízo, chuchu, e até amanhã. Tchau, fui!
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0: Eu vou encerrando por aqui, viu? Vou encerrando por aqui com muita alegria no seu rádio. E eu volto amanhã. A semana tá só começando, né, baby? Então, eu te espero. Beijos da Thay, bye, bye.
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2: A ciência apresenta avanços promissores no combate ao câncer, com destaque para resultados animadores em novas terapias. Mais de 50 mil médicos aplaudiram os resultados da daraxonrasib para câncer de pâncreas, indicando um progresso significativo. No Brasil, a terapia CAR-T-cell demonstrou quase 90% de eficácia em pacientes com linfoma, reforçando a esperança para tratamentos mais eficazes e personalizados contra a doença.
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6: E o técnico da seleção do Japão improvisou uma placa à beira do campo para avisar aos jogadores quanto tempo restava na partida contra a Holanda em Dallas. A cena chamou a atenção durante o empate por 2-2 entre Japão e Holanda pelo Grupo F. Em diferentes momentos do jogo, o técnico e integrantes da comissão exibiram números desenhados em um pequeno quadro para indicar o tempo. O técnico também virou destaque antes da bola rolar durante a execução do hino japonês. Imagens da transmissão mostraram o treinador chorando em frente ao banco de reservas.
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8: 8 e 3.
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1: Vamos que vamos. Salve, salve. Porque por aqui está começando mais um Pop Mix. Seja muito bem-vindo. Prazeraço, Johnny Silva. Hoje, terça-feira, 16 de junho de 2020. 26, tá fazendo o que de bom aí? Tá no seu trabalho, tá de folga, tá em casa? Conta pra gente, tá? A partir de agora, o melhor do pop nacional e internacional, também o melhor dos hits mais tocados em todo mundo, em todo o Brasil, vai tocar aqui pra você. Aquele clássico também, com aquela pitadinha gostosa de saudade, de emoção, tudo isso a partir de agora. Enquanto isso, pode participar com a gente nas redes sociais, pelo nosso WhatsApp, pelo nosso site, pelo nosso aplicativo. Vamos começar muito bem com o Justin Bieber, com a participação do Daniel César.

É isso aí, esse é o Pop Mix, trazendo só as melhores pra você. Galantes passou por aqui também, Menina Linda com o Victor Clay na nossa programação. Tá chegando por aqui o Los Hermanos, Ana Júlia.

0: curte os eletrizantes aqui na nossa programação, ouvindo aí Naomi Heatwaves na nossa programação. Ó, já tem muito mais pra você. Não saia daí, tá? Aguenta aí!
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3: O ministro Cássio Nunes Marques, do Supremo Tribunal Federal, planeja convidar a União Europeia para enviar uma missão oficial de observação às próximas eleições no Brasil. Se aceito, será a primeira vez que o bloco europeu acompanhará um pleito brasileiro. A efetivação do convite depende de articulação com o Poder Executivo, lembrando que o governo anterior, em 2022, foi contra uma ação do tipo. A iniciativa visa fortalecer a transparência e a credibilidade do processo eleitoral brasileiro.
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10: Lewis Hamilton escreveu mais um capítulo histórico na Fórmula 1. Aos 41 anos, o piloto britânico venceu o GP de Barcelona, Catalunha, e se tornou o vencedor mais velho da categoria nos últimos 56 anos. A conquista também marcou sua primeira vitória pela Ferrari e encerrou um jejum de 41 corridas sem subir ao lugar mais alto do pódio. Além do recorde de longevidade, Hamilton alcançou a 106ª vitória da carreira e superou Michael Schumacher como o maior vencedor do circuito de Barcelona. A corrida teve emoção até o fim, com uma estratégia perfeita da Ferrari e o abandono do líder do campeonato, Kimi Antonelli, nas voltas finais. O resultado reacende a disputa pelo título da temporada e mostra que Hamilton continua competitivo mesmo após mais de 2 décadas no automobilismo. A vitória histórica reforça o nome do heptacampeão entre os maiores pilotos de todos os tempos e dá à Ferrari motivos para sonhar com dias ainda melhores em 2026.
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12: 8h33.
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0: 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E já estamos por aqui com o nosso Pop Mix.

super sequência no nosso Pop Mix, terça-feira gostosa é essa, Survivor, na nossa programação, passou por aqui também, da parte, com a participação do Lagoon, tudo isso aqui nessa super sequência, continua, chegando por aqui o Pharrell Williams, aumenta o som aí!

0: Finalizando por aqui mais um Pop Mix desta terça-feira. Quero agradecer de coração aí você sempre grudadinho com a gente, você curtindo aí M Shark, passou por aqui, deu Weekend. Tudo isso nesta super sequência. Que maravilha, graças a você sempre aí participando com a gente, tá bom? O nosso Pop Mix tá ficando por aqui, mas voltaremos amanhã na quarta-feira com muito mais pra você. Tá chegando uma atração especial pra você aqui na nossa rádio, tá bom? Até amanhã, se Deus quiser. Tchau, tchau!
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